Não, marido, não tem nada não, só uma. Não tem nada não. É assim, é? É a geração de hoje. Muito cuidado, porque é a geração que os pais estão formando, criando filhos que não estão abertos para a correção, para o aprendizado. Quem não se deixa corrigir não vai crescer. O crescimento é próprio de quem se deixa corrigir. Como que o aprendiz vai crescer, vai aprender, se o mestre não corrigi-lo, não orientá-lo, não ensiná-lo, não mostrar o caminho? É um grande desafio hoje orientar e ensinar, porque cada um já quer saber mais do que o outro. Feliz é aquele que tem alguém para lhe corrigir, porque quem passa pela correção não só aprende como cresce, mas sobretudo amadurece. Guarde esta palavra, atenção, pai, mãe, jovem, olhe para mim. Quem aceita correção vai amadurecendo. Um estudante que não aceita correção vai crescer nunca, vai guardar o errado achando que está certo. Pode até aprender as letras, mas não aprende a ser gente, não aprende a cordialidade da vida, não aprende a ser humano, não se torna homem verdadeiramente. Feliz é aquele que passa pela correção. Você conseguiria escutar uma correção? Você é capaz de aceitar uma correção? Ou você é daquele que, se alguém lhe corrigir, arrumou um inimigo? Como um pai vai educar um filho se não pode corrigir o filho? Como a mãe vai educar um bom filho se não pode dizer: meu filho, isso não está certo, isso aqui está errado? É uma geração de uma fineza tão delicada que me assusta. Sabe aquela fineza que, se a pessoa der uma opinião, uma sugestão, uma correção, mostrar o caminho, a outra pessoa já fica com raiva. Se o padre pegar o microfone e disser uma verdade, ainda tem jeito, eu não dou mais rodízio não. Não dou mais para a igreja não, gostei desse padre não. Já escutaram isso por aí? É desse jeito. É um cristão fino, meu Deus, que uma folha de papel é grossa. É uma fineza, meu Deus. Se disser desse tantinho... Olha, a moça arrumou um noivo, quer casar, mas fica rodeando, porque se disser ao noivo que tem o curso de noivo, ele desiste do casamento. Poxa, tem que fazer curso de noivo, é? Olha, é uma fineza, qualquer coisinha está desistindo, né? A mãe chamou o padrinho, a madrinha, para apadrinhar o seu filho, mas quando disse que tinha que ir para um encontro de pais e padrinhos, oxe, e tem que ir para esse negócio, é? Olha a fineza. A pessoa não aceita nem orientação, imagine correção se fosse. Olha o que Jesus diz: se o teu irmão pecar, vai corrigi-lo. Ontem eu dizia, no encerramento de um novenário dedicado a Santa Clara de Assis, ontem foi dia de Santa Clara de Assis, e eu dizia ontem no novenário de Santa Clara: nós temos dois caminhos, muito simples. A gente pode escolher o caminho que facilita ou o caminho que complica. O que mais me impressiona é que o ser humano gosta de complicar. Todo mundo quer coisa fácil, mas complica. Olha, todo mundo gosta de facilidade, quando é do outro para si, mas quando é de si para o outro, gosta de uma complicaçãozinha. Sabe aquela pessoa que já amanhece o dia, talvez planejando: o que que eu vou complicar hoje na vida dos outros? Tem gente que já fica pensando: o que que eu vou complicar? Para dificultar.
dificultar. Olha, todo mundo combina, mas tem aquele que é do contra, só para complicar. No grupo, na pastoral, na igreja, na família, não é? Junta a família para dividir a herança. Todo mundo combina, mas tem aquele que vai complicar. No final ele combina, mas primeiro tem que complicar. Tem que fazer raiva, tem que dizer umas coisas. Não é assim não? É. Por que que casamento dá errado? Olha para mim, não quero ninguém cochilando na minha missa. Olhe para mim. Por que que às vezes o casamento dá errado? Porque tem um que complica. Às vezes é a mulher, às vezes é o homem. Gosta de complicar? A vida é para viver bem, se entender, conversar, dialogar, perdoar, dar um cheiro e ser feliz. E aí a pessoa vai e complica. Encrenqueiro, diz o que não deve, mão de vaca, miserável. É, tem marido que é bonzinho por de fora, para dentro de casa é mão de pilão. Oi, se os amigos disserem, oi, me dê tanto para o meu aniversário, ele dá de sobra e ainda vai, é ou não é? Se a mulher disser, me dê tanto, dou não. É aquele que é bom para fora e é ruim para dentro. Sabia que tem filho que é desse jeito? Se os colegas disserem, vamos fazer um churrasco, vamos, cada um leva um quilo de carne, ele leva cinco, e ainda leva a cerveja. Agora pergunte se ele traz um quilo de carne para a mãe, para dentro de casa, como todo dia em casa, mas não traz um quilo de carne, não é assim não? É. É o ser humano que gosta de complicar, ele facilita para quem não merece e complica para quem é bom para ele. Filho, você já pensou o quanto sua mãe luta todos os dias? Crianças, acorde a criança aí, que é para ela escutar isso aqui, ó. Crianças, jovens, adolescentes, vocês já se deram conta da luta de uma mãe? Filho, você facilita para a mamãe? Ou você é aquele que faz questão de complicar? Rapaz, complique não. Sua mãe já está cansada. Luta todo dia, já tem até umas veiazinhas na perna estourando de preocupação. E o menino faz raiva, dá desgosto, desobediente, ignorante, bruto. Ei, facilita, rapaz. Você é do tipo de marido que complica para sua mulher? Facilite, dê um tempo. Ajeite seu casamento. Você tem um irmão de sangue? Tem gente que se dá com os outros, é intrigado do irmão de sangue. Faça isso não, é seu irmão, facilite. Facilitar é abrir-se ao diálogo, abrir-se à amizade, abrir-se à compreensão. A pessoa compreensiva, ela facilita. O incompreensivo complica todos os dias. E eu vou dizer bem baixinho para ninguém escutar. Você sabia, não é fácil conviver com quem complica, sabia? É fácil não. Pode ser um idoso. Olha, tem idoso que complica as coisas. Vovó, ei vovó, precisa complicar tanto, vovó? Homem, tem vovó cheia de birra, de coisa. Homem, facilite, os filhos tentando ajudar e vovó dificulta, né? Se ajeita, vovó. Pensa que o vovôzinho e a vovózinha é anjinho? Ei, as daqui de pubi, graças a Deus. Mas mundo afora por aí tem vovó e vovô que complica. Cabeça dura, ranzinza, né? Tem. Assim como tem os filhos, tem a vovó também. Jovem, facilita, rapaz. Tem jovem que o pai faz tudo por ele, a mãe faz tudo. E o menino não dá uma trégua, não facilita, só complica, só dá para trás, só arruma complicação. Ei, jovem, escuta, teu pai está suando por você, trabalhando, lutando, sua mãe, faz a tua parte, rapaz. Será se é obrigado o pai e a mãe fazer a parte dele ainda dos filhos? Por onde anda, jovem, dá boa notícia. Teu pai está em casa preocupado, tua mãe, você por onde anda? Se facilitar,
não dá preocupação. Mas tem gente que gosta de matar na unha. Antigamente tinha piolho na cabeça dos meninos, da nossa. Hoje não tem mais os meninos. E lêndia, sabe o que é lêndia? Que conversa, que nunca teve lêndia. Já. Hoje não tem mais não, está em extinção. O que, que a gente fazia com a lêndia? Não matava na unha? Era, matava na unha a lêndia, né? Você sabia que tem filho que mata a mãe na unha assim, ó? Ele não briga, mas é assim, né? É assim, devagarinho. A mãe diz A, ele diz B. Não vá, ele vai. Se a mãe diz vai, ele não vai. Se diz chega cedo, ele chega cedo do outro dia, né? Tem marido que mata a mulher na unha assim. Meu marido não vai não. Não, não vou não. Volto já. Não tem hora para voltar. Tem mulher que mata o marido na unha também. Pensa que as mulheres são santas, as de pubi até que são, mas por aí. É você que escolhe se quer facilitar ou complicar. Uma coisa é certa: quando a pessoa complica, o outro sofre. Olhe para mim, não durma não. Escute bem. A pessoa que gosta de complicar faz o outro sofrer, faz a mãe sofrer, o pai, o marido, o irmão, o colega de trabalho. Tem gente que no trabalho inferniza a vida do colega, dificulta. Pense, olha, tem gente que se pegar um cargozinho, menino, pegar um cargozinho e mostra as unhas, para não dizer outras coisas, né? A pessoa é bem direitinha assim, se dá com todo mundo. Quando der um cargozinho a ela, na hora que assume uma chefia, aí mata as outras na unha. Agora vocês vão ver, né? Complique não, rapaz, facilite. Você lutou tanto para chegar lá, e quando chega agora, faça o bem, acolha, ajeite. Procure se dar bem com todos. Na igreja não é muito diferente, não. Tem gente dentro dos grupos que gosta de complicar, sabe? Tem gente que tem uma capacidade enorme de servir, de ajudar, mas fica só arrodeando, fazendo raiva e não ajuda, só complicando. Eu posso ajudar, padre, mas não vou ajudar, não, vou só complicar. Não tem não? Pense que não tem não que tem. É a gente que escolhe. No coral acontece isso de vez em quando. Cadê o coral? Olha para mim. Oxe, o coral sumiu? Misericórdia. Só uma pessoa, é? Vixe Maria. É complica, viu? Tá vendo? Às vezes no coral acontece isso, né? No de vocês não. Mas às vezes acontece, né? São quatro pessoas, né? Aí dois vai ensaiar e dois não vai. Aí, na hora que chega para cantar, é justamente os que não ensaiaram que quer o microfone. É uma desgraça, né? O violeiro vem para ensaiar, aí os cantores não vêm. Aí depois dá errado, é violão na cabeça do outro. Ou o contrário, né? É aquele que gosta de complicar, né? É aquele, não brinque não, que perto da gente tem também. Às vezes dentro da casa da gente, não tem não? Dentro da casa da gente, né? Muito cuidado. É hora da correção. Quando eu vejo um pai e uma mãe dizer, eita, eu tenho medo de dizer isso a meu filho. Olha, um pai que tem medo de corrigir o filho, uma mãe que tem medo de corrigir um filho, ali é uma fineza, não está criando um homem ou uma mulher não, está criando uma bonequinha. Uma coisinha fraca. Olha, se você não corrige enquanto é cedo, mais tarde o mundo vai corrigir. Só que a correção do mundo é dolorosa. Atenção, a correção do mundo ela vem, mas ela é dolorosa. A correção de pai e mãe é com amor. Quem ama, corrige. Quem não ama, deixa passar. Passa boi, passa boiada. E depois fica esperando só o tombo. O bom professor, se pudesse ser ainda hoje, o bom professor é aquele que só passa o menino quando ele tirar nota boa. Aprender.
Eita, esse professor é bom, ele é exigente, mas ele é bom, porque ele está lhe formando para a vida. Péssimo professor é aquele que o menino gosta, passa de qualquer jeito. Não, meu filho, toma, eu lhe dou mais 5 aqui de acréscimo, passa logo já. Eita, aquele professor é tão bom, ele me passou mesmo se eu estudar. É assim. E a mãe, se o professor não passar, a mãe fica com raiva. O sistema fica com raiva, tem que passar de todo jeito. Aí depois nas eleições não sabe votar, não sabe, passou de qualquer jeito, aí vota de qualquer jeito, a bagaceira está feia. Aquele que ama, corrige. Guarde essa palavra, repita comigo: quem ama, corrige. Quem ama, corrige. A mulher que não tem amor ao marido, deixa ele fazer o que quiser, estou nem aí. Essa mulher não lhe ama não, viu? A mulher que ama o marido é aquela que corrige o marido, luta por ele: meu marido está errado, não faça isso não. O marido, besta rei, boca aberta, que a mulher faz o que quer, ele não diz nada, então lesa o velho. Esse marido não lhe ama não. O marido que ama a mulher, pss, epa mulher, isso está certo não, espera aí, né? O homem foi resolver um negócio numa casa, chegou lá, mas não foi em pubi não, foi em outro lugar. Cadê dona fulana? Eu vim resolver um negócio com ela. Aí o marido estava assim na porta, né? Aí o marido disse: tá aí dentro, vem mulher, resolver um negócio aqui, que tem um homem aqui. Dá vontade de perguntar: essa casa não tem marido não? Epa, meu amigo. Pois não, qual é o assunto? O dono da casa aqui sou eu. Aqui tem ordem, não tem? Minha mulher, chega aqui, qual é o assunto? Vamos tratar, resolver logo. Não, resolve aí com ela, que eu não sei resolver essas coisas não. É desse jeito. É casa da mãe Joana, quem chega manda, não é? É igual pai e mãe, que o menino tem um assunto para resolver, aí vai falar com o pai, a mãe diz: vai falar com tua mãe. O diabo, tu não é o pai desse menino não. Vai falar com a mãe o quê? Fala é comigo que sou teu pai, diga qual é o assunto. Se eu decidir, está decidido. Se eu não resolver, não está resolvido. Um pai desse só tem em pubi, graças a Deus, ainda tem, não é? Quando você vê um pai dizer: vai resolver com tua mãe, o que ela decidir, está decidido. O homem fraco, falta cinturão nas corres, na calça. E pior é a mãe, que quando o filho vai falar com a mãe, ela diz: vai falar com teu pai? Quem pariu foi tu, rapaz, tu é a mãe desse menino. Não tem ordem não. Deixa eu dizer uma coisa bem baixinho. Você sabia que a ordem que uma mãe bota no filho, o pai não pode tirar? O pai não pode ir contra a ordem da mãe. Se ela der a ordem, primeiro está dita, mesmo que ele não concorde. Porque se tirar, perde a moral os dois, e o menino toma conta da casa. Se o marido der uma ordem a um filho, a mãe não pode tirar não, mesmo que ela não goste. Deixa a ordem lá, depois conversa com ele no quarto: meu marido, não faça isso não. Mas na frente do filho tem que deixar. Ordem de seu pai é ordem, meu filho, está dito. Ei, saudade desse homem desse tempo. Ainda tem aqui, graças a Deus, né? Mas quando eu vejo um pai dizendo: vai falar com tua mãe, é que ela resolver, está resolvido. É um fraco. Aí o menino cresce fraco, amarelo, velho. Aí mais tarde é depressão, tristeza, não sabe o que quer da vida, não sabe se compra uma bicicleta, um jumento, ou se forma faculdade. Preguiça muito, dormindo até 10 horas. Ai, ai, que hora é? Já tem comida? É. É aquele que com 20 anos de idade já está perguntando: mãe, já está perto de aposentar? Mãe, o que tu quer que me aposente, menina? Para nós comer. Né? É esse tipo de criação sem correção. Por isso que o mundo desgoverna. Quando Jesus fala neste evangelho de hoje sobre a correção fraterna, é uma palavra exigente. Eu sei que não é fácil corrigir não. Pensa que é? É fácil não. E eu vou lhe dizer, até para o padre dizer umas verdades hoje na missa é difícil.
o povo não gosta não. Se o padre for verdadeiro mesmo, se a palavra for pregada, tem gente que diz, não gostei desse padre não. E o povo gosta de padre que passa a mão, bem bonzinho. Eu não sei ser esse tipo de padre. Ou aguenta a palavra ou vai embora. Não é verdade? Ou aguenta ou vai embora. Ou vem ou não vem, não é? É como um namoro. Jovens, moças e rapazes, se ajeite no namoro, não é? Tem menino, tem rapaz que até no namoro é uma bagunça. Aí namora com um, não quero mais não. Aí namora com outro, não, quero é as duas. Aí homem, se ajeite. E tem um tipo de ser humano hoje que quanto mais o outro é sem futuro, mais gosta. O ser humano está dando valor ao que não presta. Olha, acaba sem futuro, preguiçoso, não trabalha, não estuda. Aí as meninas é louca por eles. É o pancadão do momento. Está na pista. As meninas, ó. Agora, se o caba for trabalhador, estudioso, rezador, vai morrer tirando 90, não casa não. Vai para a apostolado da oração. Por quê? Porque as meninas de hoje só querem as desgraças. É. Quando eu vejo um homem, 22 anos, acordando 10 horas, vai pro salão fazer unha e sobrancelha, ô, caba bom de umas lapadas desse, pode andu. Como é que vai sustentar uma família, um caba desse? E as meninas estão gostando desse tipo hoje? Não é? Ei, a mão calejada, a mão grossa, está em falta. Mas não é para sorrir não, é para rezar e tomar jeito, viu? É. Por quê? Porque quando não sabe escolher, vem o sofrimento. O sofrimento vem para pai e mãe, para a família toda, sabia disso? A bichinha novinha aí, a jovenzinha, namora com qualquer um, não olha quem é, sobe em cima da garupa da moto, dá errado, vai sofrer, apaixonada, depressiva, triste, traída, bagunçou a vida toda. E haja terapia. E haja terapia. Joelho no chão que é bom, nada. Né? Tem que pensar. Pode se acompanhar assim com qualquer. Tem que saber escolher. Correção fraterna. A moça, quando for namorar, a primeira coisa que tem que dizer pro rapaz é: meu filho, você tem futuro na vida? Tem coragem não, minha filha, de perguntar não, rapaz. Ah, mas se eu perguntar, ele não me quer. Pois manda plantar coco no asfalto. Uma menina de coragem pergunta logo: meu filho, você quer o que da vida? Você estuda, trabalha, faz faculdade, você ajuda seu pai. Que hora você acorda? Primeira coisa, voltei atrás. Primeira coisa que a menina deve perguntar ao rapaz é a hora que ele acorda. Olhe para mim, mocinha. Você já perguntou ao seu namorado que olha, ele acorda? Se ele trabalhar de vigilante à noite, aí tudo bem, ele pode dormir de manhã até meio-dia. Mas se ele não é vigilante, né, se ele não trabalha no plantão no hospital, se ele não passou a noite no Santíssimo rezando, e ele for daquele que acorda 8 horas, pode arrumar outro. Despacha enquanto é cedo. Esse ali não vai ter futuro, não dá conta. A não ser que você sustente ele, que tem muito isso aí que, né? Primeira pergunta que tem que fazer é essa: meu filho, você quer namorar comigo? Quero, estou arriado os 4 pneus. Pois que hora você acorda? Você ajuda sua mãe e seu pai? Estuda, trabalha, faz o quê? Vai para a igreja, reza, tira novena, faz nada da vida? E o rapaz também, ó, rapazinho, seja esperto. Tem umas mocinhas por aí que é uma amarelidão terrível, né? Não sabe nem fritar um ovo. Preguiça muita, é só na base do todinho e no iogurte, né? Não tem futuro. Como é que vai edificar uma casa, uma família? E a fé? E a salvação? Meu filho, ela não vai cuidar nem da salvação dela, vai salvar você. Ele não cuida nem da alma dele, vai cuidar da tua.
Aí as pessoas hoje têm medo de dizer essas coisas. Tem, morre de medo, porque se disser, o outro fica com raiva. Se eu disser, eu vou perder, padre, está tão difícil. Então, se acompanhe com qualquer um. Assim é a nossa fé. É preciso ter coragem para vencer. Olha o que o Salmo diz: a glória do Senhor vai além dos altos céus. A glória do Senhor vem do alto. Quem rasteja é serpente. As pessoas só procuram a glória de baixo, o que é rasteiro, o que é fácil demais, o que todo mundo passa a mão, de qualquer jeito. Olha o que a palavra diz, correção fraterna. Jesus termina o evangelho dizendo: o que se liga na terra, tudo o que ligares na terra será ligado no céu. O que tu desligares na terra será desligado no céu, porque onde dois ou três estiverem reunidos em meu nome, ali eu estarei no meio deles. Ele está conosco. Pai, mãe, não tenha medo de evangelizar os filhos. Tem pai que não chama o filho para a missa. Meu filho, levanta, vamos para a missa. Minha filha, levanta, vamos para a missa, vamos para a igreja. Papai, você já perguntou? Meu filho, você já fez primeira comunhão? Você já fez a crisma? Está indo para a missa? Os pais não perguntam mais, tem medo de evangelizar. A mulher tem um marido, um companheiro, já tem um ano, dois, já namorou, já conheceu, já teve os filhos e ainda não casou. E a mulher tem medo de perguntar ao marido: marido, tu quer casar comigo? Oxe, você não pode perguntar se ele quer casar com outra. Não pergunto, não. Mas com você. E tem marido que fica enrolando: não, ano que vem nós casa. E desse ano que vem já está com 20 anos. Quanto tempo você vive junto que ainda não é casado? Olha aí para a mulher do seu lado, pergunta a ela que você esqueceu. E quando é que esse casamento vai sair? Quando reformar a igreja? Ainda bem, graças a Deus. Não é? Pergunta: ei, meu marido, quando é que a gente vai receber o casamento? Para eu comungar? Para a gente chegar no céu de mãos dadas, né? Aí ele vai dizer: não, mulher, vai primeiro, eu vou depois. Não pode ter medo de perguntar, né? Tem que perguntar. Se não, tem uma canção que diz assim: nele nós podemos confiar. E quem confia não pode ter medo. O apóstolo Paulo nos diz isso, lembra? Se Deus é por nós, quem será contra nós? Quem pode nos separar do amor de Deus? Ninguém, nada. Nem a vida, nem a morte, nem a tribulação, nada nos separa do amor.

Divina Nossa Senhora. Confiantes, elevemos a Deus nossa prece e oração.

0: respondamos todos as nossas preces. Senhor, ouvi o clamor do vosso povo.
1: Senhor, ouvi o clamor do vosso povo.
0: Pelos bispos e todo o clero, para que, iluminados pela sabedoria do Evangelho, estejam sempre em comunhão com as realidades do céu, rezemos.
1: Senhor, ouvi o clamor do vosso povo.
0: Pelos representantes dos poderes públicos, para que trabalhem assiduamente para estabelecer na sociedade a ordem, a segurança e a paz nascidas da justiça, rezemos.
1: Senhor, ouvi o clamor do vosso povo.
0: Pelos agentes de nossos pastorais e comunidades, para que sigam em tudo os preceitos evangélicos e sejam fiéis promotores da correção fraterna ensinada por Jesus, rezemos.
1: Senhor, ouvi o clamor do vosso povo.
2: Por Cristo nosso Senhor.
1: Amém.
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0: para que o nosso sacrifício seja aceito por Deus Pai Todo-Poderoso.
1: Receba, ó Senhor, por tuas mãos este sacrifício, para a glória do seu nome, para o nosso bem e de toda a Santa Igreja.
0: Senhor, acolhei com misericórdia os dons que concedestes à vossa Igreja, e a ela agora vos apresenta, transformai-os por vosso poder em sacramento da nossa salvação, por Cristo nosso Senhor.
2: Amém.
0: O Senhor esteja convosco.
1: Ele está no meio de nós.
0: Corações ao alto.
1: O nosso coração está em Deus.
0: Demos graças ao Senhor, nosso Deus.
2: Nosso Senhor e nossa salvação.
0: Oração Eucarística, quinta. É justo e nos faz todos ser mais santos louvar a vós, ó Pai, no mundo inteiro, de dia e de noite agradecendo com Cristo, vosso Filho, nosso irmão. É Ele o sacerdote verdadeiro que sempre se oferece por nós todos, mandando que se faça a mesma coisa que fez naquela ceia derradeira. Por isso aqui estamos reunidos, louvando e agradecendo com alegria, juntando a nossa voz, a voz dos anjos e dos santos todos, para cantar.

0: Pai, vós que sempre quisestes ficar muito perto de nós, vivendo conosco no Cristo, falando conosco por Ele, mandai o vosso Espírito Santo, a fim de que as nossas ofertas se mudem no corpo e no sangue de nosso Senhor Jesus Cristo.
1: Mandai vosso Espírito Santo.
0: Na noite em que ia ser entregue, ceando com seus apóstolos, Jesus tomou o pão em suas mãos, olhou para o céu, deu graças, partiu e o entregou a seus discípulos, dizendo: tomai todos e comei, isto é o meu corpo, que será entregue por vós.

suas mãos, deu-vos graças novamente e o entregou a seus discípulos, dizendo: tomai todos e bebei. Este é o cálice do meu sangue, o sangue da nova e eterna aliança, que será derramado por vós e por todos para a remissão dos pecados. Fazei isto em memória de mim.

0: Ó Pai, neste momento a paixão de Jesus nosso Senhor, sua ressurreição e ascensão, nós queremos a vós oferecer este pão que alimenta e que dá vida, este vinho que nos salva e dá coragem.
1: Recebei, ó Senhor, a nossa oferta.
0: E quando recebermos o pão e o vinho, o corpo e o sangue dele oferecidos, o Espírito nos una num só corpo para sermos um só povo em seu amor.
1: O Espírito nos una num só corpo.
0: Protegei a vossa igreja que caminha nas estradas do mundo rumo ao céu, cada dia renovando a esperança de chegar junto a vós, na vossa paz.
1: Caminhamos na estrada de Jesus.
2: Dai ao vosso servo, Papa Leão, ser bem firme na fé e na caridade. E a José, que é bispo desta igreja, muita luz para guiar o vosso povo.
1: Lembrai-vos, ó Pai, da vossa igreja.
2: Esperamos entrar na vida eterna. Maria, Mãe de Deus e da igreja, os apóstolos e todos os que na vida souberam amar a Cristo e seus irmãos.
1: Esperamos entrar na vida eterna.
2: Abri as portas da misericórdia aos que chamaste para outra vida. Fernando de Andrade Barros, acolhei-os junto a vós, bem felizes no reino que para todos preparastes.
1: A todos dai a luz.
2: E a todos nós aqui reunidos, que somos povo santo e pecador, dai-nos a graça de participar do vosso reino, que também é nosso.
0: Estenda a sua mão para a hóstia santa e o cálice com o sangue do Senhor. Mais alto, bem alto, as tuas mãos, pode levantar. Repita comigo: meu Jesus, meu Senhor e meu Deus, eu creio em vós, eu confio em vós. Por Cristo, com Cristo, em Cristo, a vós, Deus Pai Todo-Poderoso, na unidade do Espírito Santo, toda honra e toda glória, agora e para sempre.

0: Livrai-nos de todos os males, ó Pai, e dai-nos hoje a vossa paz. Ajudados pela vossa misericórdia, sejamos sempre livres do pecado, protegidos de todos os perigos, enquanto aguardamos a feliz esperança e a vinda de nosso Salvador, Jesus Cristo.
1: Vossa é o reino, o poder e a glória para sempre.
0: Senhor Jesus Cristo, dissestes aos vossos apóstolos: eu vos deixo a paz, eu vos dou a minha paz.

0: E quão bom e suave é o Senhor, feliz de quem nele encontra o seu refúgio. Eis o Cordeiro de Deus que tira o pecado do mundo. O corpo e o sangue de Cristo nos guardem para a vida eterna.
1: Amém.
0: Caríssimos, aqueles que irão receber a Santa Comunhão, aproxime-se do ministro mais próximo de você. Comungue na frente do ministro para não caminhar com a hóstia na mão.

0: hearts.
1: Oremos. Ó Senhor, a comunhão do vosso sacramento que acabamos de receber, nos salve e nos confirme na luz da vossa verdade, por Cristo nosso Senhor.
2: Cantando o hino de nossa padroeira para incensar a imagem.

Levanta a sua mão direita, bem alta, a mão esquerda também. Vamos fazer um convite bem especial para quem está em casa. Festa da Mãe do Socorro, da Virgem do Socorro de Ipubi. Venha participar nesta quinta-feira da oitava noite de novena. Traga a sua família, pedir as bênçãos de Deus, a proteção divina. Está linda a festa. Bem-vindo, participe você também desta grande obra de evangelização, a festa da padroeira e, é claro, a reforma da Igreja Matriz. Viva Nossa Senhora! Amém.

0: E hoje é a nossa sétima noite, a gente agradece a todos os noiteiros e a gente fica com o coração cheio de alegria, cheio de esperança em ver tanta gente vindo saudar Nossa Senhora, vindo louvar a Jesus Cristo. Foi bonito ou não foi? Maravilhoso, cada noite melhor do que a outra. E a gente já vai se aproximando da nossa oitava noite. Passa rápido demais, não passa? É muito rápido. E amanhã, Gil, quem serão os nossos noiteiros dessa oitava noite?
1: E amanhã teremos o Apostolado da Oração, o Jardim Siqueira, Jardim Miranda, o Loteamento Saraiva, a Pastoral da Criança, Pagadores de Promessa, Escolas Erem Arão Peixoto de Alencar e José de Siqueira Alves.
0: As nossas comunidades convidadas, Nossa Senhora do Carmo, Vila Poço Verde, São Bom Jesus da Lapa do Sítio Gameleira 1 e Mãe Rainha do Sítio Gameleira 2. A quermesse, todos os noiteiros que ainda não doou, a gente conta com a participação, a colaboração de todos vocês. Quem já doou, doa novamente. Quem puder trazer descartáveis, a gente também está precisando bastante de descartáveis, refrigerante, água, bolos, salgados. Cada ajuda é muito importante para a gente concretizar a realização de ver a nossa igreja cada vez mais linda. E a ajuda de vocês sempre é muito importante. Animação da novena.
1: O coral Nossa Senhora da Conceição.
0: E a animação da Santa Missa.
1: O coral Nossa Senhora do Carmo.
0: E amanhã quem irá presidir a Santa Missa? Padre Erasmo. Então todos convidados. E o padre vem reforçando, né? Chama mais um, mais dois, mais três, né? Quem veio hoje pela primeira vez, sintam-se convidados a virem amanhã novamente. Quem está vindo toda noite não pode mais perder, viu? Quem já veio, quem fez o propósito de vir todas as noites, é o comprometimento de vir todas as noites mesmo e trazer os que ainda não puderam vir. Amém, povo de Deus? E agora a gente vai agradecer de modo especial o nosso celebrante dessa noite, Padre Zé Nilton. Como foi bom, maravilhoso, esses conselhos. A gente sentiu o conselho de pai, conselho de mãe, aquele pai bem, né, que gosta de olhar para o filho e encaminhar para o caminho do bem. O Senhor foi esse pai para todos nós hoje. A gente só pede a Nossa Senhora que interceda ao Filho Jesus por essa missão tão linda de evangelizar, de trazer a palavra de Deus para os nossos corações. E a senhora já sabe, né? A casa é sua, a casa da Mãe do Socorro vai ser sempre sua. Estaremos sempre de braços abertos, com o coração cheio de amor e alegria para receber o Senhor. Uma salva de palmas para Padre Zé Nilton, que Jesus o abençoe grandemente nessa missão.
1: E recebe das mãos aqui da equipe litúrgica uma lembrança em forma de agradecimento por o Senhor ter aceitado estar conosco na noite de hoje.
0: Merece ou não merece?
1: E lembrando, Dark, e a gente já agradece, hoje nós tivemos em torno de 500 pessoas acompanhando o nosso novenário pelo YouTube. O nosso muito obrigado.
0: Você que nos acompanha, viu? Que Deus abençoe grandemente a vida de vocês que vem acompanhando esse lindo novenário. E se você que está acompanhando quiser também fazer uma doação para ajudar a gente a reformar a nossa igreja, tem um QR Code aí ou pede informação que a gente vai estar sempre disponibilizando a forma de você ajudar. Então seja muito bem-vindo virtualmente ao nosso novenário e sinta-se convidado também a nos ajudar. Um amém, um abraço e um beijo do coração de cada um de vocês que vem acompanhando. Uma salva de palmas para os nossos internautas. Festival agora, padre, o nosso festival? Eita, temos novos doadores hoje. Panificadora Ipubi, Ipubi Medicamentos, Francisca da Serra e Dona Tereza. Que Deus abençoe grandemente a vida de cada um de vocês que está doando para o nosso festival de prêmios. Cadê a nossa equipe? O bingo de hoje. Quem foi que comprou cartela para o bingo? Compraram ou não compraram? Achei pouca gente. Não, ainda dá tempo de comprar. Enquanto a gente vai fazer o sorteio, vão comprando. Cadê a equipe passando aí com as cartelas do bingo? Olha o que a gente vai ter como bingo hoje. Ventilador, um liquidificador, uma cadeira, uma mesa, uma sanduicheira e na cartela fechada, uma air fry. Uma air fry são os nossos prêmios do bingo. Daqui a pouquinho teremos esse bingo. E agora vamos fazer o nosso sorteio. E hoje são quantos prêmios, Carla? 20? 21? Eita, é bom demais. Olha, padre. Padre, o senhor já viu um povo mais animado e mais fervoroso e mais mão aberta do que o povo de Pubi? Eu duvido. É ou não é, meu povo? O povo de Pubi gosta de ajudar. Isso é muito bom. Graças a Deus. Ei, tu envelopa aqui. Tem gente querendo mais. Muito bem. Coisa boa.
2: Cadê os vendedores de cartela? Vamos comprar a cartela. Amanhã traga um que não veio ainda. Senão você, quem tem que comprar você hoje. Você não trouxe algum novo? Pessoal, nós estamos aqui aproximadamente 5 mil pessoas. Umas 4 mil. Nós temos aqui mais de 3 mil cadeiras. Tem muita gente em pé. Então veja. Estamos aí em torno de 20% da população da área paroquial, tirando Serra Branca, Serrolândia. Então veja, para a gente chegar a 50% da população, nós temos que ter 10 mil pessoas aqui. E é possível daqui para sábado, se você convidar, mandar um áudio, tirar foto aqui, mandar para pessoas, veja como tá, Nossa Senhora está linda, venha também. Né? Então faça sua foto. Olhe, um dia desse andou um candidato aqui pro Bia. Eu vi meio mundo de gente com foto dele no Instagram. Agora Nossa Senhora tentar menos, viu? Depois fica vale Nossa Senhora, viu? Então né? Então vamos fazer a foto de Nossa Senhora e colocar nos status, no story, no Instagram, no Facebook, manda no grupo da família, no grupo da empresa, manda para todo mundo e vamos convidar todo mundo para participar. Compra aí o seu envelope, compra aí sua cartela, cadê os vendedores de cartela? E a moto está ali, ó, só esperando você fazer a sua contribuição. Mas vamos lá, o primeiro sorteio?
0: Vamos. Carla, qual o primeiro? Esse ali? Vamos lá, padre, quem vai tirar o primeiro é um liquidificador. O liquidificador, quem vai ganhar, nosso primeiro prêmio da noite. Geovânio Fernandes. É tu, Geovânio, o liquidificador arrasou, menino. Olha que coisa boa. Aqui, Dielmisa, olha quem foi. Parabéns, Geovânio. Vamos para mais um sorteado, Um vault presente, uma limpeza de pele da beleza humanizada Niara Moreira. Zenaide, o final do telefone 39, 54, 39, Zenaide ganhou uma limpeza de pele. Se não quiser, eu tô aceitando, viu?
2: Pode comprar envelope, nós estamos sorteando primeiro os que foram de ontem, né? Os de hoje vai ser ali, ó. Você comprando, né? Você vai concorrer os de hoje ainda.
0: Agora um ventilador. Vai para Eliane Araújo. Eliane, nossa amiga Eliane. Cadê Eliane? Lembrando que amanhã, como noiteiro, é RCC, viu, minha gente? Eliane, pega aqui Eliane. O que é o prêmio agora? Um vault. De que mesmo? Uma unha normal e uma unha em gel. Vai para Arthur Gabriel da Silva, da Rua 4 do Jardim Rocha. Ganhou, viu, Gabriel? Passa para a mamãe esse prêmio que ela vai adorar. Tem mais, Carla? O que mais agora? Vamos lá. É um cesto artesanal. Olha que lindo. Vai para quem? Claudenor Gomes, Rua 5 do Jardim Rocha. Claudenor Gomes vai ganhar um lindo vaso da artesanal. É o que agora? Um kit da Natura. Um kit da Natura vai para Lenilda Damascena está aí. Vem receber o seu kit. O próximo é o que, Carla? Vamos lá. uma bolsa. Eita, que bolsa linda! Vai para Laércio Modesto. Acho que é isso. De novo?
2: Ele já vem ali,
0: feliz da vida. Pode botar todo de um 10 que você sempre vai ganhar. Tá profetizado.
2: Um kit shampoo cosmético.
0: Seleneide vai ganhar um kit de cosméticos. Seleneide, cadê ela?
2: Ainda dessa aqui, Carla? Compra outro aí.
0: Um vault. Uma liberação miofacial lá da Soul. Vai para o Wesley Coroinha. Cadê o Wesley? Os Coroinha também estão dando sorte, viu, padre? Já, menino. Ei, se tu não quiser, pode me dar, viu? O negócio aí é bom. Balança, Gil. O povo tá reclamando porque não tá balançando. Aí, olha.
2: Quem tá reclamando,
0: sim,
2: tava bem perto, agora foi pra baixo.
3: Rapaz, dê essa limpeza facial pra sua irmã. Quando eu vejo um cabra macho fazendo limpeza facial, vou dizer, viu? Bote fé, não.
0: Um creme da licença do Boticário vai para Marconizete Alves. Eita, Marconizete, que não perdeu uma noite ainda, né, Marco? Que bom aí. Muito bem. Parabéns, e marcou. Tem mais? Tem
2: bom,
0: mais?
2: Bom mesmo.
0: Agora
2: almoço,
0: desse tudo de hoje.
2: Bom mesmo é o almoço na casa de pretinha, irmã dela.
0: Não me convidou, não fez nada. Agora os de hoje. Quem foi que colocou hoje aqui? Eu vou ganhar, que eu coloquei. Gil, balança aí pra ver se saiu, Gil. Foi. Dá sorte pra titia, Pérola. Vamos lá. Vitor Gabriel Farias da Silva ganhou o quê, Carla? Um kit da Natura. Vitor Gabriel. Próximo vai ser o que mesmo? Um voucher. Eita, de R$500. Menino, olha, 500. Quem quer R$500? Eu também queria, mas não veio pra mim. Vitória Deodato da Silva, do sítio Baixa Fria. Vitória, parabéns, Vitória. Cadê ela? R$500, menino, que coisa boa. Cadê Vitória? Ah, Vitória ali.
2: É Vitória.
0: Parabéns, criança, olha que coisa boa. Já pode fazer uma poupança, viu?
2: Aí o próximo é o que é isso aí? Natura.
0: Um kit Natura vai para Murilo Nunes. Murilo Nunes. Até tu, por, Murilo. Vem por, buscar até o kit,
2: o
0: Murilo.
2: Da torre, então é com sorte.
0: Cuida, Murilo. Vem buscar. Outro kit Boticário. José Yuri Freitas ganhou. Eita, os kits só tá saindo para os homens. Sei não, hein? As mulheres serão presenteadas hoje, ó. Um monte de presente para os homens estão ganhando e vão dar para as mulheres.
2: O próximo é o quê?
0: O próximo é o quê, Carla? Uma panela de pressão. Valdilene Alves Costa Silva. Cadê? É Valdilene mesmo. Aqui é outra. É parecido, né, Valda? Cadê Valdilene? Cadê? Tá vindo aqui. Aí, eu não disse que ela tava bem aqui pertinho? Ganhou uma panela de pressão, parabéns. Olha que coisa boa, parabéns, Judas, abençoe.
2: O próximo é o quê?
0: Uma garrafa térmica. Vai para Marcela Rodrigues. Marcela Rodrigues ganhou uma garrafa térmica. Cadê Marcela? Vem receber aqui, Marcela. Uma sanduicheira vai para Aninha do Pague Menos. Cadê a Aninha? De novo? De novo, Aninha? Parabéns. O próximo vai é o que mesmo? Vamos lá. É um quinto, eita, cinto, chocolate, coisa linda. Vai para Keila Saraiva. De novo, Keila Saraiva?
2: Balança, Vitor, ela dá um pouquinho para balançar.
0: O que é o próximo agora, Carla? Uma jarra bem bonita, vai para Elisângela Rodrigues. Elisângela Rodrigues vai ganhar uma jarra.
2: Aí é o... E compra o Bim. Daqui a pouco é o Bim, tem iFry.
0: Agora um galo. Eita, um galo. Segura aí, padre, um galo.
2: O galo vivo.
0: O galo vivo. E quem ganhar já dá a proposta. Traz amanhã para a quermesse. E quem vai levar para casa o galo é Josenildo Juvenal da Silva.
2: Cadê Josenildo
0: Juvenal da Silva? Gostou da proposta, Josenildo? Trazer já amanhã feitinho, né, para a quermesse? Levanta o galo, tô mandando levantar o galo. Coitado do galo. Toma, Carla, põe aí.
2: E tem outro galo aí.
0: Cadê Josenildo? Tem mais? Tá bom, não? Tem mais não. Amanhã.
2: 25 prêmios amanhã.
0: 25 prêmios, se Deus quiser.
2: 25 amanhã. Venha preparado já com R$10 trocadinho.
0: Eita, parabéns a todos que ganharam. E obrigada a toda essa equipe empenhada, trazendo sempre coisas boas. Ó,
2: sexta-feira vai ter o leilão de um galo vivo e um peru vivo. Agora o bingo, né? Após a benção, temos o bingo. Você ainda pode comprar a cartela. Padre José Nilton, meu muito obrigado, meu irmão, amigo. Gratidão pelo seu testemunho, pela sua força e pela sua fé. Muito obrigado.

Viva Nossa Senhora do Perpétuo Socorro! Viva Nossa Mãe Rainha! Viva Nossa Padroeira! Viva Nosso Senhor Jesus Cristo! Chegamos ao término da celebração de hoje. Expresso em nome da área pastoral São Pedro Apóstolo de Cipaúba, a gratidão pelo convite estendido a nós nesta noite, as comunidades que vieram da nossa área pastoral, gratidão pela comunhão, pela presença. Quero pedir todos vocês rezem pelo padre de vocês, rezem por padre Natel. Ele está encabeçando esta grande missão e a reforma dessa igreja matriz. É um trabalho árduo, exigente. O padre vem e vai. Todos nós somos passageiros. A igreja permanece. É um bem, é um patrimônio espiritual da comunidade, da paróquia Nossa Senhora do Perpétuo Socorro de Ipubi. Merece uma igreja bonita, restaurada, segura. E é esta grande luta que eu vejo que vocês estão, né, com o padre Natel. Padre Natel, eu sei que o trabalho é grande, muita coragem, né? Tem que ter. E o senhor tem porque Deus lhe deu. Então rezem para o padre, para que ele dê conta dessa missão, colaborem de mãos dadas, todos juntos. Até porque não é só a igreja matriz, né? O padre tem todas as comunidades, as pastorais, missas, reuniões, formação. É um trabalho grande. E não pense que uma obra desta envergadura, ela acontece na moleza, não, né? Se ficar miando, não sai não. Ainda bem que o padre de vocês parece que não mia não, parece que ele tem uma coragemzinha, né? Agora não faz limpeza de pele não, né, Natel? Aí, né? É no sol mesmo, é na luta, no trabalho e na oração principalmente, né? E na oração, tá bom? Então, parabéns pela festa grande, viu? Grandiosa. Parabéns mesmo. Vamos pedir a bênção de Deus

0: com a mão estendida ainda para o alto. Você vai levar essa bênção para você, para a sua vida, mas também para as pessoas que convivem com você. Lembrem-se, não complique, facilite. Todos os dias de manhã, antes de levantar da cama, na sua primeira oração, você diga logo no seu coração: hoje eu não vou complicar a vida de ninguém. Facilite, porque quando a gente complica, a gente faz o outro sofrer. Você pega essa mão direita e a esquerda e faz a casinha bem alto, levanta essa casa, ajeita o teto, a goteira, junta esses dedos. Tem gente debaixo dela precisando de oração, tem ou não tem? Tem gente debaixo dessa casa que está precisando de oração. Tem gente debaixo dessa casa que está complicando. Não é você não, mas tem. Deus sabe. O Senhor esteja convosco. Pela intercessão da bem-aventurada Virgem Maria, Senhora do Perpétuo Socorro, abençoe-vos o Deus Todo-Poderoso, Pai, Filho e Espírito Santo. Viva Nossa Senhora, viva Nossa Padroeira. Ide em paz e o Senhor vos acompanhe.
1: Você que estava sentado aí na rua, traga a cadeira para o lado de cá, aqui do centro deixa como está. Você que estava sentado nas calçadas, traga a cadeira para cá, traz a cadeira, não cometa injustiça de deixar a cadeira no meio da rua. Você sentou até agora, traga a cadeira, bota aqui no centro. E o povo aqui não mexe nas cadeiras do centro, deixa só a rua livre, de um lado e do outro. Você que está nas calçadas, traz a cadeira, vamos deixar tudo organizado.

0: de estourar. Vamos fazer uma música nova aqui.
1: 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Lembra que o Wagner Brandão perdeu o papel com a letra da música e ninguém decorou mais. Tem que ligar pro Manuel pra mandar outra letra. É meu assim, ó.

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1: 11:23.
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2: Meia-noite
3: e
2: um.
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0: pista liberada, já autorizou. 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
1: 12:21.
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Oi, me responde. 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O que que tá acontecendo?

0: Meia-noite 41.
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1: 1 e 1.
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0: 2 e 1.
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0: 93.
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2: Fazer uma música nova aqui. Vê se sai. Lembra que o Wagner Brandão perdeu o papel com a letra da música e ninguém decorou mais. Tem que ligar pro Manuel pra mandar outra letra. Vê assim, ó.

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Marcelo e Rayane.

0: 4h49.
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1: 5 e 9.
2: Deus, nosso Pai, que sois todo poder e bondade, dai força àqueles que passam pelas provações. Dai a luz àqueles que procuram a verdade e ponde no coração do homem a compaixão e caridade. Deus, dá ao viajor a estrela guia, ao doente o repouso, à criança o guia, o órfão o pai. Senhor, que a vossa bondade se estenda sobre tudo o que criaste. Piedade, Senhor, para aqueles que não vos conhecem. Esperança para aqueles que sofrem. Que a vossa bondade permita aos Espíritos Consoladores derramarem por toda a parte a paz, a esperança e caridade. Deus, um raio, uma faísca do vosso amor pode abrasar a terra. Deixai-nos beber nesta fonte de bondade fecunda e infinita, e todas as lágrimas secarão, e todas as dores acalmar-se-ão. Um só coração, um só pensamento subirá até vós, como um grito de reconhecimento e amor. Como Moisés sobre a montanha, nós vos esperamos com os braços abertos. Ó bondade, ó beleza, ó perfeição, e queremos de alguma sorte merecer a vossa misericórdia. Deus, dai-nos a força de ajudar o progresso espiritual, a fim de subirmos até vós. Dai-nos a caridade pura, dai-nos a fé e razão, e dai-nos a simplicidade que fará de nossas almas um espelho, onde refletirá a vossa divina imagem. Você, amigo e ouvinte da Liberal FM, acredite na força, no poder e no amor de Deus, para que possa se levantar todas as vezes que cair. Diga sempre a você mesmo: vou conseguir superar todas as dificuldades. Serei um vencedor, pois sou filho do Deus vivo, o Rei do Universo.
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0: 2022.
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1: 5:52.
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1: 6:15.
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1: Cavaleiros do Forró.

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1: Marcelo e Rayane. 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
1: 7:31.
2: 7:31.
1: Bom dia, quarta-feira 13. Aliás, quinta-feira.
2: Hoje quinta.
1: Hoje, dia 13 de agosto de 2026, começa agora pela Rádio Liberal FM, a primeira edição do Jornal da Liberal, numa apresentação de Chico César e Ana Paula Freitas. Bom dia, Chico.
2: Bom dia, Ana, e bom dia a todos os ouvintes do Jornal da Liberal de toda a região do Araripe.
1: E vamos aos principais destaques da edição de hoje.
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2: Ao perder o emprego, não corta o INSS imediatamente. Proteção pode chegar a 36 meses.
1: Abandono de animais em rodovias pode gerar suspensão da CNH.
2: Novas regras para doação de sangue entram em vigor em outubro.
1: Celular poderá se conectar a satélite sem torre de telefonia aqui no Brasil.
2: E no giro policial das últimas horas.
1: Motociclista morre após grave colisão com carro na BR-232.
2: Polícia Militar prende drogas, arma artesanal e materiais para recarga de munição.
1: Homem é acusado de espancar mulher e cortar seus cabelos com estilete.
2: Ex-presidiário foi assassinado a tiros dentro de casa.
1: PM prende dois homens e conduz terceiro suspeito de tráfico de drogas.
2: E Bepe apreende drogas, munições, rádio e facas durante a operação.
1: Essas e outras a partir de agora em destaque no seu Jornal da Liberal, que começou e está no ar.
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1: Muito bom dia, sejam bem-vindas e bem-vindos ao nosso Jornal da Liberal. Mudança já da madrugada para cá do clima, né? Um clima gostoso, agradável, né? Um pouquinho de vento, né? No início dessa manhã, nuvens bem carregadas por sinal e, né? Olhando o céu, a gente diz que pode vir aí, né? Uma leve chuva, né? Pelo menos por enquanto, né? Se nada mudar daqui para as 8 da manhã.
2: Né? Aliás, no meio de agosto, né, Ana?
1: Você tá bem adiantado, viu? Ontem me fez ir para quinta-feira e hoje você querendo fazer eu voltar para quarta-feira. Tá bom demais. Mas bom dia para quem tá em casa, tá chegando com a gente. Hoje sim, quinta-feira, né? E aí tem muita notícia, muita informação. A você também que tá em casa, tá no trabalho, você que tá na feira aí das motos, do bode, né? Você na feira do gado.
2: Né? Hoje é, né?
1: Sim, né? Quinta-feira o pessoal participando e a gente, claro, vai agradecendo a todos pelo carinho, pela audiência.
2: Verdade, Ana. E aqui você sabe que tem vez e voz. Manda aí a partir de agora a sua mensagem de texto ou de áudio aqui para o nosso Libzap 996005000 para você interagir aqui com a nossa bancada e com certeza a gente vai fazer de tudo para repercutir a sua mensagem nessa primeira edição.
1: Hora então do intervalo, a gente volta já.
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1: Libera FM, agora 7:37.
2: 7:37.
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2: E a gente chega com a primeira nessa manhã de quinta-feira para deixar você muito bem informado. Ana fala sobre abandono de animais em rodovias que pode gerar suspensão de CNH, viu?
1: Motoristas que utilizarem veículos para abandonar animais em vias públicas poderão enfrentar punições mais severas. A Câmara dos Deputados aprovou nesta quarta-feira o projeto de lei 25/2024, que agora será analisado pelo Senado. A proposta classifica como infração gravíssima o uso de veículo automotor para abandonar ou ajudar no abandono de animais. A medida prevê multa multiplicada por 10 e suspensão da CNH por 12 meses quando abandono envolver cães ou gatos. A suspensão poderá chegar a 18 meses. Se houver reincidência em até 2 anos, a habilitação poderá ser cassada.
2: O texto também amplia as punições, né, para casos envolvendo embarcações utilizadas para abandonar animais em rios, lagos, baías, represas e outras águas interiores, com multa e suspensão aí do direito de conduzir a embarcação. E segundo a justificativa do projeto, transportar intencionalmente um animal para um local distante aumenta os riscos, o sofrimento e as dificuldades aí para resgate e identificação aí do responsável. A proposta segue agora para análise aí do Senado Federal, onde ainda poderá ser modificada antes de uma eventual entrada em vigor, viu, Ana?
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2: Vamos falar sobre as novas regras para doação de sangue que entram em vigor a partir de outubro.
1: Vamos conhecer então. A doação de sangue terá novos critérios no Brasil a partir de outubro desse ano. As regras reduzem prazos de impedimento para alguns procedimentos e ampliam as possibilidades de doação, mantendo medidas para garantir a segurança de quem doa e também de quem recebe a transfusão. Quem fizer tatuagem, maquiagem definitiva, aplicação de botox, preenchimento ou microagulhamento poderá doar após 7 dias, desde que o procedimento tenha sido realizado em estabelecimento que cumpra as normas de segurança. Sem essa comprovação, o prazo será de 4 meses.
2: E para quem possui piercing na boca ou na região genital, a adoção será permitida 4 meses após a retirada. Já o intervalo aí para quem passou, né, por endoscopia ou utilizou anabolizantes sem prescrição médica cai de 6 para 4 meses. A mudança está prevista na portaria GM/MS número 11.685 de 2026, publicada em julho. O Ministério da Saúde destaca que os novos critérios acompanham avanços laboratoriais e buscam ampliar a segurança e a rastreabilidade aí do sangue.
1: Entre as novidades está o uso do NAT Plus, né, exame desenvolvido por Biomanguinhos Fiocruz, que identifica HIV, hepatites B e C e o parasita causador da malária. Com a nova triagem, pessoas que estiverem em áreas de risco poderão doar após 30 dias em situações previstas pela regulamentação. Outra alteração é a doação do padrão internacional ISBT-128, que permite acompanhar as bolsas desde a coleta até a transfusão e o procedimento do plasma. As plaquetas também poderão ser armazenadas por até 7 dias, ampliando a disponibilidade para pacientes que necessitam de transfusões frequentes.
2: E a nova regulamentação também permite que doadores regulares continuem doando após completar 70 anos, desde que estejam aí saudáveis, cumpram os intervalos exigidos e sejam aí considerados aptos na avaliação clínica.
1: Olha, quem é que pode doar sangue? Para doar é necessário ter pelo menos 18 anos. Adolescentes de 16 e 17 anos também podem doar com autorização formal do responsável, né, ou acompanhamento. Também é preciso apresentar documento com foto, pesar no mínimo 50 quilos, ter dormido pelo menos 6 horas nas últimas 24 horas e estar alimentado, né? O candidato, ele deve também evitar alimentos gordurosos nas 3 horas anteriores à doação e, caso tenha almoçado, aguardar 2 horas. A orientação é procurar o hemocentro mais próximo, verificar os horários de atendimento e passar pela triagem clínica antes da coleta. As novas regras buscam facilitar a doação sem abrir mão dos cuidados necessários para preservar a qualidade e a segurança da transfusão no país ou das transfusões pelo nosso país. Aqui na região do Araripe, nós temos, né, a alegria de contar com o hemocentro, que fica localizado no município de Oricuri, na rua Ulisses Guimarães, por trás do Hospital Regional Fernando Bezerra, né? Na mesma quadra que tem ali o Mãe Coruja, o Farmácia Popular, Nona Geres, porque às vezes a pessoa não sabe onde é um Chico. É só arrudear o quarteirão, né? Oficialmente na nossa linguagem popular. É só dar um arrudeio mesmo, né? No quarteirão. Hospital, e né? Aí vai encontrar, né, de certeza, ali o Hemop, o Hemocentro, para fazer também a doação. Vale lembrar ainda, né, apesar de não trazer na matéria, que você que faz a doação pode pedir também ali a declaração de comparecimento para doação de sangue, para poder entregar na empresa, né, e ficar ok, digamos assim, kits, né? Se as funções de trabalho forem tranquilas, pode trabalhar normalmente. Se for na questão de pegar peso, aí não, né? Você tem que ter o descanso mesmo daquele dia. E aí, nessa declaração, ela é bem explicada para quem está em casa também ouvindo o nosso Jornal da Liberal. E sem falar que, né, uma doação de sangue pode salvar aí várias vidas.
2: 4 vidas, né?
1: E é importante a gente trazer sempre, Chico, esse destaque e convidar a população, né, aqui no nosso jornal, como já fez a Clétissa, como faz a Nayane, né, que são assistentes sociais aí do Hemop aqui na nossa região.
2: Agora, Ana, pela essa nova regra, pelo que eu percebi, né, é uma oportunidade também de ter mais pessoas, né, fazendo esse trabalho, né, essa doação, né? Com qualidade também, né?
1: Com qualidade, né? E sem falar que todo mundo que faz a doação de sangue, que comparece ao Hemocentro, praticamente você está ganhando ali um check-up, entre aspas.
2: Ganha mesmo, né? Ganha um check-up.
1: Gratuito, verdade, né? Você doa sangue, em contrapartida você ainda tem ali, né, exames.
2: É, para poder doar o sangue tem que passar por esse check-up, né, André?
1: Importante. E aí você que está em casa, está esperando o quê, né? Se organiza e vem ser também um doador de sangue. Não espera, né, que alguém próximo faça uma campanha para fazer também a sua doação.
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2: E a gente segue a deixar você muito bem informado. Fala sobre o celular que poderá se conectar satélite sem torre de telefonia no Brasil.
1: O celular poderá ganhar uma nova alternativa de conexão no Brasil. A comunicação direta com satélites sem depender de torres terrestres. A tecnologia Direct to Cell, né, que já tem operações experimentais autorizadas pela Anatel, pode levar conectividade a regiões remotas onde as redes móveis tradicionais não alcançam.
2: Atualmente, os celulares depende de torres de transmissão aí para acessar as redes móveis. Quando não há cobertura, o aparelho perde a conexão. Com o Direct to Cell, né? Direct to Cell, né? O telefone pode se comunicar diretamente com satélites de baixa órbita que passam a exercer partem da função das antenas terrestres. Esses satélites ficam a cerca de 500 quilômetros da superfície, muito mais próximos aí que os satélites geoestacionários, posicionados a aproximadamente 36 mil quilômetros. A menor distância aí contribui para reduzir o tempo de resposta da comunicação.
1: E como os satélites estão em movimento constante, o sistema precisa acompanhar suas trajetórias para manter a comunicação. Além disso, a capacidade inicial de transmissão de dados deve ser limitada. Por isso, a conexão via satélite não deve substituir 4G e 5G neste momento. A proposta é funcionar como uma camada complementar de conectividade, principalmente em áreas rurais, remotas ou sem cobertura convencional. A expectativa é que a tecnologia amplie as possibilidades de comunicação em locais onde a infraestrutura terrestre não consegue chegar. No Brasil, entretanto, a solução ainda está em fase experimental e depende muito da evolução da implantação e das autorizações regulatórias.
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2: E perdeu o emprego, não corta o INSS imediatamente. Proteção pode chegar a 36 meses.
1: Vamos entender, né? Porque ficar sem emprego ou interromper as contribuições ao INSS não significa perder imediatamente a cobertura previdenciária. O chamado período de graça mantém a proteção por um prazo que pode chegar a 36 meses, conforme o histórico de contribuições e a situação também do segurado.
2: A primeira sessão do Superior Tribunal de Justiça, o STJ, decidiu que o desemprego involuntário pode ser comprovado por diferentes meios de prova. Assim, o registro no Ministério do Trabalho e Emprego, MTE, ou no SINE, não é a única forma de demonstrar a condição. A Justiça poderá analisar documentos e outros elementos que indiquem a ausência de renda e a busca por uma nova oportunidade profissional. A decisão evita que uma exigência exclusivamente burocrática impeça a extensão aí da proteção previdenciária.
1: Lembrando que quanto é que dura esse período gratuito, né? Muita gente tem essa dúvida e conforme o artigo 15 da Lei 8.213 de 1991, os prazos variam de acordo com o perfil do segurado. Até 3 meses, quem deixa o serviço militar obrigatório. Até 6 meses, segurados facultativos. Até 12 meses, trabalhadores empregados, autônomos e pessoas que encerram, né, determinados benefícios. Até 24 meses, segurados com mais de 120 né, contribuições consecutivas. Até 36 meses, quem possui mais de 120 contribuições e comprova desemprego involuntário.
2: A possibilidade de manter a proteção por mais tempo é importante para trabalhadores que enfrentam períodos sem renda. A decisão do STJ reforça que a comprovação deve considerar a realidade do segurado sem depender, né, exclusivamente de um registro formal de emprego ou desemprego, né?
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2: Agora 7h48.
1: 7h48.
2: A Câmara aprova 1,2 bilhões de reais de renúncia fiscal para a alta dos combustíveis.
1: Por 318 a 113, a Câmara dos Deputados aprovou nesta quarta-feira 12 o projeto de lei complementar 114/2026, que cria um regime excepcional para permitir ao governo federal adotar medidas tributárias destinadas a reduzir os impactos da alta dos combustíveis provocada pelo choque no mercado internacional de energia decorrente do conflito no Oriente Médio.
2: A proposta de autoria do deputado Paulo Pimenta, do PT do Rio Grande do Sul, recebeu parecer favorável da deputada federal Marussa Boldrin, do Republicanos de Goiás, e ganhou um substitutivo que ampliou o alcance do texto com medidas para biocombustíveis, fertilizantes, minerais críticos e estratégicos e a Copa, né, do Mundo Feminina da FIFA em 2027. O aumento do escopo foi alvo de críticas entre deputados e chegou a ser matéria de requerimento aí de retirada de pauta, mas não foi aprovado. A proposta, né, teria imposto aí alterações a fundos constitucionais destinados à saúde e também à educação.
1: Olha, lembrando que após a discussão, o texto foi atualizado. O ponto central, o objeto do projeto original, é a possibilidade de compensar reduções de tributos federais sobre combustíveis com receitas extraordinárias obtidas pela União, em consequência do próprio choque energético. Entre as fontes que poderão entrar nesse cálculo estão royalties, né, e participações especiais decorrentes da exploração de petróleo e gás natural, receitas tributárias oriundas do setor de óleo e gás e de dividendos recebidos pela União de Empresas do segmento.
2: O conceito de receita extraordinária ficará restrito aos valores primários que não tenham sido previstos na Lei Orçamentária Anual de 2026 e que ainda não estejam comprometidos com outras medidas de renúncia fiscal. Os atos do Poder Executivo deverão ser acompanhados de demonstrativo do impacto financeiro e da respectiva compensação. As renúncias também deverão aparecer no relatório de avaliação bimestral de receitas e também de despesas.
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2: Comissão da Câmara aprova porte de arma para empresários e MEIs.
1: A Comissão de Segurança Pública e Combate ao Crime Organizado da Câmara dos Deputados aprovou o projeto de lei 5.438/2025 do deputado Marcos Polon, que autoriza o porte de arma de fogo para empresários e proprietários de estabelecimentos comerciais em todo o país. O texto foi aprovado na forma de um substitutivo apresentado pelo relator, deputado Rodrigo Dazaeli, né, que incorporou dispositivos de outros quatro projetos apensados e ampliou o alcance da proposta original.
2: E pelo substitutivo poderão aí solicitar o porte empresários, microempreendedores individuais, os MEIs, responsáveis legais de empresas que atuem no comércio de produtos controlados e empregados ou, né, prepostos formalmente encarregados da guarda ou do transporte de numerários e estoques de alto valor. A concessão ficará condicionada à comprovação aí de efetiva necessidade em razão do exercício de atividade profissional de risco ou de ameaça à integridade física e patrimonial.
1: O interessado também deverá comprovar a idoneidade, aptidão psicológica e capacidade técnica, além de vínculo empregatício ou societário ativo com empresa regularmente inscrita no CNPJ, Cadastro Nacional de Pessoa Jurídica. Também serão exigidas certidões negativas criminais das Justiças Federal, Estadual, Militar e Eleitoral, residência fixa e comprovação do efetivo exercício da atividade empresarial ou comercial.
2: E o texto aprovado ainda restringe ao porte, né, o local aí de exercício da atividade empresarial e ao deslocamento direto entre a residência e o local de trabalho, pelo tempo, né, estritamente necessário para o trajeto. Na justificativa do projeto original, Polon argumenta que empresários e comerciantes estão expostos aí a riscos decorrentes da movimentação de valores, da guarda de estoques e também da própria rotina da atividade econômica. Para o deputado, esse cenário justificaria a criação de uma regra específica para permitir a defesa da vida e do patrimônio.
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2: Vamos falar sobre o ProUni porque prazo para comprovar informações termina amanhã.
1: Olha, termina nesta sexta-feira, 14 de agosto, o prazo para que os candidatos pré-selecionados na segunda chamada do ProUni comprovem as informações da inscrição. A documentação deve ser apresentada diretamente na instituição de ensino para qual o estudante foi selecionado. Cada instituição define os horários, os locais de atendimento e, em alguns casos, pode oferecer o envio dos documentos por meio eletrônico. Cabe ao candidato verificar os procedimentos adotados pela instituição.
2: Olha, atenção, viu? Quem perder o prazo ou não comprovar as informações vai ter a bolsa recusada. Os candidatos que não forem selecionados nas duas chamadas ainda podem participar da lista de espera com manifestação aí de interesse nos dias 26 e 27 de agosto. O resultado dessa etapa será divulgado em 1º de setembro. Para saber mais, acesse acessounico.mec.gov.br. Repetindo, acessounico.mec.gov.br.
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2: Ligando o Sertão do Araripe através da notícia, o nosso jornal em sua primeira edição. Gestores devem cumprir procedimentos para execução do ciclo 2 da Política Nacional Aldir Blanc.
1: Gestores estaduais e municipais podem consultar os procedimentos obrigatórios para execução do ciclo 2 da Política Nacional Aldir Blanc de Fomento à Cultura. Os prazos para envio dos relatórios de execução e monitoramento tiveram início em 2025 e 2026, conforme o ente federativo e a data limite para validação final das informações. Poder ser consultadas também por cada gestor no portal CUT.br, no endereço portal.cutbr.cultura.gov.br.
2: E materiais com orientações detalhadas estão disponíveis na página oficial da Política Nacional Aldir Blanc. Dúvidas também podem ser esclarecidas, né, pelo portal e com certeza nos horários aí de Brasília, das 14h30 às 16h30. E o agendamento pode ser feito pelo portal gov.br/cultura. Repetindo, portal gov.br/cultura. O suporte aos gestores também está disponível pelo e-mail PNAB, né? Que é PNAB@cultura.gov.br.
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1: Liberal agora, 7:54.
2: Repito, 7:54.
1: Agradecendo o carinho e a audiência, os nossos ouvintes sempre ligados aqui também no nosso Jornal da Liberal, no finalzinho desse nosso primeiro bloco de informações. A gente traz aqui o abraço dos ouvintes que já estão ligados, deixando sempre aqui o recado, as mensagens de texto e de áudio também no nosso Jornal da Liberal, seja em sua primeira, seja em sua segunda edição. E a gente traz então a participação aqui dos nossos ouvintes na programação. Bom dia.
9: Bom dia, Ana Paula. Bom dia, Chico César. Aqui é Nalvi Moreira, do sítio Tamanduá, Mirim. Bem-vindo aqui esse maravilhoso jornal. Desejo uma abençoada quinta-feira a todos da rádio e a todos os ouvintes.

0: Allora, bom dia Chico César, bom dia Raio Vitor, bom dia Ana Paula. Chico César, quer mandar um alô aqui pra minha esposa Francisca da Paz, lá se eu já vou do Ronaldo Coutinho. Alô Silvio e sua esposa Nilton também. Alô nossa amiga Cícero, no Sítio Número 1, tá ouvindo o Jornal da Liberal, Câmara da Santa Cruz. Nossa amiga Pinto Varacé da Pitambeira, Ciana também, no Sítio Bom Princípio. Alô também, Nanca Silva, não. Alô Ceará, no Sítio Altinho, alô na Serra da Matinha. Alô, Francisco, eu vou Sera, é verdade, Iraci, Serra do Piqui, Serra do Mundo, a Francisca, seu esposo aqui no Sítio Nevele, ao lado do Sítio Tucano, a Xixi, Pedro Santo Barocó, a Maria de Pé, Pujó.
1: Olá, bom dia, Ana Paula Freitas, bom dia, Chico César, sou eu, Pinto do Barra, Serra da Pitambeira. Pois é, pá, aqui de onde para onde estampou uma ventania com poeira, meu irmão, não faço não, viu? Mas a pressão é para chuva, né, na Paraíba, né? A Lagoa estava passando o jornal essa noite, né? Bom dia para nossa amiga Sérgio Guerra da Serralândia, bom dia para nossa amiga Ciana Franga, Zé do Paulinho na Serra do Brejo, Cândido no Cacimbo Nova, Mata Liberal e para toda a galera que aqui com esse jogo maravilhoso na Serra da Pitambeira, né? Então, bom dia. E o clima também é assim, rampoeira, vento demais. Mas assim mesmo, né? Tudo no comando do Criador. Então, bom dia, Chico César, minha amiga Ana Paula Freitas.
2: Bom dia, Chico César, Ana Paula, Léo Denora, falando do Botafogo. Estou na escuta do jornal. Um bom dia para vocês.
3: Bom dia, Chico César. Bom dia, Ana Paula Freitas. Bom dia a todos os ouvintes da Rádio Liberal, que ela é do Sítio Velhinho. Estou ligada, minha filha Carlos, no Jornal da Liberal, um jornal que nos deixa bem informados. Tenha um bom dia. Fique com Deus.
4: Bom dia, Ana Paula Chico César. Aqui é Francisco da Serra do Lombo. Estou na escuta do jornal. Um abraço para vocês. Tudo de bom.
5: Ana Paula, bom dia Chico César, sou Cícero do Sítio Manuíno, estou na escuta dos jornais todos os dias, tenha um bom dia.
6: Abraço para todos vocês, obrigada pelo carinho, pela audiência também na sintonia, na companhia aqui do nosso jornalismo, seja primeira, segunda edição, obrigada por todos os áudios aqui, ouvintes compartilhando com a gente. O Ailson Marques também está lá no Sítio Camará, está ligado no nosso Jornal da Liberal, bom dia para ele. Também Toninha do Sítio Lagoa de Dentro, em Bodocó, também está sempre ouvindo a programação, né? Ivonete, toda a sua família, também acompanhando no Sítio Queimada, Santa Cruz da Venerada. Raimundão da Lagoa Nova também está acompanhando o nosso Jornal da Liberal, o amigo Zé Moreno, a dona Lourdes, todo o pessoal no Sítio Lagoa de Dentro, lá no município de Bodocó, também com a gente, comprovando a audiência, o Cícero de São Paulo também está ligado, e a todos os nossos ouvintes que diariamente participam e deixam seus recados aqui no nosso jornal em sua primeira e segunda edição. Tem intervalo e a gente volta já.
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6: Liberal agora, 7:59, nota de falecimento, familiares, esposo, Antônio Didão, filhos, Socorro, Silvanete, João Neto, Genival, Gil, Zedelmo, Joane e Silvana, amigos e demais familiares. Participam parentes e amigos o falecimento de Alzenir Alves de Souza, popular Alzenir. Desde já convidam para o seu sepultamento às 10 horas da manhã de hoje, saindo féretro do sítio Pajeú, na zona rural de Ipubi, para o cemitério do Vanderlei. A família enlutada agradece a todos que se fizerem presentes a esse ato de fé e de solidariedade cristã.
10: Mais uma nota de falecimento, convite e sepultamento, é com grande pesar que noticiamos o falecimento de Rosena Francisca de Lima, conhecida por Rosena. Os familiares, filhos, netos, bisnetos e tataranetos e demais familiares convidam parentes e amigos.

0: amigos para se fazerem presentes a este ato de fé cristã. O velório está sendo realizado no sítio Sombrio e o sepultamento acontecerá nesta quinta-feira, o horário ainda a definir. E também, né, saindo o féretro da igreja de Cacimba Nova, né, em seguida para o cemitério de Cacimba Nova. A família enlutada agradece a todos que se fizerem presentes a este ato de fé e solidariedade humana. A funerária VIP comunica o falecimento de Rosena Francisca de Lima.
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1: Liberal agora, 8:07.
0: 8:07, horário oficial de Brasília.
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0: E a gente volta a deixar você muito bem informado, falar sobre a Câmara que instala a comissão sobre PEC da redução da maioridade penal.
1: A Câmara dos Deputados instalou nesta quarta-feira a comissão especial para analisar a proposta de emenda à Constituição PEC que reduz a maioridade penal no Brasil de 18 para 16 anos. O relator escolhido foi o deputado federal Mendonça Filho, do União de Pernambuco. Com a instalação, a comissão terá de 10 a 40 sessões do plenário da Câmara para votar um relatório sobre o tema. A PEC 32 de 2015 foi aprovada na Comissão de Constituição e Justiça da Câmara em junho deste ano.
0: E durante a sessão foi eleita aí a mesa que, né, vai conduzir o processo, e a chapa única foi eleita com 19 votos, tendo como presidente o deputado Aloísio Mendes, do Republicanos do Maranhão. Como a escolha cabe ao presidente da comissão, Mendes anunciou o deputado Mendonça Filho para relator da PEC. O colegiado ainda elegeu o primeiro vice-presidente, deputado Guilherme Derrite, de São Paulo. O segundo vice-presidente, Benes Leocado, aí de União do Rio Grande do Norte, e o terceiro vice-presidente, o deputado Sargento Farru, né, do PL do Paraná.
1: Olha, se aprovada na comissão especial, a PEC segue para análise dos plenários da Câmara e do Senado, onde deve ser aprovada em dois turnos, com maioria de 3/5 dos parlamentares. Por se tratar de uma mudança constitucional, os defensores da proposta sustentam que a legislação para adolescentes é branda. Por outro lado, organizações sociais criticam a medida, argumentando que apenas amplia as prisões, sem resultados positivos para a segurança pública.
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0: E plataformas digitais devem prestar contas sobre a proteção de crianças.
1: Pouco menos de um mês, este é o prazo que as plataformas digitais acessadas por crianças e adolescentes têm para publicar o primeiro relatório semestral de transparência. Até o dia 17 de setembro, os provedores de aplicações de internet direcionados a menores de idade, com mais de 1 milhão de usuários registrados, são obrigados a publicar esse documento, conforme previsão do Estatuto da Criança e do Adolescente Digital.
0: E segundo a legislação, o relatório de transparência deve trazer informações sobre os canais de denúncia e os sistemas e processos de apuração, a quantidade de notificações recebidas conforme a categoria e os encaminhamentos dados. Também precisa apresentar a quantidade de moderações de conteúdo ou de contas, as medidas adotadas para identificação de atos ilícitos e de contas infantis em redes sociais, os aprimoramentos técnicos para a proteção de dados e também da privacidade de crianças e adolescentes e as medidas para garantir o consentimento parental.
1: É, Chico, o documento deve detalhar ainda os métodos utilizados e apresentar os resultados das avaliações de impacto da identificação e do gerenciamento de riscos à segurança e à saúde do público menor de idade. As plataformas precisam divulgar os documentos em seus sites, como a prestação de contas à sociedade e ao poder público das medidas adotadas para a proteção dos menores de idade no ambiente digital.
0: A NPD, né, que é a Agência Nacional de Proteção de Dados, que é a autoridade aí administrativa autônoma de proteção de crianças e adolescentes em ambientes digitais, esclarece que o primeiro relatório deve abranger o período de 1º de janeiro a 30 de junho deste ano. Já o segundo relatório deverá ter informações de 1º de julho a 31 de dezembro.
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0: Falar sobre a farmácia popular que ganha novas regras de funcionamento e fiscalização.
1: O Ministério da Saúde publicou nesta quarta-feira as novas regras para o programa Farmácia Popular do Brasil. A portaria 12.091/2026 modifica critérios de participação, fiscalização, gestão de riscos e aplicação de penalidades às farmácias credenciadas. Para os usuários, não há neste momento inclusão de novos medicamentos, exames ou serviços no programa.
0: E entre as mudanças está a redução aí de 10 para 5 anos no prazo de guarda de documentos e a renovação aí do credenciamento das farmácias a cada 2 anos. O prazo para solicitar reanálise de divergências no pagamento também caiu de 90 para 60 dias. As multas passam a ser classificadas como leves, médias, graves e gravíssimas, podendo chegar a 2%, 5%, 10% e 20%, respectivamente, conforme irregularidade.
1: Lembrando que a nova portaria prevê ainda a possibilidade de criação de um grupo de trabalho para estudar a modernização do farmácia popular. Entre as alternativas estão serviços farmacêuticos, procedimentos, exames diagnósticos, monitoramento terapêutico, telesaúde e novos modelos de atendimento. A eventual inclusão dessas atividades dependerá das propostas elaboradas pelo grupo e de futuras decisões do Ministério da Saúde.
0: E o Conselho Federal de Farmácia, que integra o Comitê de Acompanhamento do programa desde 2025, defende a ampliação da atuação aí das farmácias para incluir acompanhamento dos pacientes e serviços voltados ao uso adequado dos medicamentos. As novas regras atualizam a gestão e também a fiscalização da farmácia popular, enquanto a possível oferta de novos serviços ainda será objeto de estudo e regulamentações posteriores.
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0: Falar sobre eleições 2026, porque o estado de Pernambuco conta com 773 candidatos até o presente momento para essas eleições, Joana.
1: É, Chico, a Justiça Eleitoral de Pernambuco recebeu o pedido de registro de 773 candidaturas até o dia 11 de agosto para as eleições gerais de 2026. Os dados estão disponíveis no Divulga de contas, né, sistema do Tribunal Superior Eleitoral, TSE, e o prazo para o registro das candidaturas termina em 15 de agosto, ou seja, faltam 2 dias, portanto, o número ainda pode aumentar. O site reúne os pedidos de registros para os cargos de governador, vice-governador, senador e seus 2 suplentes, deputado federal e também deputado estadual.
0: E as candidaturas para os cargos de deputados estadual e federal concentram a maior parte aí dos registros. São 432 para deputado estadual e 309 para deputado federal, que juntas representam 741 dos 773 registros contabilizados até o momento. Do total de registro aí, até esse momento, 7 candidaturas são para governador, 7 para vice-governador e 6 para senador, com 6 pedidos para o registro do primeiro suplente e outros 6 para o segundo suplente. Em 2026, o Brasil renovará o Senado em 2/3, portanto, cada eleitor votará em 2 candidatos ao Senado.
1: Lembrando, Chico, que para cada candidatura ao Senado é formada pelo titular e por 2 suplentes. No dia do pleito, o eleitor fará 2 escolhas para o cargo, 1 para cada vaga. É importante ficar atento. Caso o mesmo candidato seja escolhido nas 2 votações, o segundo voto será considerado nulo. Ao todo, o eleitor irá votar 6 vezes. Primeiro, deputado federal e estadual. Em seguida, será a vez de escolher os candidatos ao Senado. Depois, o voto de governador será o 5º e finalizando com a escolha para presidente da República.
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0: Como saber se o valor do pé de meia caiu na conta?
1: É, vamos falar de programas sociais. O programa Pé de Meia, que é um benefício oferecido pelo governo federal a estudantes de baixa renda do ensino médio. Esse programa concede, Chico, um incentivo financeiro de R$ 200 a matriculados na rede pública de ensino. O objetivo principal é combater a evasão escolar, garantindo que os jovens permaneçam na escola, concluam os estudos e ainda participem de exames educacionais.
0: O Pé de Meia é pago a estudantes de 14 a 24 anos no ensino médio regular da rede pública ou de 19 a 24 anos na educação de jovens e adultos, o EJA, cujas famílias estejam inscritas no cadastro único, né, que é o CAD único. Para garantir assim o benefício, é preciso manter o CPF regular e frequência escolar mínima de 80% nas aulas.
1: Olha, lembrando, né, que além dos 200 mensais condicionados às regras de participação, os estudantes ainda recebem, né, o valor de R$200 pago uma vez ao ano ao realizar a matrícula, um bônus depositado ao final de cada ano letivo concluído com a aprovação, cujo saque total fica liberado somente após a formatura. Tem o valor adicional para os estudantes do terceiro ano que comparecem aos 2 dias de prova do Exame Nacional do Ensino Médio, o Enem, e esse montante acumulado ao longo dos anos de ensino médio pode ultrapassar R$9.000 por estudante e serve como auxílio na transição para o pós-formatura ou ingresso no ensino superior.
0: E para saber se o valor referente ao pé de meia foi pago, o participante precisa usar o aplicativo Jornada do Estudante ou acessar a página oficial do Ministério da Educação, consultar pé de meia, fazendo login aí com gov.br. O valor também pode ser conferido diretamente pelo aplicativo Caixa Tem ou portal Cidadão da Caixa.
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1: Liberal agora, 8:16.
0: Repito, 8:16.
1: Agradecendo a todos pelo carinho, pela audiência no nosso Jornal da Liberal. Minha amiga Diva, um abraço para você. Também a Vera, o pessoal que tá sempre aí na Serra ouvindo o nosso Jornal da Liberal. Que vai pro intervalo e volta já.
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0: Nota de falecimento, convite e sepultamento. É com grande pesar que noticiamos o falecimento de Rosena Francisca de Lima. Conhecida por Rosena, os familiares, filhos, netos, bisnetos e tataranetos e demais familiares convidam parentes e amigos para se fazerem presentes a este ato de fé cristã. O velório está sendo, né, está sendo realizado no sítio Sombrio e o sepultamento acontecerá nesta quinta-feira, né, saindo o féretro da igreja de Cacimba Nova para o cemitério de Cacimba Nova. A família enlutada agradece a todos que se fizerem presentes a este ato de fé e solidariedade humana. A funerária VIP comunica o falecimento de Rosena Francisca de Lima.
1: Nota de falecimento, familiares, esposo Antônio Didão, filhos Socorro, Silvanete, João Neto, Genival, Gil, Zedelmo, Joane, Silvana, amigos, demais familiares, participam parentes e amigos. O falecimento de Alzeni Alves de Souza, popular Alzeni, desde já convidam para o seu sepultamento às 10 horas de hoje, dia 13, saindo féretro do sítio Pajeú, na zona rural de Ipubi, para o cemitério do Vanderlei. A família enlutada agradece a todos que se fizerem presentes a esse ato de fé e solidariedade cristã. 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
1: Liberal agora, 8 horas e 23 minutos.
0: 8 e 23.
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0: E a gente chega com o noticiário policial das últimas horas. O motociclista morre após grave colisão com carro na BR-232.
1: Um grave acidente foi registrado na noite desta terça-feira por volta das 20 horas no quilômetro 556 da BR-232 em Parnamirim, no sertão de Pernambuco. Informações dão conta de que, por meio de fontes da PRF, ocorreu uma colisão transversal entre um carro e também uma motocicleta.
0: A suspeita inicial é de que o carro teria acessado a rodovia sem os devidos cuidados, momento em que acabou colidindo aí com a motocicleta que trafegava pela pista. O condutor da moto ficou gravemente ferido e foi socorrido para uma unidade hospitalar, mas não resistiu aos ferimentos e morreu. Ainda segundo as informações, o motorista do carro não estava no local quando a equipe policial chegou. A Polícia Civil está investigando o caso e a circunstância aí do acidente.
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0: Polícia Militar apreende drogas, arma artesanal e materiais para recarga de munição.
1: Olha, durante a Operação Sentinela Avançada, policiais militares do 5º BPM apreenderam nesta terça-feira uma espingarda artesanal, drogas, armas brancas e materiais utilizados para recarga de munição na zona rural de Afrânio, sertão de Pernambuco. A ação teve início após o efetivo receber informações de que um homem recém-chegado à localidade estaria comercializando drogas em uma residência.
0: Os policiais foram até o imóvel e realizaram buscas no quarto utilizado aí pelo suspeito. No local, por apreendidos uma espingarda artesanal, mais de R$1.000, aliás, mais de 1 quilo, né, de maconha pronta para consumo, 84 gramas de sementes da erva e 5 gramas de cocaína, além de 3 armas brancas, 2 balanças de precisão, 2 aparelhos celulares e um estojo deflagrado aí de munição calibre .40.
1: Olha, durante as diligências, os policiais também foram até um sítio indicado por familiares como possível local onde o suspeito poderia estar escondido. Ele não foi localizado, porém, no imóvel foram encontrados diversos materiais utilizados para recarga de munição, incluindo aí pólvora, chumbo e balins, né? Todo o material apreendido foi encaminhado à delegacia de Polícia Civil, onde foram adotadas as medidas legais cabíveis. O suspeito não foi localizado durante a operação.
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0: Homem acusado de espancar mulher e cortar seus cabelos com estilete.
1: É um caso de violência doméstica e está sob investigação da Polícia Civil. A Polícia Militar recebeu um chamado de uma mulher residente no bairro Tancredo Neves, em Serra Talhada, denunciando seu ex-companheiro de agressão.
0: A mulher relatou que o acusado invadiu sua casa, quebrou cadeiras e uma sanduicheira, puxou seus cabelos, a trancou aí no banheiro e lhe agrediu com uma sessão de socos e chutes, fugindo em seguida. E de acordo aí com a depoente, ela foi no dia seguinte à residência do ex-companheiro para solicitar o ressarcimento aí dos danos causados.
1: Já o acusado deu uma outra versão aos policiais. Ele admitiu ter ido à residência da ex, mas negou as agressões e os danos. Ele ainda detalhou que a mulher entrou na sua casa com uma faca e o ameaçou de morte, soltando a arma após ele ameaçar chamar a polícia, empurrando-a fora do imóvel. Ambos foram conduzidos à delegacia de polícia.
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0: Ex-presidiário foi assassinado a tiros dentro de casa.
1: Um homem foi assassinado a tiros na manhã dessa quarta-feira no Alto Vera Cruz, no município de Bom Conselho, Agreste, Pernambuco. A vítima tinha 25 anos e, segundo informações, estava dentro de casa quando foi surpreendido e atingido por vários disparos de arma de fogo. Não houve testemunhas que pudessem fornecer informações que ajudassem a Polícia Civil na identificação dos autores ou na descoberta da motivação do crime.
0: O homem era ex-presidiário e, conforme informações, ele possuía envolvimento com tráfico de drogas. E a vítima havia deixado recentemente o sistema prisional. Após os procedimentos realizados no local, o corpo foi encaminhado para o Instituto de Medicina Legal IML de Caruaru e a Polícia Civil está investigando os casos para esclarecer o homicídio.
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0: PM prende 2 homens e conduz terceiro suspeito de tráfico de drogas.
1: 2 homens foram presos e 1 terceiro foi conduzido à delegacia de Polícia Civil nessa terça-feira durante uma ação da Polícia Militar contra o tráfico de drogas em Santa Cruz do Capibaribe, Agreste de Pernambuco. De acordo com a Polícia Militar, policiais do 24º BPM receberam informações repassadas pelo Serviço de Inteligência sobre a comercialização de entorpecentes na região.
0: E durante as diligências, o efetivo flagrou aí os envolvidos em uma situação relacionada ao tráfico de drogas. E na ação, foram apreendidos 333 gramas de maconha, R$230 em espécie e 4 aparelhos celulares. Os 2 homens presos e o 3º envolvido foram encaminhados à Delegacia de Polícia Civil de Santa Cruz do Capibaribe, juntamente aí com todo o material apreendido para adoção das medidas cabíveis.
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0: A nossa última dessa primeira edição, BEP apreende drogas, munições, rádios e facas durante a operação.
1: Na tarde dessa terça-feira, policiais militares do Batalhão Especializado de Policiamento do Interior, BEP, apreenderam uma grande quantidade de drogas, munições e outros materiais durante a operação combate ao MVI no município de Itacoatinga, Itacoatinga, zona da Mata Norte de Pernambuco. Durante a ação, os policiais abordaram um homem de 21 anos. Com ele foi encontrada uma mochila contendo 87 pedras de crack, 207 bigs de maconha e 9 pinos de cocaína.
0: Além dos entorpecentes, os policiais também apreenderam 3 munições calibre 38, uma base de carregador, 2 rádios comunicadores, 10 facas e uma gândola, camuflada. Diante dos fatos, o suspeito e todo o material apreendido foram encaminhados à Delegacia de Polícia Civil de Goiânia, onde foram adotadas as medidas legais cabíveis.
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1: Mais informações policiais logo mais ao meio-dia na nossa segunda edição do Jornal da Liberal, também no seu Honda 99. Socorro, Fazenda Volta, Parnamirim. Um abraço para você no fim do nosso Jornal da Liberal.
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0: E assim chegamos ao final da primeira edição do Jornal da Liberal dessa quinta-feira, 13 de agosto, pela 99,5 Rádio Liberal FM.
1: Sede Pubi, Rua da Matriz, número 50, primeiro andar no centro.
0: Sucursal em Ouricuri, Avenida Fernando Bezerra, 419, primeiro andar centro.
1: Com produção do Departamento de Jornalismo da Liberal FM.
0: Com direção geral de Neto Rodrigues.
1: Direção de programação, doutora Lorena Kelly.
0: Amanhã, às 7:30 da manhã, você acompanha o Jornal da Liberal em sua primeira edição.
1: Ao meio-dia, estaremos de volta, tem Jornal da Liberal, segunda edição.
0: Apresentação de Ana Paula Freitas.
1: E também do Chico César. Souza.
0: Na sequência vem o Berg Gel no Manhã Liberal.
1: Obrigada a todos pela companhia.
0: Excelente dia, um forte abraço e até o meio-dia, se Deus quiser.
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1: 9 horas.
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E você tá ouvindo a mais ouvida de toda a região do Araripe. Você está na mais ouvida, muito bom dia para você. Estamos chegando aí nessa super manhã, para você curtindo aí a nossa sintonia, onde quer que você esteja, com o seu rádio ligado aqui na 99,5. Muito bom dia.

0: com você. Agora, 9:05 nessa manhã de quinta-feira, dia de Feira do Gado em Ouricuri, tá certo? Dia também, dia da Feira das Motos. Aí, como a Ana Paula diz, da Feira do Cabrito, da Cabrita, né? Da cabra, do bode, da ovelha. Hoje também é dia, né? Aquele bom dia pra você. Estamos chegando, hein? Supermanhã, com o nosso Manhã Liberal e você com certeza aí do outro lado ouvindo a nossa programação. 996005000, 996005000 é o nosso telefone para você interagir aqui com o nosso programa, pedindo a sua música, oferecendo para quem você quiser nessa super manhã de quinta-feira. Nossa primeira chegando assim.
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0: Mariana Fagundes, peão todo tatuado. Simbora!
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2: Liberal agora, 9h25 na sua manhã de quinta-feira. Deixa eu dar um toque aqui. 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

0: Ó, liberal, estamos de volta com você. Agora 9:29.
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0: Sou eu, meus amores do rádio, na melhor sintonia de toda a região do Araripe. Sejam bem-vindos e bem-vindas. Que bom ter você aí sempre curtindo a nossa sintonia. Aonde quer que você esteja aí ouvindo a 99,5. Aquele bom dia bem especial. Já vai participando aí. Manda sua mensagem de texto de voz para o nosso WhatsApp 996005000 996005000. É o nosso telefone para você curtir, participar na programação 10 da 99. Sucesso que chega com Barões da Pisadinha. Até Virgínia vaquejou, viu?

0: sucesso com Wesley Safadão e Rei Vaqueiro, a música virou minha cabeça. Natanzinho Lima, Até Quando, e Marília Tavares, com a participação de Mariana Fagundes e a música Meu Tchau. É uma vez só, meu amigo e minha amiga. A primeira vez foi com Barões da Pisadinha, Até Virgínia Vaquejou. Bom dia pra você.
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0: Sou eu, meus amores do rádio. Alô, Luquinha. Aquele abraço aí pra Luquinha, tá aí. Tá trabalhando, Luquinha, hoje? Sério? Pensei que tava de férias, rapaz. Ei, Ronaldo, esse menino trabalha demais, viu, Ronaldo? Eita, rapaz, que coisa, né, Luquinha? Pau esse derrubado. Vou pro intervalo e volto já já, segura aí.
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0: Bom, já estamos de volta agora, 9h44, e você quer andar na moda com estilo, qualidade e aquele atendimento especial? 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Liberar agora 9:47.
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Rádio, você tá ligado na melhor e mais ouvida de toda a região. Opa, já estamos de volta. Agora, 9h47, bom dia pra você. Bom dia, bom dia, bom dia, bom dia. Bom dia. Liberal, bom dia. Bom dia, bom dia, bom dia. Nossa dica de saúde para hoje, viu? Evite o consumo de refrigerantes. Pois é, o consumo de refrigerantes não traz nenhum benefício para o corpo. O consumo da bebida engorda e pode até causar problemas gástricos. E ao contrário aí do que muitas pessoas pensam, o refrigerante não é um dos responsáveis pelo terror das mulheres, a celulite. O consumo aí em excesso do refrigerante comum pode ser um dos responsáveis pela obesidade, principalmente em crianças. Tá aí a nossa dica de saúde de hoje para você aí, curtindo a nossa programação. Ei, hoje é dia internacional dos canhotos, viu? Pois é, para você que é canhoto, né? A gente chama de esquerda, né? Pois é, para você que é canhoto, hoje é dia internacional do canhoto. Os canhotos podem ter lá suas dificuldades no mundo feito para destros. E apesar da expressão, existem muitas pessoas canhotas famosas e também associa assim com o hemisfério do direito do cérebro, que é dita aí ser mais ativa em canhotos. Portanto, aí, a gente vê muito aí jogador, né, que trabalha muito com a perna esquerda, que é canhoto, e joga demais, né? Joga muito, meu amigo. Vamos aí para o nosso baú da Liberal, vamos nessa! O nome da música é Metamorfose Ambulante, né? É do Raul Seixas. Essa música é do ano de 1973. É um rock bem popular. Em Metamorfose Ambulante, Raul Seixas expressa sua rejeição à ideia de manter aquela velha opinião formada sobre tudo, defendendo a importância da transformação constante na vida. Essa visão foi influenciada pelo contato com o poema Metamorfoses de Ovídio, que fazia parte da biblioteca de seu pai. O verso central da música, escrito aí, né, por Raul ainda na adolescência e guardado aí por sua mãe, mostra que essa inquietação e desejo de mudança são características profundas do artista. Não apenas uma provocação momentânea. A letra propõe que identidade e opiniões não devem ser fixas, mas abertas à revisão e ao crescimento. Quando Raul canta, eu quero dizer agora o oposto do que eu disse antes, e se hoje eu sou estrela, amanhã já se apagou, ele reforça que sentimentos, pensamentos e até o papel social mudam com o tempo, não é? Você já assistiu aí o filme, né, do Raul Seixas? Eu assisti, é muito bom, viu? A história de vida aí do Raul. Vamos ouvir. É o nosso baú. Vamos aí reavivar, né? Reativar a sua memória. Porque tá ouvindo a Liberal? Bom demais, né? Segura aí.

0: 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E janeiro é janeiro, hein? Tá aí, João Gomes. Passou por aqui, Luan Santana, facilita, Raul Seixas, Metamorfose Ambulante.
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já estamos de volta na mais ouvida de toda a região do Araripe. Você curtindo aqui no bairro da sua 99,5. Opa, muito bem, já estamos de volta. Deixa eu mandar aquele bom dia aí, né, para nosso amigo ouvinte aí, a Lindete. Tá certo, ela mandando um alôzão aí. Bom dia. Alô pra Lindete, Deusinha, Laura, Stephanie, Jefferson, também Job, Querubinha, na Vila São Pedro, é isso? Em Trindade. Querendo música aqui de quem? De Canindé, né? Beleza, daqui a pouquinho a gente vai procurar, tá bom? Pra gente mandar aqui uma música bem legal. Alô, Socorro aí no Sítio Volta, em Pardamirim. Abração, Socorro, muito bom dia pra você. Quem tá com a gente aqui também é Flávio do Sítio Quadrado, é Bodocó. É, Flávio, aquele bom dia pra você. É, ouvi o time aí da Quadrada jogando, meu amigo, lá contra o Grêmio. E que jogaço, viu? O Grêmio da base e a Quadrada jogaram demais. Aí, Flávia, lá do Sítio Quadrado, em Bodocó, ela diz assim: gostaria de ouvir música de Luan Santana. É, pra oferecer, ela oferece aí pra toda a sua família e pra todos que estiverem ouvindo a programação. Valeu aí pra nossa amiga Flávia, amiga ouvinte, né, aí do Sítio Quadrado, em Bodocó. Daqui a pouquinho vou procurar a música que ela tá pedindo pra gente mandar. Alô, Amaro da Liberal, aquele bom dia, Amaro. Bom dia pra você, tá bom? Quem tá com a gente aqui também, rapaz, deixe-me ver aqui. A nossa amiga Jerusa tá curtindo a programação e o Alberto também, né? O Valmir aí da Honório Motopeças, né, Valmir? Muito bom dia, bom trabalho aí, tá certo? Bom dia pra vocês. Alô, Luquinha! Luquinha pediu e Valmir aí. Jorge Vecilo, ela une todas as coisas, simbora.

0: Rayane Freitas e Solange Almeida, a música se não valorizar, viu? Essa daí é velhinha, mas com a nova roupagem aqui na programação da sua Liberal FM. Passou por aqui Joelma, banda Calypso, e a música Não Teve Amor. Jorge Vecilo, Ela Une Todas as Coisas. Ele, bom dia pra você, hein? Sempre curtindo a nossa programação. Vou pro intervalo e volto já já com a sua participação, seu pedido aqui e o seu alô pra quem você realmente mais quer nesse momento aí, pra mandar aquele alô bem especial, tá bom? Dado esse toque, então volto já já. Se liga aí.
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0: Bom, deixa eu dar um toque aqui bem especial. 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Ofício do programa de imunização da Secretaria de Saúde de Ipubi. Olha, lembrando aí que de 3 de agosto a 1º de setembro de 2026 está sendo realizada aí a atualização da caderneta de vacinação para crianças e adolescentes menores de 15 anos, ou seja, de 14 anos, 6 meses e 29 dias. 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Liberar agora, 10h24.
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0: 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Vamos aqui atender os nossos ouvintes. Ele, bom dia aí, sabe pra quem? Deixa-me vir aqui. É o Rodrigo de Ipubi, né, Rodrigão? Aquele abraço, viu? Bom dia. Pedindo música aqui do Pablo. Chora não, bebê, pra curtir. Mandando um abração aí. Valeu, meu amigo. Aquele abraço pra você. Já tá quase que no ponto aqui a música, viu? Daqui a pouquinho a gente vai tocar pra você aí, tá certo? Curtir a valer esse sucesso na melhor programação. Tem mais gente chegando aí, produção? Tem? Vamos ver pra ver se tá certo. Vamos lá? Alô, você, bom dia.
4: Aqui é Ludim Bodocó. Eu gostaria de ouvir a música de Eduardo Costa.
0: Pronto, vamos lá.
4: Bom dia, Chico César. Aqui é Ludim Bodocó. Eu gostaria de ouvir a música de Eduardo Costa. Imperfeito. Somente para curtir mesmo. Tenha um bom dia.
0: Bom dia.
4: Bom dia, Chico César. Sou Cícero do Sítio Mão Luiz. Agora eu vou ouvir de saia rodada. Eu acho que não. Vou oferecer o meu esposo, que é o Francisco, o Simas, irmã, Negando Muricuri, Amara em Bodocó, minha sogra Maria Tite Cupim, meu João Francisco no Sítio Caraíba, Géris Valdo, lá no Sítio São Bento, Marilena, Sítio do Rio, para você. Tenha um bom dia. Bom dia, eu sou Lúcia do Sítio Arara. Eu gostaria de de ouvir a música de Roberta Miranda, qualquer uma.
0: Muito bem, vamos lá.
4: Ofereço a todos vocês da rádio e a toda a minha família. Valeu.
0: Valeu, obrigado, viu? Valeu, valeu. Tem mais gente chegando? Tem produção? Então vamos lá, deixa eu ver aqui. Vamos nessa. Cadê a produção? Nada aí? Ah, tá bom. Só um pouco de música. Vamos nessa aí. Solta o som, meu DJ.

0: Tá aí, Maiara e Maraíza. Já te namoro, viu? Música nova aí da dupla. Passo por aqui a pedidos na programação. Aí sai a rodada, eu acho que não. E aí teve Mari Fernandes e a música Telefone Sem Fio. Aquele bom dia pra você. O fim da nossa programação. Tem mais gente aí com a gente, né, produção? Tem mais gente aí com a gente, né? Alô, você, muito bom dia. Cadê aqui, produção? Traz aí, bom dia.
1: Gostaria de ouvir Diego e Vitor.
0: Do começo, vamos lá, do comecinho.
1: Eu, Chico César, sou de Unia Miguel da Serra do Cano Bodocó. Gostaria de ouvir Diego e Vitor Hugo Tubarão, somente para ouvir. Tem um ótimo dia e ótimo trabalho.
0: Eita, mas tá aí, tá. Vamos lá, de novo aqui, vamos lá. Só vamos ver o nome da música.
1: Tubarão, somente para ouvir.
0: Daqui a pouquinho vou dar uma ouvida direitinho, como diz o outro, né? Vamos nessa aqui, vamos lá. Daqui a pouco a gente vai, né, passar aqui novamente o áudio da galera, dos nossos ouvintes aí na programação. Vou para o intervalo e volto já já.
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0: Liberal, 10:40.
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0: Muito bem, agora 10h41, te dou um toque aqui bem especial. 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Liberou agora, 10h44.
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Hoje já estamos de volta na melhor programação de toda a região do Araripe. A gente agradecendo a você pelo carinho e pela audiência. Vamos lá.

0: Valeu, Lenilson, aí no Sítio Queimadas, em Santa Cruz da Venerada. Cadê os aplausos aí? Valeu, valeu, valeu, valeu. Ó, seguinte, deixa eu mandar aquele bom dia pra Luzia, né, Luzia, aí no Sítio Lagoa Grande, Santa Filomena, lá na Santa Filó, né? Ela tá pedindo música aí de Raul Seixas, ela pede e oferece aí pra suas filhas e também pra todos que estão na escuta. Um cheiro, cheiro pra você também, minha querida. Muito obrigado, viu, pelo carinho e pela audiência. Nossa amiga Francisca da Serra da Inveja. Alô, Francisca, bom dia pra você. Obrigadão mesmo, viu? Bom dia, né, Linda Ilma pedindo música aqui de Now United. E a gente vai tocar, tá certo, pra ela. Deixa-me ver aqui, ela oferece pra sua mãe Ivonete, seu pai Sebastião, também para os seus irmãos, Lenilson, Neilson, Vanderilson, e pra mim e todos que estão na escuta do programa. Valeu, obrigado mesmo pelo carinho, tá bom? Tem mais gente chegando aí, produção? Tem? Então vamos nessa. Alô, você, bom dia. Bom dia pra você também, muito obrigado pelo carinho. Aí o Lenilson pediu, simbora.
1: Em caso de solidão, não escuta essa música não.

0: Boa noite, Uberlândia!
1: Faz barulho aí, Uberlândia, que eu quero ouvir!
0: Que coisa linda, galera!
1: Obrigado!
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0: cá, maluco, beleza. Aí, Luzia, ouvindo a programação, hein? Aquele abraço, bom dia, obrigado, neguinha, pelo carinho, pela audiência, tá bom? Seja bem-vinda, nossa sintonia. Olha, daqui a pouquinho vou tocar a música aí de Now or Night, a pedidos da Linda. E eu não encontrei aquela pediu, mas vou passar outra aqui, bem legal, tá bom? Tá certo assim, dá desse toque. Muito bem, eu vou para intervalo e volto já já e a gente continua, tá certo, com a sua participação aqui na 99,5, a rádio, com certeza, das grandes transmissões. Vou para intervalo e volto já já.
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1: Agora 11:08. 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Liberal agora 11:11.
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0: vai terminar a programação 10 da sua Liberal FM. Muito bom dia,
1: Chico César.
0: Sou eu, ó. 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No Manhã Liberal, a gente com você. Bom dia, manda aquele bom dia aí pra Gaguinho de Santa Cruz, não é? Sempre curtindo a programação, né, Gaguinho? Aquele bom dia bem legal. Deixa eu vir aqui, alô você, bom dia. Vamos ver se tá certo aqui, vamos lá.
2: Olá, Chico César, meu patrão. Bom dia, Chico César, bom dia, Liberal, bom dia a todos os ouvintes. Quem tá falando é Heraldo, Chico César. Serra da Matinha, Bodocó, né? Hoje eu estou aniversariando. Graças a Deus, mais uma data. Eu só tenho que agradecer muito a Deus, né? E os parabéns pra mim, né? E por gentileza, Chico César, se for possível, passa aquela música pra mim, especialmente pra eu. Teixeirinha, parabéns. Valeu. Boa quinta-feira, boa semana.
0: Valeu aí, Heraldo. Parabéns pra você, Heraldo. Muitas felicidades, muitos anos de vida, tá bom? Vou procurar música aqui pra mandar pra você, tá bom? Alô, menina do Sítio de Fora. Ela pede música aqui de Pano e Canto. Pedindo aí, oferecendo pra seu esposo, Ismael. Tem pra sua filha, Isabela. E seu filho, Alisson. Aquele abraço, viu? Muito bom dia. Alô, menininha. Obrigadão mesmo pelo carinho, pela sua audiência. Tem mais gente chegando aí?
3: Vamos bom nessa. Bom dia, Chico.
0: Bom dia.
3: Zuleide.
0: Oi, Zuleide.
3: Chico Meleiro, passa música pra mim ouvir com Marcelo e Rayane, de Papel de Parede. Ofereço pra meu esposo, Ailton, pra meus filhos e pra minhas duas filhas e pra toda a minha família e pra você, que é um ótimo locutor. Tenha um bom dia.
0: Muito bem, bom dia pra você também, minha amiga. Obrigado mesmo pelo carinho e pela audiência, tá bom? Tem mais gente chegando aí, produção? Tem? Ela pediu Marcelo e Rayane, não é? Papel de Parede. Tá certo, a gente vai tocar daqui a pouquinho, tá bom? Lá de Cido Aguei. Alô, você, bom dia, bom dia.
4: Bom dia, Chico César. Aqui é Helena da Estrela, município de Parnamirim.
0: Município de Parnamirim.
4: Eu queria ouvir a música de...
0: diga aí.
4: De Flávio Leandro.
0: Qual?
4: O Ronco Feroz do Carro Pipa. Só pra curtir. E tá. Você faz um bom programa.
0: Obrigado,
4: você
0: viu?
4: Você é melhor no bate-bola, viu?
0: Ah, que coisa boa. Obrigado, viu? Obrigadão mesmo. Toda a turma boa aí de Parnamirim, sempre curtindo a nossa programação. Vamos lá. Ó, Santa Filomena, Parnamirim, Santa Cruz, Morilândia, Ipubi, Granito, Uricuri, né? Santa Cruz da Venerada, também Trindade, Araripina. É, meu amigo, os quatro cantos da nossa região do Araripe. Lembrando que Parnamirim é no Sertão Central, né? Lá no Sertão Central, Parnamirim, a gente abraça toda a turma boa também. Alô, você, bom dia.
5: Chico César, sua amiga Ciana, mandou um alô para meu pai, Chico Frango, a minha filha Graziele, para Hélio em Pubi, Amara em Bodocó, Juvanil Tutu, Heraldo na Serra da Matinha, que está mexendo no calendário hoje, que Deus dê muita saúde a ele, muitos anos de vida. Para Pinto, na Pitombeira, para Hamilton, na Serra do Brejo, para Zé de Painha, e para você, que é um ótimo locutor, e a música de Leonardo, parabéns para Heraldo, na Serra da Matinha.
0: Muito bem, beleza. Vou mandar essa música aí, o Heraldo pediu também a de Teixeirinha, vou mandar essa daí de Leonardo, tá bom para ele? Valeu aí, muito bom dia.
6: Chico César, oi. Aqui é Marcionei do Sítio Bom Jardim, gostaria de ouvir uma música de Henrique e Juliano, para oferecer para minha mãe, Incubi, para meus filhos, Tainá e Lucas.
0: Pode mandar.
6: Para meu esposo Luiz.
0: Quem mais?
6: E para todos que estão ouvindo a Liberal FM. Então, bom dia.
0: Bom dia para você também. Obrigado, viu? Pelo carinho pela audiência. Manhã Liberal, Marcelo e Rayane, seu papel de parede. É, na Liberal chega primeiro, meu amigo. Tá aí, simbora. Agora, 11:20, simbora.

0: pra você curtir na programação 10 da sua Libera FM. Daqui a pouquinho tem essa, ó. Ah, que musicão. Henrique Juliano,
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0: cuida bem dela, vai.
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0: o que tem?
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0: Arauli Leonardo, hoje é o seu aniversário. Aí, Araldo, pra você, viu? Tá aniversariando hoje, pra todos os aniversariantes do dia. Aniversário e o quê?
1: E todos querem.
0: Ó, segura aí, eu vou pro intervalo e volto já já.
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0: aí para você curtindo a nossa programação, onde quer que você esteja aí ouvindo a nossa sintonia. Bora lá, produção, dá tempo ainda, não é? Dá tempo a gente ainda passar aqui os ouvintes, vamos nessa. Alô, você, bom dia.
1: César Manobre, eu pedi aí a música Pedras, pedi cantando, só que no costume, falei, foi BR, me perdoe, se possível atenda aí nosso pedido, valeu.
0: Muito bem, beleza.

0: demais, que coisa, né? Linda demais essa canção. Ó, a Silvia Abravanel, filha de Silvio Santos, ela declarou aí 47,5 milhões de reais em patrimônio ao registrar candidatura à Câmara, né, no TSE. Entendeu? Ela vai ser candidata aí a deputada federal. Apresentadora e empresária Silvia Abravanel, filha aí de Silvio Santos, declarou à Justiça Eleitoral um patrimônio de 47,5 milhões de reais ao registrar sua candidatura a deputada federal por São Paulo pelo PSD. A relação aí de bens inclui imóveis, aplicações financeiras, participações empresariais, valores mantidos no exterior e depósitos, né, judiciais. Entre os itens de maior valor está uma aplicação no LCI do Santander de 17,2 milhões de reais. Meu amigo, é muito dinheiro, viu? E aí imagina aí, ela 47 milhões e meio. Aí vai pra Patrícia, aí vem as outras. Quanto não tem esse povo, hein? Rapaz, que coisa, né? Ó, vou pro intervalo e volto já na melhor programação de toda a região. Pra gente também finalizar o programa, né? Simbora.
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0: 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Pois é, meu amigo e minha amiga. 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Muito bem, assim ó, finalizando aqui o nosso Manhã Liberal, amanhã o Bergdial de volta na programação, tá certo assim? Eu fiquei devendo também essa música aqui e a gente agradece a você pelo carinho. Muito bom dia, vem aí o Jornal da Liberal em sua segunda edição. Uma da tarde tem o Debate Bola, tudo sobre a Libertadores da América, os jogos de ontem. Simbora!
9: Os

0: meio-dia e um.
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0: meio-dia, mais 2 minutos.
1: 12 horas, 2 minutos.
0: Boa tarde, quinta-feira, 13 de agosto de 2026. Começa agora pela Rádio Liberal FM, a segunda edição do Jornal da Liberal, numa apresentação de Chico César e Ana Paula Freitas. Boa tarde, Chico.
1: Boa tarde, Ana, e boa tarde a todos os ouvintes do Jornal da Liberal de toda a região do Araripe.
0: E vamos aos principais destaques de hoje.
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1: Farmácia Popular terá novas tecnologias e ampliação do atendimento.
0: Bancada da Educação prevê prazo para alinhar Enem ao novo ensino médio.
1: Câmara aprova aluguel consignado em folha com limite de 30% da renda.
0: Bancada da Educação prevê prazo para alinhar Enem ao novo também ensino médio.
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0: Olha, no Ronda, homem tenta esfaquear dono de estabelecimento.
1: Colisão entre caminhões deixa 2 mortos e 2 feridos na BR-424.
0: Adolescente é morto a tiros ao sair da escola no sertão pernambucano.
1: Irmãos são baleados e um morre.
0: Olha, vizinhos se armam com facões e transformam rua em rinque de luta livre.
1: Essas e outras a partir de agora no seu Jornal da Liberal, que começou e já está no ar.

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1: Excelente tarde, bem-vindos ao nosso Jornal da Liberal em sua segunda edição com notícia, com informação e, claro, contando também com a sua participação, que tem vez e voz aqui no nosso Jornal da Liberal.
2: É verdade, vai mandando a partir de agora a sua mensagem pra gente, com certeza, fazer repercutir no nosso jornal em sua segunda edição. 996005000, nosso telefone para você interagir aqui com a nossa bancada.
1: Não sai então daí, tem intervalo comercial e a gente volta já.
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4: Libera FM, agora 12:09.
5: 12:09.
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5: Estamos chegando com o nosso jornal em sua segunda edição, para você ficar por dentro do que acontece no nosso país, no nosso estado e também na nossa região. Já chegando a nossa primeira, fala sobre a bancada da educação, que prevê prazo para alinhar Enem ao novo ensino médio.
4: A gente traz então as informações em destaque a partir de agora no nosso Jornal da Liberal, para falar da Frente Parlamentar Mista da Educação, que apresentou um projeto de lei para tornar obrigatória a adequação do Exame Nacional do Ensino Médio, Enem, ao currículo do novo ensino médio. A proposta, protocolada pela deputada Tabata Amaral, do PSB lá de São Paulo, presidente da bancada, estabelece prazo de até um ano para regulamentar das mudanças após eventual aprovação pelo Congresso. O projeto de lei 3.227/2026 tenta resolver uma pendência que acompanha a reforma do ensino médio desde 2017.
5: Apesar das alterações feitas no currículo ao longo aí dos últimos anos, inclusive com uma nova reformulação aprovada em 2024, o Enem ainda não passou por uma adequação integral ao modelo aí aplicado nas escolas. A iniciativa pretende fazer com que a principal avaliação utilizada, né, para ingresso aí no ensino superior acompanhe o conteúdo e também os percursos formativos previstos para os estudantes do ensino médio. Pelo projeto, a adaptação do Enem deverá considerar não apenas a formação geral básica, mas também os diferentes caminhos previstos na organização curricular da etapa.
4: Lembrando que o texto inclui ainda a articulação do exame com a formação técnica e profissional, na tentativa de aproximar a avaliação das diferentes trajetórias oferecidas aos estudantes. Em declaração ao Congresso em Foco, Tabata Amaral afirmou que a mudança do ensino médio perde parte de sua efetividade se o principal exame de acesso às universidades continuar seguindo uma lógica distinta.
5: Não adianta mudar o ensino médio sem mudar o Enem. Por isso, como presidente da Frente Parlamentar Mista da Educação, apresentei junto com a bancada da educação um projeto para garantir que a prova acompanhe o que os estudantes estão aprendendo nas escolas. A deputada também defendeu que a avaliação reconheça a diversidade de percursos prevista no novo modelo. Isso passa também pelos itinerários formativos e pela formação técnica e profissional que precisam ser valorizados no Enem, acrescentou ela.
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5: O novo plano do governo prevê ferrovia ligando 6 capitais do Nordeste.
4: É o novo Plano Nacional de Logística 2050, lançado ontem, prevê uma remodelação da malha ferroviária da Transnordestina, com a criação de um eixo de ligação pelo litoral da região Nordeste. Batizado de Ligação Ferroviária do Litoral do Nordeste, o eixo terá dois trechos. O primeiro, de Bitola Larga, irá ligar 6 capitais nordestinas, de Salvador, Bahia, Natal, no Rio Grande do Norte. O segundo trecho será de Natal a Macaú, no Rio Grande do Norte. A proposta representa uma mudança em relação à configuração tradicional da Transnordestina, que concentra a conexão ferroviária no interior do Nordeste.
5: O Plano Nacional 2050 também mantém entre as prioridades a implantação de outros trechos já existentes da Transnordestina. Além disso, apesar do plano representar as prioridades para 2050, não há previsão de quanto tempo levará para construir a ferrovia e nem o valor de investimento necessário para isso. O documento tem caráter estratégico e não representa, por si só, a definição de obras, contratos ou cronogramas de execução.
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5: Agora a gente fala sobre farmácia popular, que terá novas tecnologias e ampliação aí do atendimento.
4: O programa Farmácia Popular terá mudanças para modernizar o atendimento, ampliar o acesso e fortalecer o controle das unidades credenciadas. A nova regulamentação publicada nesta semana também prevê estudos para incluir exames, testes rápidos e teleatendimento. Um grupo de trabalho do Ministério da Saúde vai avaliar a oferta de exames de sangue e urina, testes rápidos, teleatendimento e monitoramento terapêutico.
5: E também, será estudada a ampliação aí do credenciamento em áreas vulneráveis e a criação de unidades móveis ou avançadas para regiões com maior dificuldade de acesso, como áreas ribeirinhas. Outra novidade é o uso de inteligência artificial, biometria e reconhecimento facial para reforçar a identificação dos usuários e combater possíveis fraudes.
4: A atualização também aprimora o monitoramento das farmácias credenciadas. O modelo prevê sanções proporcionais às irregularidades e suspensão automática em situações classificadas como de risco alto ou muito alto. O programa oferece gratuitamente 41 itens de saúde, entre medicamentos e produtos como fraldas geriátricas e absorventes.
5: Atualmente são cerca de 28 mil farmácias credenciadas em mais de 4.900 municípios, alcançando aí 97% da população brasileira. Em 2025, 27,3 milhões de pessoas foram beneficiadas pelo Farmácia Popular, segundo dados do Ministério da Saúde. As novas medidas buscam ampliar o acesso aos serviços e, ao mesmo tempo, tornar o acompanhamento das unidades mais seguro e eficiente.
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5: Ligando o Sertão do Araripe através da notícia. Câmara aprova aluguel consignado em folha com limite de 30% da renda.
4: Vamos entender melhor. É uma nova opção para garantir contratos de aluguel que foi aprovado pela Câmara dos Deputados. O projeto, Chico, está permitindo que trabalhadores, servidores públicos, aposentados e pensionistas autorizem o desconto do aluguel e de encargos diretamente na folha de pagamento, respeitando o limite de 30% da remuneração disponível.
5: Mas você pode estar se perguntando aí, como funcionará o aluguel consignado? Bom, a proposta altera a lei do inquilinato, para incluir aí a consignação em folha como uma das modalidades de garantia nos contratos residenciais. O desconto poderá ser autorizado pelo próprio locatário e aplicado sobre salário, remuneração ou benefício.
4: Durante a votação, os deputados retiraram do texto a possibilidade de utilizar o FGTS como garantia do aluguel. A alteração busca preservar os recursos do fundo e evitar o comprometimento dessa reserva financeira. Com a mudança, permanece a possibilidade de desconto direto em folha, mas o saldo da conta vinculada do FGTS não poderá ser utilizado como garantia da locação.
5: A proposta foi aprovada no dia de ontem, e agora será encaminhada ao Senado Federal. Caso avance aí nas próximas etapas, a nova modalidade poderá ampliar as alternativas de garantia disponíveis para contratos de aluguel. A medida estabelece, portanto, uma forma de assegurar o pagamento da locação por meio da renda do próprio inquilino, com limite aí de comprometimento definido no texto.
4: Olha, Chico, né, e sobre essa matéria eu acho que ainda vai dar o que falar, né, porque infelizmente começa assim, é se a pessoa que está alocando quiser, mas a gente sabe que na prática isso não funciona, não é bem querer. Então, assim, na maioria das vezes, quem tem ali, né, os seus empreendimentos, seja, né, casas, né, seja apartamentos, seja, né, locais para empresas, né, de aluguel, né, no final das contas, quando essa lei se aprovada no Senado e depois sancionada pelo presidente da República, né, ela de certa forma vai passar a ser quase que uma exigência, né? Você quer alugar o meu espaço, então você tem que colocar agora, né, no seu contrato lá, se você trabalha via município, via estado.
5: Vai ser bom, né?
4: E vai descontar automaticamente, o que eu acho injusto, porque muitas vezes, né, o contrato ali, né, não permite, diz que é 30% do aluguel. Quantas pessoas, né, que pagam em dias suas contas, mas não tem como comprovar, por exemplo, renda. Isso faz com que o governo acabe tendo também um controle, Chico, das nossas contas, ainda mais do que já acontece nos dias atuais. Claro, para quem está alugando, é uma garantia, digamos assim, de pagamento, né, durante o contrato em vigor. Porém, né, para quem está ali, né, a pessoa, o inquilino, né, nem sempre essa alternativa será boa, porque na maioria das vezes vai sair uma comprovação.
5: Vai
4: final do mês,
5: pra,
4: final do ano.
5: É dono,
4: tem leão, né,
5: né,
4: Chico?
5: Vai ser bom para quem é dono, né, Ana? Para quem
4: Verdade.
5: É dono do imóvel, né?
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4: Na Liberal FM, agora, 12:18.
5: 12:18.
4: A gente agradece aos ouvintes pelo carinho, pela audiência na companhia do nosso Jornal da Liberal em sua segunda edição. Nessa quinta-feira, quem está com a gente, o Roberto lá da GG Placas, na Escuta YouTube, né? Elias Garcia, Ceará, o pessoal na Cooperativa São Geraldo, na Vila São Sebastião, em Trindade. Também o Antônio Lucas, Zé dos Cândidos, Adriano, Robson, Diego, Marcelino, também sintonizado na programação em Trindade, um abraço para vocês. Quem tá lá em Cipaúba ouvindo o Jornal da Liberal é a Vaqueirama, da Fazenda Lagoa Nova. Bom trabalho para vocês, obrigado também pelo carinho. Né? Acredito que no horário de descanso, né, Chico, do almoço.
5: É verdade, não, né,
4: o meu
5: almoço.
4: Dia 18. Pelo menos eu acredito que sim, né, estejam aí no descanso.
5: Só não descansa a mão e a boca, né?
4: Maria das Neves, Sítio Lombar, um abraço para você também, obrigado pela participação no nosso Jornal da Liberal, que vai pro nosso intervalo, mas volta já já com muito mais notícias.
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4: Liberal FM agora, meio-dia, mais 27 minutos.
5: Repito, hora certa, 12:27.
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5: A gente volta a deixar você muito bem informado. Ana, vamos falar sobre a Conab, que estima safra de grãos de 360,8 milhões de toneladas em 2025-2026.
4: A produção brasileira.

0: em relação ao ciclo 24-25. O resultado é influenciado pela expansão aí de 2,1% na área cultivada, estimada em 83,5 milhões de hectares. A produtividade média das lavouras está prevista aí em 4.322 quilômetros de hectare, desempenho próximo ao registrado na safra passada, segundo a Conab.
1: Lembrando que a soja continua sendo o principal produto agrícola do país e deve atingir produção de 180,5 milhões de toneladas. Produção do milho deve chegar a 143 milhões de toneladas. A Conab destaca que condições climáticas registradas desde junho afetaram negativamente o desenvolvimento das lavouras de milho cultivadas no Nordeste, especialmente no Nordeste da Bahia, em Sergipe e Pará de Alagoas.
0: Entre as demais culturas, né? A produção, né? No caso de algodão em caroço, está estimada em 5,8 milhões de toneladas, equivalentes a 4,1 milhões de toneladas de pluma. A produção de feijão, considerando aí as três safras, deve ficar em 3 milhões de toneladas, volume 3,2% abaixo do obtido aí no ciclo anterior. Apesar da queda, a Conab avalia que a oferta é suficiente para garantir o abastecimento do mercado interno. Para o arroz, a estimativa é de 11,1 milhões de toneladas. A redução aí da produção é atribuída, sim, à diminuição da área cultivada. E segundo a companhia, o plantio ocorreu em área de 14% menor que a registrada no ciclo anterior. Ainda assim, a colheita prevista atende à demanda doméstica.
1: E aí, Chico César, é importante lembrar que entre as culturas de inverno, o destaque é o trigo, né? Que tem produção estimada em 5,8 milhões de toneladas. A previsão representa uma queda de 26,2% na comparação já com a safra de 2025. De acordo com a Conab, a redução está relacionada à retração de 20,4% na área destinada ao cultivo do cereal.
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0: Olha, meu SUS Digital agora conta com ferramenta de prevenção ao alcoolismo, Ana.
1: É, Chico, meu SUS Digital agora está contando com a nova ferramenta voltada à prevenção do consumo exagerado de álcool e alcoolismo. É o Modera Brasil, um mini aplicativo que permite ao público fazer uma autoavaliação do padrão de consumo de álcool por meio de uma triagem. É feito, para você ter ideia, um teste com 3 até 10 perguntas simples que geram uma pontuação. E aí, dependendo da quantidade de pontos, o usuário ele é classificado em zonas de risco, como baixo, moderado e uso problemático.
0: E cada uma dessas zonas oferece um caminho diferente dentro da plataforma, que dá orientações personalizadas, indo desde recomendações educativas à procura aí de serviços da rede pública de saúde. Além das perguntas e respostas, o Modera Brasil aposta na interatividade e promoção de conteúdos informativos sobre os impactos do consumo de álcool na saúde. De acordo com o Ministério da Saúde, mais de 20% da população adulta apresenta consumo excessivo.
1: Lembrando, Chico, que em quase 2 décadas este número aumentou, já que em 2006 o índice era de 15,4% da população adulta. Além disso, na atenção primária à saúde do SUS, os atendimentos por problemas e condições relacionadas ao uso do álcool aumentaram mais de 157% na última década, passando de mais de 326 mil em 2016 para 840 mil em 2025.
0: E vale lembrar que o consumo de álcool é o principal fator de risco para doenças crônicas não transmissíveis, né? Podendo assim aumentar o risco de desenvolvimento de câncer de mama, doenças cardiovasculares e hepáticas, né? Transtornos também mentais, entre outros. E caso enfrente problemas relacionados ao consumo de álcool, a recomendação é buscar por unidade básica de saúde que oferece o atendimento gratuito em espaços seguros e sem julgamentos, bem como cuidados relacionados à saúde mental.
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0: Agora 12:32.
1: Meio-dia mais 32 minutos.
0: Polícia Federal deflagra operação contra esquema de bets ilegais.
1: É, Chico, e as bets ilegais que continuam na mira da Polícia Federal. E nessa quinta-feira foram cumpridos 17 mandatos de busca e apreensão na Operação Arena, que também investiga lavagem de dinheiro e sonegação fiscal. A justiça determinou o bloqueio de até 1,1 bilhão. Entre os alvos estão, inclusive, a empresa de apostas esportivas PixBet e o advogado Nelson Williams. O defensor já foi alvo de outras investigações que apuram fraudes no ICMS paulista e

0: também no INSS.
1: Pois é, o toque-toque aconteceu hoje, viu? A operação aconteceu em cidades da Paraíba, São Paulo, Sergipe, Rio de Janeiro e Paraná. A PF apreendeu carros de luxo, obras de arte, documentos e dinheiro em espécie. A Pixbet, sediada na cidade paraibana de Campina Grande, é investigada por movimentações suspeitas de mais de 2 bilhões de reais entre 2022 e 2025. E segundo a Receita Federal, o grupo já atuava no mercado de apostas antes mesmo de receber licença oficial de operação. Além disso, usavam em um esquema complexo de lavagem de dinheiro para repassar os lucros aos reais beneficiários e ocultar os bens.
0: E a suspeita, Chico, do uso de uma estrutura financeira sofisticada para simular que a gestão das empresas ocorria na Costa Rica, em Curaçao. No entanto, né, as informações apontam que toda a estrutura funcionava aqui no Brasil. A medida parece ter sido utilizada para dar aparência de legitimidade às operações e justificar o envio de grandes remessas de dinheiro ao exterior.
1: É, Ana, e em nota, o escritório aí de Nelson Williams informa que a relação com a Pixbet é apenas profissional e decorre aí da prestação de serviços de advocacia. Não se confundindo assim com as atividades da empresa. O escritório repudia qualquer tentativa de associar a atuação profissional de seus advogados às atividades ou condutas atribuídas a seus clientes.
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1: Agora a gente fala sobre a PL aí dos combustíveis, que pode reduzir despesas obrigatórias em 10 bilhões de reais.
0: Depois da aprovação na Câmara e no Senado do projeto de lei complementar da subvenção dos combustíveis, o ministro da Fazenda, Dário Duringa, comentou: do jeito que o projeto ficou, será possível reduzir em cerca de 10 bilhões as despesas obrigatórias ano que vem. E é aquelas que foram incluídos gatilhos, né, para atrelar o crescimento de determinadas despesas aos limites do arcabouço fiscal em caso de déficit em fundos como o constitucional do Distrito Federal e o de Ciência e Tecnologia.
1: Uma compatibilização, segundo Duringa, mas há uma diminuição, uma mitigação desse ritmo de crescimento. Já vai ser percebido ano que vem em termo aí de 10 bilhões de reais. Que é aqui um pouco a evolução, a menor do gasto obrigatório que a gente espera aí para o ano que vem, já abrindo um espaço fiscal importante para outras demandas discricionárias e mesmo para a nossa trajetória dos resultados fiscais.
0: Lembrando que a votação no mesmo dia na Câmara e no Senado é resultado da articulação feita com os parlamentares. Logo cedo, o presidente Lula havia se reunido com líderes e com o presidente do Senado, Davi Alcolumbre. Durante o encontro, chegaram a ligar para o presidente da Câmara, Hugo Mota, para falar do assunto. Foi um destravamento de pauta, como eles mesmos disseram. Uma retomada do diálogo, como afirmou o próprio Davi Alcolumbre.
1: E depois da aprovação, o ministro da Fazenda, Dário Duringa, também comentou a relação do governo com o Congresso. Disse que estão em um bom momento. Eu diria que agora estamos vivendo um bom momento também do presidente Lula com as lideranças do Congresso, tanto da Câmara quanto do Senado. Então, acho que ajuda sim. E nós temos caminhado bem, inclusive agora na questão aí fiscal. Eu também fico bastante satisfeito.
0: Olha, e esse projeto de lei complementar da subvenção dos combustíveis vai permitir, Chico, que o governo use a receita extra com a venda do petróleo depois da alta no mercado internacional com a guerra no Oriente Médio para zerar ou reduzir os tributos federais sobre gasolina, etanol, querosene de aviação, diesel rodoviário e biodiesel aqui no Brasil. O texto ainda concede benefícios fiscais a diferentes setores, né, como pesquisa de minerais críticos e terras raras, bem como a desoneração de impostos para a FIFA, organizadora aí da Copa do Mundo de Futebol Feminino, que será realizado no Brasil no ano que vem.
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0: Só para fechar essa matéria aqui, né, me corrija se eu estiver errado, desoneração, né, dentre esses projetos para, digamos assim, diminuir os impostos, né, para reduzir despesas obrigatórias, estão querendo flexibilizar mais uma vez de receber os investimentos, né, dos impostos da FIFA. É brincadeira uma coisa como essa, né? Tanto que todos os países pagam quando tem Copa do Mundo, aí quando a Copa é no Brasil, eu lembro que da outra vez abriram mão, né, dos impostos, ficou 100% o dinheiro arrecadado contradato com a FIFA. E agora o Brasil está querendo fazer isso mais uma vez. É brincadeira uma coisa dessa.
1: É, tem uma coisa que vai ser boa para essa Copa do Mundo do ano que vem, né? São os estádios, né? Que não vai precisar realmente o Brasil, o país, gastar como gastou na Copa do Mundo aqui, que aconteceu masculina, né?
0: É verdade,
1: então, os
0: né?
1: estádios já vão estar, já estão prontos aí. O que tem que melhorar são apenas os gramados, né? Dos estádios.
0: É, e aí, no máximo, uma manutenção. Claro que a gente sabe que isso é dinheiro, requer, né? Investimento. Mas aí você dizer que com a organização da Copa do Mundo, né? A FIFA é quem vai ser beneficiada mais uma vez, né? Eu não consegui entender porque que só o Brasil, Chico, que abre mão. Países tão ricos como é a Arábia Saudita, né? Teve ali a Copa do Mundo quando foi na Arábia. Ninguém abriu mão de um real, né? Pelo contrário, ninguém abriu mão. Agora os Estados Unidos, você acha que os Estados Unidos abriu mão de um real que fosse? Tenho certeza
1: pelo
0: que
1: contrário,
0: não.
1: Eu acho que eles ganharam, né?
0: E aí, quando é no Brasil,
1: muito,
0: redução de impostos. É incrível como isso acontece aqui no nosso país, né?
1: Verdade, mas a gente tem que torcer, principalmente, Ana, vai ser bom demais, porque a seleção feminina vai jogar em casa, né?
0: É verdade, claro, a nossa torcida, né, para que o título fique também em casa, não só como o evento.
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0: A gente segue abraçando o nosso ouvinte, que também está ligado no nosso Jornal da Liberal, em sua segunda edição. Vamos ver então quem está participando nessa tarde. Oi, boa tarde.
3: Boa tarde, Ana Paula, boa tarde, Chico César. Chico César, Ana Paula. Hoje eu só esquento, eu quero mandar um alô aqui para minha esposa Francisca da Parte da Silva, na rua do Ronaldo Coutinho. Alô, Silvio, seu esposo Nilton, nosso amigo Pinto Banassé da Pitombe, da Ciana também, no Cid Bom Princípio, a Francisca, Lucélia, Everal, Iraci, Serra do Piqui, Serra do Munungu, André Boneca, Cibanácia, no Cid Altinho, o Arado, na Serra da Matinha, a Francisca, seu esposo aqui, no Cid Mereira, Maria Zene, filho do Vilu, nossa amiga Neuza também, e uma boa tarde, diretamente do Barão Fala, Amélia Liberal, para o Jornal da Liberal.
4: Boa tarde, Alê. Eu almoçando e assisto no jornal. Eu passo a gente assistindo no canal do jornal. Quer dizer? Boa tarde. Sou Tieta da Serra da Cabocla. Tchau. Vamos almoçar?
5: Divaneide, do Cid Jacu. Todo dia escuto o seu jornal, Ana Paula.
6: Boa tarde, aqui é Dani do sítio escondido, município de Borrocó. Não perco nenhum jornal da Liberal. Primeira edição e segunda.
7: Boa tarde, Ana Paula, Chico César. Aqui é Francisco da Serra do Longo. Estou escutando o jornal.
8: Boa tarde, Ana Paula e Chico César, que é Ceará do Sítio Altim. Eu conheci Chico César pessoalmente, já conheci jogando bola. Ele é diretor de esporte no cinema, meu Icuri. É meu sonho conhecer, Ana. Sua voz é muito linda, Ana. Se você for bonita, tem sua voz. Um alô para todo mundo que está ouvindo esse maravilhoso jornal, para o Mário Paris.
9: Boa tarde, Ana Paula Freitas, nosso amigo Chico César, né? Chico Selado. Estou passando para nos comunicar que aqui também na Serra amanheceu quente, gente. A poeira parou um pouco, né? Ontem foi muita terra, muita ventania. Mandar um alusão pro nosso amigo Sérgio Bigode de Serra Holanda, nossa amiga Mário da Liberal, Ciena no Cinto Bom Princípio, né? Zé do Paim na Serra do Brejo, seu negro dela aí na Serra da Palma 2, né? Tom Bruninca Simba Nova, Sérgio Marquês do Cinto Limian, né? Todo o grupo do Isa, toda a minha família e para todos os ouvintes que acompanham o jornal maravilhoso, né? Tenha uma boa tarde, pessoal. Para Hélio e Pubi, né?
10: Uma boa tarde. Ana Paula, boa tarde, Ana Paula Freitas, boa tarde, Chico César, boa tarde, galera do Jornal da Liberal FM. Quem está falando aqui é eu, Ana Paula, Heraldo, estou falando da Serra da Matinha, do Bonocó. Hoje eu quero mandar uma boa tarde para Eudim, na Serra Boa Fé, que está lá com o rádio ligado, ouvindo o jornal. Mandar uma boa tarde também para a Vera, na Serra Boa Fé. Mandar uma boa tarde para Edim, na Serra Boa Fé. Segura Edim, meu patrão. E também mandar uma boa tarde para ontem Bruno, Cacimba Nova, mandar uma boa tarde para Ciana Franca, Cid Bom Princípio, mandar uma boa tarde para Amaro, lá em Bodocó. Valeu, boa quinta-feira e boa semana. Tchau, tchau.
0: Obrigada aos nossos ouvintes, né? Sempre participando e interagindo aqui com o nosso Jornal da Liberal em sua segunda edição, né? O Raimundo Marcos, do Sítio Jacu, também está ouvindo o nosso jornal. Minha amiga Inácia, Vicente, né? As pequenas Islas Esté, um beijo para vocês também. O Fernandes Vieira, do Sítio Lagoa do Salviano, né? Dizendo muito bom o jornal, uma boa tarde para você, bem-vindo sempre à nossa programação. Alain, no Distrito do Moraes, lá em Araripina. Regiane, na Serra da Placa, também está participando. O amigo José José, um abraço para você também e a todos os ouvintes que deixam e que participam, né, do nosso Jornal da Liberal em sua primeira e segunda edição. Um abraço para todos, tem intervalo e a gente volta já.
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3: Liberal FM, agora 12:52.
2: 12:52.
3: Agradecendo o carinho e a audiência, o Naldo Alencar tá lá em Granito, diz que tá ouvindo o Jornal da Liberal. Um abraço para você, Naldo. Bem-vindo sempre ao nosso Jornal da Liberal, em sua primeira e também em sua segunda edição. A Ciana Franga, lá do Sítio Bom Princípio, Zona Rural de Bodocó, também tá com a gente. Tá interagindo aqui no nosso Jornal da Liberal. Meu amigo Cícero, um abraço para você também. Tá chegando as notícias no seu Honda 99.
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2: E chega o Honda 99 de hoje. Homem tenta esfaquear dono de estabelecimento.
3: Uma confusão quase terminou em tragédia no bairro da Cachixola, em Serra Talhada, pouco antes da meia-noite dessa quarta-feira. Um homem tentou esfaquear um comerciante dentro do seu estabelecimento e a polícia militar foi acionada. De acordo com informações do 14º BPM, a vítima relatou que o agressor chegou em visível estado de embriaguez alcoólica, importunando e ameaçando os clientes presentes.
2: E diante da situação, o proprietário solicitou que o envolvido se retirasse do local. Ainda segundo o relato, insatisfeito, o homem saiu afirmando que iria buscar uma arma em casa e retornou ao estabelecimento, e quando tentou atingir a vítima pelas costas com um golpe aí de faca peixeira, não consumando assim a agressão por circunstâncias alheias à sua vontade, o homem foi algemado pela polícia militar e conduzido à delegacia de polícia local.
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2: Vizinhos se armam com facões e transformam rua em ringue de luta livre.
3: As primeiras horas da manhã de ontem, quarta-feira, foram de tensão para moradores do bairro da Borborema, em Serra Talhada. Dois vizinhos se armaram com facões e se enfrentaram com uma saravaida de insultos e provocações. A situação não piorou porque a Polícia Militar, que estava em patrulhamento ostensivo na localidade, foi acionada.
2: De acordo com o boletim de ocorrência, quando a PM chegou, o clima estava aí muito tenso, com os envolvidos com facões em punho. Diante da situação de risco, os policiais desarmaram os vizinhos, que foram algemados e conduzidos à delegacia de polícia.
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2: Irmãos são baleados e um morre.
3: Olha, um homem foi morto a tiros e o irmão ficou ferido na tarde dessa quarta-feira no bairro da Encruzilhada, em Recife. O crime aconteceu por volta das 13h30. De acordo com informações da polícia, um homem de 32 anos trafegava em uma motocicleta acompanhado do irmão de 35 anos, ambos usando tornozeleira eletrônica do sistema prisional, quando os dois foram surpreendidos por disparos de arma de fogo efetuados por um suspeito não identificado. O homem foi atingido pelos tiros e morreu no local em via pública. O irmão sofreu um ferimento no pé e foi socorrido por uma equipe do Serviço de Atendimento Móvel de Urgência, SAMU.
2: A Polícia Civil realizou os primeiros levantamentos no local do crime, onde a vítima fatal foi encontrada com marcas de perfurações provocadas por arma de fogo. O corpo foi encaminhado ao Instituto de Medicina Legal IML do Recife e o caso está sendo investigado pelo Departamento de Homicídios e Proteção à Pessoa, DHPP, que apura a autoria e a motivação do homicídio e da tentativa.
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2: Adolescente é morto a tiros ao sair da escola, de uma escola no Cabo, viu, Ana? De Santo Agostinho.
3: Foi um adolescente de 15 anos assassinado a tiros no final da tarde da terça-feira na Rua da Moeda, lá no bairro da Coab, em Santo Agostinho, né? Cabo de Santo Agostinho, na região metropolitana do Recife. De acordo com informações repassadas pela polícia, o jovem estava saindo do colégio onde estudava quando foi surpreendido por um homem que desembarcou de um veículo e efetuou vários disparos de arma de fogo.
2: A vítima foi atingida aí pelos tiros e morreu no local antes da chegada do socorro. E durante a ocorrência, a polícia confirmou que o jovem de 18 anos também foi atingido por uma bala perdida. Ele foi socorrido para o hospital Dom Helder Câmara e o estado de saúde não foi divulgado. E segundo o relato da mãe da vítima, aos investigadores, né, ele era usuário de drogas, atuava no tráfico e já havia sido apreendido aí anteriormente por envolvimento em crimes como tráfico de entorpecentes, roubo e homicídio.
3: Ela, né, a mãe do garoto, afirmou ainda que o filho vinha sofrendo ameaças relacionadas ao tráfico de drogas, desavenças no sistema prisional e conflitos pessoais. A Polícia Militar isolou a área para a realização da perícia no Instituto de Criminalística e o corpo do adolescente foi encaminhado ao IML do Recife. A Polícia Civil de Pernambuco instaurou um inquérito para identificar o autor dos disparos e esclarecer a motivação e as circunstâncias do homicídio. Até o fechamento da matéria, ninguém havia sido preso.
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2: Colisão entre caminhões deixa dois mortos e dois feridos na BR-424.
3: Um casal foi morto a tiros na manhã dessa quarta-feira no assentamento do Cedro, no bairro da Mangueira, em Vitória de Santo Antão, na Zona da Mata de Pernambuco. As vítimas, um homem de 22 anos e uma mulher de 23. De acordo com informações da polícia, os dois estavam em uma residência quando foram surpreendidos por disparos de arma de fogo e morreram ainda no local.
2: Policiais militares do 21º BPM foram acionados por volta das 5h30 e realizaram o isolamento aí da área naquele momento até a chegada da equipe da 17ª Delegacia de Homicídios. Após os primeiros levantamentos, os corpos foram encaminhados ao Instituto de Medicina Legal IML. A autoria e a motivação do crime ainda são desconhecidas e a Polícia Civil informou que instaurou um inquérito para investigar o duplo homicídio e identificar os responsáveis pelo assassinato do casal.
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3: E mais informações.

0: E assim chegamos ao final da segunda edição do Jornal da Liberal, dessa quinta-feira, 13 de agosto, pela 99,5, Rádio Liberal FM.
1: Sede Pubirro da Matriz, número 50, primeiro andar no centro.
0: Sucursal em Ouricuri, Avenida Fernando Bezerra, 419, primeiro andar centro.
1: Uma produção do Departamento de Jornalismo da Liberal FM.
0: Com direção-geral de Neto Rodrigues.
1: Direção de programação, doutora Lorena Kelly.
0: Amanhã, às 7:30 da manhã, você acompanha o Jornal da Liberal em sua primeira edição.
1: Ao meio-dia, também estaremos de volta amanhã com a nossa segunda edição do Jornal da Liberal.
0: A apresentação de Ana Paula Freitas.
1: E também do Chico César.
0: Na sequência, vem ele aí, Antônio Carlos, no Debate Bola.
1: Obrigada a todos pela sintonia. Excelente tarde, um forte abraço e até amanhã, se Deus quiser, em mais uma edição do nosso Jornal da Liberal.
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0: você muito boa tarde. Boa tarde para você sintonizado na Rádio Liberal. Hoje, quinta-feira, 13 de agosto de 2026, começando por aqui pela 99,5, mais uma edição do seu Debate Bola, que traz todas as novidades do futebol nessas últimas horas no Brasil e no mundo, com a apresentação de Antônio Carlos e Chico César. E vamos aos principais destaques de hoje. Libertadores da América entre brasileiros foram noites de empates para um positivo. Outros negativos é o caso do Palmeiras, que levou empate no final do jogo. E não faz leva Cruzeiro. Estava vencendo o Flamengo até o segundo tempo e leva empate. Discussões aí por aqui. Hoje tem mais brasileiros na Copa Libertadores da América. Corinthians vai até a Argentina buscar o Rosário e Mirassol recebe. Deu. E jogos da Sul-Americana. Tem demissão de técnico também. Tudo isso e muito mais aqui na sua revista eletrônica esportiva todos os dias. A partir de agora, começa o seu Debate Bola. Quinta-feira.
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0: Muito boa tarde, meninos e meninas que gostam do bom futebol. A partir de agora, nós estamos chegando com o seu Debate Bola de quinta-feira, com muitas novidades, muita coisa boa por aqui. Cara, com a sua participação pelo nosso WhatsApp 996005000, participa. Manda alô pra quem você quiser, você vai estar participando no nosso debate. Conosco também ele, o camisa 10 da Liberal, ele que já está assustado por não acertar nenhum palpite. Meu amigo Chico César, Chico de Pai, vai estar conosco falando dos jogos da Libertadores da América. Mas vamos pro rápido.

0: novo.
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0: Já estamos de volta com o seu debate bola de quinta-feira com muitas novidades, muita coisa boa por aqui. Agora vamos convocar para entrar em campo o camisa 10 da Liberal, meu amigo Chico César está chegando por aqui.
1: Chico César.
0: Buenas tardes, senhor Celadinho, Chico de Pai, né?
2: Boa tarde, Antônio Carlos. Rapaz, você parece que tava mexendo aí nos pauzinhos pra Gilberto Dias ser demitido, né?
0: Acertei quase tudo ontem, viu, Chico?
2: Mas rapaz, como é que pode, rapaz?
0: Pois é.
2: Até a demissão de Gilberto Dias, rapaz.
0: Pois é, acertei quase tudo, quase. É, Chico César, é um fato que lá eles não esperavam, mas aqui era uma questão de tempo, né? Eu falava sobre ele ser demitido se perdesse para o Palmeiras, mas a direção do Palmeiras não esperou nem isso. Aliás, do Fluminense não esperou nem isso, né, Chico? O Zubel Dia, amargando aí 8 jogos sem vitória, acaba sendo demitido. Agora, vamos ser sinceros, Chico César. O futebol brasileiro realmente não dá tempo para ninguém, né? Porque a culpa sempre cai em alguém, geralmente é o técnico, né, Chico? Porque a diretoria do Fluminense fazer contratações de jogadores que não traz esse perfil da equipe tricolor carioca, e aí a culpa cai sobre o técnico Zubel Dia. Porque geralmente a grande vantagem dos times que o Zubel Dia treina geralmente é rapidez, né? É um time muito rápido. E o Fluminense a gente não viu isso. E ele não tinha mão de obra pra isso. Aí a culpa cai no copo do Zubel Dia, que na minha opinião é um bom técnico, viu, Chico? Um bom técnico, mas não conseguiu implementar o seu estilo. Tem aí alguns nomes já na mesa, que é Renato Gaúcho de novo, Fred ou Galhardo. São alguns nomes que estão rondando aí o Parque das Laranjeiras lá no Rio de Janeiro para o Fluminense. O Fluminense demitiu na manhã desta quinta-feira o treinador Luiz Zubel Dia. Ele deixa o cargo junto dos auxiliares Márcio Cuberas, Carlos Grueso e Alejandro Escobar. E do preparador físico Lucas Vivas. O auxiliar permanente Marcão vai comandar o time até a escolha de um novo treinador. Após ter sido eliminado pelo Vasco na Copa do Brasil e empatado com o Botafogo no Brasileirão, o argentino não resistiu ao empate com o Independiente Rivadavia. Jogo de ida das oitavas da Libertadores no Maracanã. Ele balançava no cargo desde a eliminação para o rival. A sequência de 8 jogos oficiais sem vencer na temporada, fez a diretoria optar pela mudança de comando. Além dos resultados, o desempenho ao longo dos últimos meses foi o que mais gerou pressão no trabalho do treinador. Partidas ruins quase custaram a classificação na fase de grupos da Libertadores, passando em segundo lugar por uma combinação de resultados na última rodada em um grupo com Deportivo La Guaira, Independiente Rivadavia e Bolívar. A esperança de virada de chave para o mata-mata caiu por terra após nova partida ruim contra o Rivadavia. Em risco e precisando fazer resultados para se classificar em Mendoza, na Argentina, o Fluminense decidiu mudar o técnico. Além das Copas, o bom começo do Campeonato Brasileiro não se sustentou nos últimos meses. Sob o comando de Zubel Dia, a equipe chegou a brigar pela liderança na arrancada, mas hoje vê o Palmeiras 13 pontos na frente da equipe carioca. Zubel Dia, que chegou ao Fluminense em setembro de 2025, comandou a equipe em 61 partidas, com 30 vitórias, 18 empates e 13 derrotas. Teve aí como melhor resultado um quarto lugar no Brasileirão de 2025, mas sofreu em clássicos decisivos, caindo 2 vezes na Copa do Brasil contra o Vasco e ficando com o vice-campeonato carioca contra o Flamengo, que estreava o técnico no rival na final do campeonato. O próximo jogo do Fluminense será sábado às 4:30 da tarde contra o Palmeiras no Maracanã, pelo Brasileirão. Na terça, o time fará a partida de volta contra o Independiente Rivadavia pela Libertadores da América lá em Mendoza. Chico César, complicado para o Fluminense. Perdeu um técnico às vésperas de um grande clássico aí contra o Palmeiras, que pode aumentar a liderança do Palmeiras e, ao mesmo tempo, tirar de vez o Fluminense ali da zona de classificação para a Libertadores entre os quatro primeiros, né?
2: É verdade, Antônio Carlos, e como a gente vinha comentando durante essa semana, né, que não ia ser fácil, principalmente se o time do Fluminense não se classificasse aí na Libertadores.
1: Chico,
2: é. E a gente vê que, como você falou aí, sempre tem que cair no treinador. Porque o treinador, vamos dizer assim, ele tem a comissão técnica, tem, mas vamos dizer assim que individualmente é ele, né, que cuida do time, ele é quem tem que dar os resultados à equipe. E apenas um, vamos dizer assim, né? É difícil você tirar 20 e tantos jogadores, porque hoje o técnico trabalha com 26, 30 jogadores. Então é melhor você tirar só o treinador do que os jogadores. Mas é aquilo que a gente vinha dizendo, né? Não tem como, né?
0: Não tem como. E vou te dizer uma coisa, Chico. O Fluminense fez contratações muito perigosas, né? Na minha opinião. Porque um jogador Hulk tem muita lenha para queimar? A gente sabe que não. Um jogador de 40 anos, principalmente na posição dele, que é o ataque, é muito difícil os 40 anos estar 100%. E ele, que não é um jogador de cabeça de área, ele não é um 9 oficial. Ele é um jogador, um atacante que vem de trás para vencer na velocidade e no chute ao gol direto. Então é muito complicado você contar com um jogador aos 40, porque ele não vai fazer isso. Se você olhar bem no Fluminense, ele vem jogando em algumas partidas com esse cabeça de área, né? Como esse jogador, esse camisa 9. Mas que também não vem colocando nenhum resultado favorável. Isso é preocupante, muito preocupante, porque o próximo técnico que vai chegar, Chico, vai ter que se adaptar com as peças que tem, né? Estamos fora de uma janela, campeonato já em andamento, e é isso que ele vai ter que fazer nesse primeiro momento. Pode ser que dê certo com outra equipe? Pode. Mas é muito difícil.
2: É complicado, Antônio Carlos, e é como você está falando aí, né? A gente percebe, né, de uma situação, e a gente até brincou durante essa semana sobre a idade dos jogadores, né, que o Fluminense contratou. Mas deve ter tido o aval aí do treinador, né? Deve ter tido o aval do treinador. Né? Porque você levar Hulk com 40 anos, aí de volta aí o Thiago Silva também praticamente com 40. 41. Você já tem o goleiro com 45, hein?
0: Thiago Silva, 41 anos.
2: Pois é, Thiago Silva com mais de 40, aí vem Fábio com 45. Aí você tem Cano, que nem você falou, praticamente beirando ali os 40. Quem foi o jogador que você falou? Sim, o Ganso, né? O também Ganso, com 30 e tantos anos, quase 40. Quer dizer, é complicado, mas a contratação deve ter tido o aval aí do treinador. Só que dentro de campo não tá rendendo o Fluminense, né? Não tá rendendo. E aí você ainda deixa o Canóbio na reserva, é complicado, viu, Teicado?
0: Canóbio, que foi um dos melhores nessa má fase que teve aí o Uruguai na Copa do Mundo, né? Agora, é complicado. Alguns nomes estão sendo sugeridos, inclusive um dos ídolos do Fluminense, que é o Fred, que tá sendo sugerido aí como treinador do Fluminense. Essa nova leva, né?
2: O Fred tá começando ainda, né? Se eu não me engano, ele tá treinando nas categorias de base ainda, né?
0: Eu acho muito perigoso, viu, Chico? Principalmente ídolo assumir técnico de treinador principal das equipes. Por quê? Porque às vezes você acaba queimando o seu legado, né? Como aconteceu e podia acontecer ainda mais com o Rogério Ceni no São Paulo.
2: Você viu também o Júnior, né, lateral esquerdo do Flamengo, o Zico, o próprio Zico, também, né? E vários outros, né, que realmente não deram certo e nem quiseram mais, né, como treinador, né?
0: É verdade. E isso é preocupante, muito preocupante mesmo, porque possivelmente o novo treinador vai chegar com uma filosofia de jogo e não tem mais como contratar, né? Não tem mais como contratar. Agora, Zubeldía demitido aí do Fluminense, uma coisa que a gente já vinha falando há algum tempo aqui no debate, né?
2: É, a gente já vinha, parece que estava prevendo isso, né? Porque o Fluminense não estava jogando bem, o Fluminense não estava rendendo aquilo que a gente realmente já viu o Fluminense render, né? E você vê que a gente até brincou durante essa semana, e falando também sério, lógico, ao mesmo tempo, né? Falando sobre a permanência dele ou não na equipe do Fluminense, a gente deu prazo até desse jogo pela Libertadores, né? E aí foi antes, né? Então, hoje de manhã, e a gente já trazendo aqui em destaque para os nossos ouvintes aí do Debate Bola, né, Antônio Carlos?
0: É verdade, Chico César, lembrando, Chico César, que a polêmica entre Memphis Depay e Corinthians continua. Só trazendo essa outra informação para a gente poder falar de futebol mesmo, né? Olha, o Memphis Depay e o Corinthians ainda tem um problema. O Memphis pode entrar na justiça contra o Corinthians, Chico César, cobrando sabe quanto? Besteirinha. 180 milhões.
2: Vixe, Mari.
0: Só isso. Pra você ver, uma não assinatura de contrato pode render esse valor.
2: Rapaz, o Memphis vai ser igual o Neymar.
0: Dono do Corinthians.
2: Vai ser o dono do Corinthians, o Memphis, desse jeito aí.
0: Mas
2: o Corinthians isso... não tem condições de pagar.
0: Não há. Aí você vê um perigo muito grande de transfer ban e tudo mais. Só que... tá tudo muito complicado para o Corinthians em relação a Memphis Depay. Memphis Depay vai à justiça contra o Corinthians cobrando 180 milhões da equipe paulista, viu? E aí as coisas vão se complicando, porque o Marcelo Paes perde força e ânimo no Corinthians, porque saiu da reunião praticamente certo que iria ter a renovação com o Memphis Depay. E aí, poucas horas depois, foi comunicado que o presidente não assinou a renovação. Decidiu desistir. Então, clima tenso lá no Parque São Jorge e pode piorar a qualquer momento. Há más línguas que até o Fernando Diniz, técnico do Corinthians, não gostou porque esperava ter o jogador para ajudar nessa fase de Libertadores, porque muda todo um planejamento. Há algumas pessoas falando que Fernando Diniz está insatisfeito sem nem ter certeza se vai continuar ou não no cargo. Então as coisas vão começando a se movimentar cada vez mais.
2: Eu acho que o Fernando Diniz, ele pode se... E você, Antônio Carlos, pode até pensar, será que pode ser o próximo treinador da vez aí? Será que vai ser o treinador da vez a ser demitido, o Fernando Diniz? Porque se o Corinthians também não fizer um bom trabalho aí agora, né, nessa parte aí da Libertadores, eu tenho certeza que vai sofrer muito aí o treinador, viu?
0: Eu acredito que sim, viu, Chico? Pode ser o próximo treinador demitido pelos resultados que vem acontecendo. Se você olhar bem, o Corinthians não consegue ir bem em casa, conseguiu vitórias importantes fora de casa. Por exemplo, essa do Bragantino foi um desafogo, né, para o Corinthians. Mas o Corinthians vem 100% bem nessa temporada, né? Se você olhar bem, Chico César, nós estamos aí hoje nós estamos na sétima colocação, mas qualquer resultado pode nos empurrar lá para o décimo colocado ou algo mais, né? Então o Corinthians, acredito que o Fernando Diniz tem um certo respaldo em relação a isso, porque está conseguindo colocar a equipe ainda, Chico César, sem as grandes estrelas, está conseguindo fazer com que esse time jogue um pouco a mais do que se esperava, né? Então, eu acredito que o respaldo do Fernando Diniz é diferente. Pode segurar ele no comando técnico do Corinthians a mais do que o Zubeldía do Fluminense, que aconteceu agora. Porque, Chico César, o time do Corinthians, você olhar bem, todas as fichas são apostadas sempre em quem? Memphis Depay, Yuri Alberto e quem mais? O Garro e o Breno Bidon e os seus, acredito que os dois laterais, e nem sempre os dois laterais, né? Sempre muito criticados. E nós não temos um time competitivo. Se você olhar bem o Fluminense, a equipe do Fluminense em relação à equipe que joga junto há muito tempo também, já é uma equipe bem forte e teve chegada de jogadores de qualidade. Mesmo assim não conseguiu render. Acredito que o Fernando Diniz conseguiu render pouco, mas muito mais do que o Zubeldía. O Zubeldía teve quase um ano de trabalho, né? O Fernando Diniz tem o quê? 3 meses, 4 meses? Tipo. É, então eu acho que isso pode ajudar. Agora, se perder a Libertadores, perder esse jogo fora e perder em casa, não há bom resultado no mundo que o sustente. Nós vimos aí o Corinthians demitir o Ramon Dias, demitiu ele por perder um jogo após ele ser campeão paulista, Chico César, em cima do Palmeiras.
2: Uma coisa que está dando bom para os treinadores, Antônio Carlos, que a gente não pode negar, é que quando ele é demitido, ele tem a multa, né, para receber, né? E não é baixinha não, né?
0: Não é baixinha não, dá para ele ficar um bom tempo sem trabalhar, né, Chico?
2: É verdade, dá sim, é dinheiro que você olha assim e diz, poxa, nunca mais vou ganhar esse dinheiro assim sem trabalhar, né? E vai ganhar sem trabalhar. E ainda pode arrumar outro emprego, por exemplo, se, pronto, o Zubeldía foi demitido hoje, então Zubeldía, agora à tarde, já pode arrumar um outro emprego, que além de ganhar desse emprego, ainda vai ficar recebendo a multa aí da equipe do Fluminense, quer dizer, muito dinheiro, viu? Não é pouco não, viu?
0: Muito dinheiro. E vou te dizer uma coisa, viu? Tem muito técnico nesse patamar aí que tá balançado. Você acredita que o Abel Ferreira tá balançado no Palmeiras, Chico César?
2: Eu acredito, principalmente depois do resultado de ontem, né?
0: Mais uma falha do Miguel lá, né?
2: É, ele falhou bastante ontem, de novo, né?
0: De novo, e isso...
2: O Carlos Miguel,
0: aí você tem uma situação para o Palmeiras é ruim. Muitos palmeirenses já vêm pedindo a cabeça do Abel Ferreira há muito tempo, viu, Chico?
2: Se vai ter agora ou não... Agora eu pergunto a você, Antônio Carlos, e também pedindo a cabeça do Carlos Miguel, né?
0: Carlos Miguel.
2: Pedindo a cabeça, né? Mas o Palmeiras está blindando ele... De uma forma que você não acredita nisso não, porque o goleiro falhando do jeito que tá. Só que você olha pro banco de reserva, você vê quem?
0: O Lomba, né?
2: Só tem o Lomba.
0: É verdade.
2: Agora, só tem o Lomba.
0: Eu vou lhe ser sincero. Eu acho a contratação do Carlos Miguel para o Palmeiras foi mais uma forma de atingir o rival. Porque o Everton. Mesmo em sua má fase, é mais goleiro que o Carlos Miguel. Pelo menos eu acho, Chico. Eu particularmente acho. Eu acho o Everton, ex-goleiro do Palmeiras, que agora está no Grêmio, bem mais goleiro do que o Carlos Miguel. Minha opinião. Aí você traz o Carlos Miguel. O único lugar que o Carlos Miguel foi bem foi no Corinthians, Chico César. E por 3-4 jogos, ou não?
2: Verdade.
0: Só 3-4 jogos, porque ele era reserva do Cássio. Correto? Reserva do Cássio. Quando o Cássio se machucava, ele entrava 2-3 jogos estourados. Estourado, acho que ele teve 8 jogos pelo Corinthians. Então, quando ele assumia a titularidade absoluta, ele decidiu ir embora. Ah, o barco tá afundando, eu vou embora. Aí foi pro exterior. Não jogou lá. Qual o motivo... O que você teria para ter um goleiro como o Carlos Miguel no Palmeiras, sendo que o Everton, campeão de tudo, pegador de pênalti, embora o Carlos Miguel também seja, e com uma vivência no Palmeiras muito boa? Eu acho que não teria motivos. Acredito que o Palmeiras fez essa contratação mais para acirrar a rivalidade entre Corinthians e Palmeiras, né? Para apimentar cada vez mais essa rivalidade ou desconcentrar a equipe paulista é do Parque São Jorge, algo do tipo, do que propriamente uma necessidade. Estou dizendo minha visão. Não haveria necessidade, Chico César, do Palmeiras contratar um goleiro desse, você tendo o Everton e tendo também, Chico, uma opção de goleiros aqui no Brasil que você poderia contratar. Você acha que o Brasão não caberia na equipe palmeirense, Chico? Aquele goleiro que era do Flamengo, que foi pro Cruzeiro, agora saiu também, Chico, como é o nome dele? Matheus Cunha.
2: Não, Matheus Cunha. Matheus Cunha é o atacante da seleção.
0: Para com isso, Chico. Me fazendo errar.
2: Até eu esqueci o nome do jogador depois que saiu do Flamengo.
0: Mas são goleiros aqui no Brasil que, na minha opinião, tem um bom aproveitamento até acima do que o Carlos Miguel, Chico. Carlos Miguel, você, dono de um time, Chico. Você analisando todos os pontos do goleiro, você contrataria o Carlos Miguel, sendo que ele só foi bem em uma equipe e no seu rival?
2: Qual seria a questão toda é parece que o jogador realmente, quando vai para fora, Antônio Carlos, se valoriza mais ainda, né? É, tem aquele ditado que parece
0: mesmo
2: que você,
0: no banco, né?
2: você dá mais valor, né? Ele era banco lá.
0: Mesmo no banco.
2: É igual aquele ex-goleiro do Botafogo, o John, né? John. É John, né?
0: John.
2: Pronto, o John foi pra lá também, pegou um jogo, mas agora é reserva, né?
0: Olha, é Matheus Cunha mesmo, tá, cara? Você fica com medo.
2: É o Matheus Cunha.
0: Goleiro Matheus Cunha, verdade, que atuou pelo Flamengo entre 2020 e 2025. Atualmente.
2: E hoje ele não tá mais no Cruzeiro, né?
0: Não, está no Internacional.
2: Ele não tá no Cruzeiro. Se eu não me engano, ele tá no Internacional, né?
0: Isso, tá no Internacional. E foi muito injustiçado no Cruzeiro, viu, Matheus Cunha?
2: Também,
0: muito
2: também.
0: Assim como foi injustiçado no Flamengo, sabe por quê? É excelentíssimo no Chico Selado. Pelo nosso Tite, né? Porque muitas vezes o Matheus Cunha tava pegando muito mais do que o mão de alface lá de vocês, como é o nome dele, Rossi.
2: Ah, mão de quiabo.
0: Mão de quiabo.
2: Eu não queria, sinceramente, eu já disse aqui, eu não queria nenhum dos dois no Flamengo. Eu queria um outro goleiro.
0: Enfim, o que eu quero dizer com isso é que não havia necessidade do Palmeiras ter contratado um goleiro como o Carlos Miguel, né? Porque você não teria, minha opinião. Ele fez 3 jogos titulares lá no Nottingham Forest? Sabe onde ele foi? Não.
2: Rapaz, se foi isso, acho que não fez 3 jogos não, viu, cara?
0: Aí era reserva lá. No Corinthians, ele era reserva no Corinthians pro Cássio. E eu me pergunto...
2: Eu já falei aqui, Antônio Carlos, ele tem mais de 2 metros, né, de altura. Na bola alta, é bom, a estatura... É bom. Agora na bola rasteira é complicado, viu?
0: É, mas o gol do Danilo na final da Libertadores foi no alto.
2: Foi de cabeça, né?
0: Foi de cabeça.
2: E você viu que a falha ontem foi bola rasteira, né?
0: Rasteira.
2: Bola no chão.
0: E foram 2 falhas já do Carlos Miguel que custam. Às vezes não custam o resultado por completo, mas custam autoestima para uma equipe como o Palmeiras, né, Chico?
2: É verdade. Agora ainda falando do jogo de ontem, Antônio Carlos, do Palmeiras, você viu se aquele lance foi pênalti mesmo a favor do seu?
0: Pra mim não.
2: Pra mim também não foi.
0: Pra mim também não foi.
2: Pelo contrário, o jogador que pisou na canela do goleiro, né?
0: Sim, sim. Pra mim, se ali não marcaria.
2: Ele perdeu o gol.
0: Ele perdeu um gol feito, né, Chico?
2: Perdeu o gol feito.
0: Também não vamos
2: a... Não foi pênalti. Quando é, às vezes o pessoal, tem gente que não entende, mas às vezes a gente brinca e tá se cortando, mas quando não é, a gente tá aqui também para falar, né? E não tem nada de barrismo por ser torcedor de time A ou time B. A gente comenta aquilo que a gente vê, aquilo que o lance realmente determina.
0: Aqui a gente
2: assim como no jogo do Flamengo, não é porque eu sou flamenguista, mas no jogo do Flamengo, a gente vai falar daqui a pouquinho, eu acho que o jogador, né, era para ter sido expulso naquela entrada em Bruno Henrique.
0: Daqui a pouco a gente chega
2: com certeza.
0: No jogo de Flamengo e Cruzeiro, algumas polêmicas bem legais do Cabo. Trazer pra cá, né? Trazer pra perto.
2: Trazer pra gente destrinchar.
0: Mas falando do Palmeiras, eu acho que o Palmeiras, Chico César, vem se livrando de algumas punições pesadíssimas. Né? O Palmeiras reclama muito da arbitragem, sendo uma das equipes mais beneficiadas da arbitragem, viu, Chico?
2: É verdade. Mas é verdade, Antônio.
0: Por exemplo, eu vou trazer um passado aqui. O jogo do Internacional, Chico César, aquilo foi um absurdo.
2: Absurdo.
0: Barbosa pisou na cabeça do jogador do Internacional, nem amarelo levou e o VAR não chamou. A TV.
2: O pior de tudo, Antônio Carlos, é a gente ter a certeza que o árbitro vai chamar e não chama, né?
0: A TV, Chico César, conseguiu pegar esse lance e o VAR não. o VAR não achou que era normal. Chico César, então, ele teria a possibilidade de pular, de livrar o jogador. Ele pisou na cabeça do jogador. Outra entrada também que o jogador do Palmeiras deu no Internacional. Falta clara, ele abandona a bola e vai no calcanhar do jogador, já no chão. Muitas vezes se reclama. Agora, R contra o Palmeiras, para ver se o Abel Ferreira vai fazer uma confusão.
2: Ele já não gostou da expulsão do jogador ontem, né, do Palmeiras? Que mereceu também.
0: Mereceu agora.
2: Mereceu.
0: Tem que se entender que aqui a gente brinca e tudo, falamos de rivalidade, mas por uma questão da resenha mesmo, da brincadeira em si. Mas eu acho que o Palmeiras é muito beneficiado. Se é pela parte ruim da arbitragem, por árbitros ruins, eu não sei, ou erro do VAR, não sei, ou por má influência também, quero acreditar que não. Não estamos acusando ninguém, mas é nítido que o Palmeiras é muito beneficiado, Chico. Muito beneficiado. É até uma vergonha a equipe do Palmeiras com sua presidenta e também o seu treinador reclamar de arbitragem, né, Chico?
2: Principalmente o Abel, né? O Abel reclama demais. Você vê ele na beira do campo como é. Você vê uma situação daquela. Eu acho que a Abel era pra ser expulso, era todo jogo.
0: Ah, com certeza, com certeza. Cara, mas é um jogador que tem a maldade de fazer, eu não sei. Não sei se os jogadores do Palmeiras têm essa maldade de machucar. O que sei é que o Palmeiras é muito beneficiado. Mas com esse assunto a gente entra nessa parte de Libertadores da América, porque só aqui você fica sabendo de tudo o que acontece nas principais competições.
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0: Debate Bola destaca neste momento a Libertadores da América. Como a gente já tinha falado, Palmeiras empata com o... Cadê, rapaz? O jogo estava aqui.
2: Cerro Porteño.
0: E se complica, de certa parte, se complica um pouco na Libertadores, porque deixa para decidir essa vaga lá, que não é nada fácil jogar lá, né, Chico?
2: Não é nada fácil, Antônio Carlos, e a gente sabe que o Palmeiras é time grande, né? Que é time de chegada. Agora, a gente poderia até pensar dessa forma, que o Palmeiras vai lá, vai ganhar, pode até acontecer, porque o Palmeiras é grande. Agora, se for o jogo que apresentou ontem, ganha não, viu? Se classifica não. Eu acho difícil. Se jogar o que jogou ontem, né?
0: O Palmeiras que não consegue aí. Agora, Chico César, não sei se você percebeu, mas o Palmeiras deu algumas osciladas nesses últimos jogos, né? Tanto no Campeonato Brasileiro como na Libertadores agora com esse empate, né? Será que tá...
2: Tá dando uma caída. É aquela oscilação que sempre acontece com as equipes, né? E você
0: tá
2: vê...
0: Tá chegando cansaço, Chico? Será?
2: Eu não vou nem dizer o cansaço, né, Tancarlo? Porque... Você viu agora que a maioria dos jogadores tiveram férias de quase um mês, né? Estão voltando agora. Teve alguns que estiveram na Copa do Mundo, sim. Teve deles que nem jogou. Teve dele lá que nem jogou. Então, tá cansado de quê? Me diga aí.
0: É verdade. Nesta situação... O Palmeiras deixa para decidir a vaga na casa do Cerro Porteño, colocando em risco também. Já Abel cita que ainda tem mais 90 minutos. Carlos Miguel afirma, podem ficar tranquilos, vamos classificar. Vamos ver o que vai acontecer nos próximos capítulos dessa novela Palmeiras, que vai enfrentar o Fluminense agora, podendo aí ter uma ótima oportunidade de aumentar a pontuação em cima do Flamengo, né, Chico?
2: Eu já ouvi o Abel dizer isso, né? Ele disse isso ano passado, né? Você lembra daquele resultado que ele fez em casa, né? Tinha perdido, se não me engano, foi por 3-0, foi, Antônio Carlos, lá fora?
0: Isso.
2: E ganhou em casa por 4-0, né? E ele perdeu lá e disse a mesma coisa, nós ainda temos 90 minutos. É isso que eu falei, o Palmeiras é um time grande, pode realmente fazer isso. Só que o jogo não vai ser no Allianz Parque. Essa volta, o jogo vai ser lá, no campo do Cerro Porteño, diferentemente do que aconteceu no ano passado, que o Palmeiras decidiu em casa, né? Então não vai ser fácil para a equipe do Palmeiras. E como eu falei, jogando o que o Palmeiras jogou ontem, não se classifica não, eu acho difícil.
0: Agora, meu amigo Chico César, vamos falar de Cruzeiro e Flamengo. O jogo que começou eletrizante, aquela coisa toda. Cruzeiro marcou primeiro com um golaço do Arroio, tá, Chico? Um golaço. O golaço merecia placa, viu? E logo após, já no segundo tempo, Lucas Paquetá entra e marca o empate. Depois as equipes não conseguiram desenvolver um grande futebol. Destaques, eu gostaria de trazer um destaque para dois jogadores que, para mim, poderiam mudar a forma desse jogo, mas destaque para o Gerson. Para mim, acho que o Gerson ainda joga muito, viu? Acho muito bonito o futebol do Gerson. E o do outro lado, o tal do Arrascaeta joga demais. Embora não tivesse os seus melhores momentos, né?
2: Arrascaeta, ele tá voltando de contusão, você sabe disso, mas mesmo assim você vê o tanto que o homem joga, né?
0: Joga muito.
2: Joga muito mesmo. Eu acho que ele fez muita falta aí na seleção uruguaia, agora na Copa do Mundo. Né? Ele poderia ter ajudado aí, de certa forma, a seleção. E ele tá voltando de contusão, né? Tá voltando aos poucos, vamos dizer assim, apesar de ter, vamos dizer assim, ficado fora algumas partidas, mas tá voltando. Joga muito.
0: Deu saudade do Gerson?
2: E o Gerson joga também, só que eu não sinto falta dele no Flamengo, não.
0: Tem certeza, Chico César? Pra mim...
2: Absoluta. Absoluta. Eu não sinto falta do Gerson no Flamengo, não. E outra coisa, ele tinha que jogar muito ontem, que jogava em casa. Quando caí lá no Maracanã, que a torcida do Flamengo começava a vaiar ele do início ao fim, aí ele vai fazer igual o ano passado.
0: É que não tem como sentir falta do Gerson, porque tem o Jorginho também jogando da bola.
2: O Flamengo nessa posição aí, e tem agora o Paquetá, né? Tem o Paquetá nessa posição aí, que o Paquetá praticamente é tipo o Gerson, né? Joga em várias posições ali do meio pra frente.
0: E o resultado,
2: Ricardo? Não, o resultado foi bom pro Flamengo, né? Eu fiz 2-0, aliás, 2-1, né? 2-1, deu 1-1. Como eu fiz 2-0, 2-1 pro Palmeiras, deu 1-1 também. Mas o senhor foi quem botou 4-0 pro Palmeiras, não foi?
0: Sempre acreditando que ia ser um jogo difícil.
2: Mas você botou 4-0 pro Palmeiras?
0: Não.
2: Contra o Palmeiras?
0: Isso.
2: Contra o Palmeiras.
0: Mas se der
2: agora...
0: o Serro Portenho, né, Serro Portenho? Vamos jogar a bola, meus amiguinhos.
2: Você botou 2-0 pro Cruzeiro, não foi?
0: Foi.
2: Eu botei 2-1 pro Flamengo. Viu? Não, o Flamengo também quase ganha também o jogo, né? Porque teve bola na trave, teve tudo, né?
0: Agora,
2: o Flamengo perde gol demais,
0: né, Chico César?
2: Lances polêmicos, muitos lances polêmicos. E outra coisa, você deixar um jogador que nem o Pedro no banco de reserva, eu queria entender esse técnico do Flamengo, viu?
0: Eu também, viu, Chico César? Qual o motivo? O Pedro tá lesionado?
2: Não tá. Quem entrou no segundo tempo, né?
0: Por que, Chico César? Pedro, com uma perna amarrada, é melhor na posição que o Bruno Henrique, Chico César. Eu acho o seguinte...
2: A gente sabe...
0: Como é o Pedro? Que... O Bruno Henrique, ele é jogador de beira de campo, não é?
2: Ele de beira é de campo e é improvisado, né?
0: Isso. Se ele chegou à idade, Chico César, e não consegue jogar na sua antiga posição e... Você tendo o Pedro no banco de reserva, Chico César, me desculpe o Bruno Henrique, mas você não pode deixar o Pedro fora de um jogo desse, não.
2: E outra coisa, Antônio Carlos, o Carrascal, ele foi o melhor jogador do time contra o Vitória, jogando pela beirada de campo ali, pelo lado direito, pelo lado direito ali de ataque. Aí ele vai, deixa o Carrascal de fora e entra com o Plata, que vem de contusão. Quer dizer, é complicado demais esse técnico no Flamengo, né?
0: Não fale mal do seu técnico, não.
2: Não, eu não gostei da contratação dele, não. Não vou mentir. Eu não tinha demitido o Felipe Luiz, não.
0: É verdade. Felipe Luiz tá... E o Felipe Luiz fazendo maior sucesso aí na Europa, né?
2: Na Europa, tá lá no Mônaco. No Monaco, como diz o outro, né?
0: Monaco.
2: É Mônaco e Monaco.
0: Agora, Chico, Pro resultado do jogo, 1-1, claro, é um bom resultado para o Flamengo, porque traz um resultado para decidir em casa, no Maracanã. Chama a atenção também que as equipes... eu esperava um pouco mais desse jogo. Tendo em vista que são duas equipes aí favoritas em tudo que se disputa, com capacidade de investimento muito grande. Claro, isso não entra em campo, mas eu esperava um pouco mais dessas equipes, um pouco mais de ofensividade, né? Embora não tenha acontecido. Agora, Chico César, o Bruno Henrique reclama de um lance, que o juiz nem chamou pro VAR, nem marcou falta, nem o VAR chamou. Você concorda com a reclamação aí do Bruno Henrique, Chico César?
2: Eu concordo. E não é porque foi o Flamengo não, mas foi falta para cartão vermelho. Não tinha nem pensamento a não ser esse. O Matheus Henrique era para ser expulso. 10 minutos de jogo. Imagina aí, tinha mudado totalmente aí, tá certo, o resultado do jogo, talvez, né?
0: É verdade. Agora, Chico César, é um momento a qual para Cruzeiro e Flamengo estão disputando uma vaga de Libertadores muito importante. Esse jogo lá no Maracanã pode ser um dos jogos mais difíceis do Flamengo, viu, Chico? Na Libertadores. Pode ser um dos adversários mais difíceis que o Flamengo vai encontrar, viu?
2: A gente tem que crer e ver dessa forma, Antônio Carlos. Porque o Cruzeiro, como a gente vem falando aí, Cruzeiro, Flamengo e Palmeiras são os três times que se reforçaram mais, né? E vamos dizer assim, que são os times que estão na elite aí em busca de títulos, hoje sim. Então não vai ser fácil para o Flamengo mesmo jogando em casa, assim como não foi fácil para o Cruzeiro ontem jogando em casa. Mais de 60 mil pessoas, né? E eu gosto sempre de dizer, é bom ter o torcedor em campo. Mas o torcedor não entra em campo para jogar, né? Nem para defender, nem para fazer gol, né?
0: O
2: Flamengo pode ter 100 mil pessoas no Maracanã, 100 mil pessoas no Maracanã no próximo jogo, que ajuda. Mas o que vai fazer mesmo é dentro de campo, né?
0: Não ajuda porque fica calado, né? Aí quando tá perdendo, começa a vaiar.
2: Tem essa também, né?
0: Foi o que me mandaram dizer. Eu só digo o que me mandam aqui. Aqui no programa, eu só digo o que me mandam, viu, Chico? Outra coisa...
2: O Flamengo tem tudo, Antônio Carlos, de sair com a classificação. E se o Flamengo passar pelo Cruzeiro, o Flamengo é campeão.
0: Agora, que lateral ruinzinho esse Royal, viu? Me perdoe, mas eu não vejo futebol no Royal.
2: O Flamengo tem quatro zagueiros bons, né? Precisava de um lateral direito e um lateral esquerdo, né? Já que o Alexandre também não está rendendo essas coisas.
0: E o Emerson Royal também, né, Chico?
2: Também. E o Varela faz um jogo bom, é um jogador mais, vamos dizer assim, o que o Varela tem, o Royal não tem, e vice-versa. Porque no ataque o Royal é muito bom. Agora na defesa, quem é bom é o Varela.
0: É o que a gente vê também. Eu vi um comentário saindo um pouco do foco da Libertadores, que dizia o seguinte: olha, tal lateral é muito bom, tá fazendo maior sucesso aqui no Brasil, só que ele não ataca. E pro estilo de jogo do Ancelotti não é bom, porque ele gosta de lateral que marca. E eu acho que aí é que tá errado, né, Chico? É o Brasil querer jogar como outras equipes, né? É como o Quaresma dizia na Copa do Mundo. O Brasil deixou de ser Brasil, né? É um dos fatos mais abrangentes desse nosso problema. Hoje, Chico Selado, tem mais Copa Libertadores da América, porque o Mirassol recebe a LDU de Quito e... O meu Corinthians, o nosso Corinthians, Chico César, vai até a Argentina jogar contra o Rosário. Vamos para os placares. E ai de você se tiver gracinha, viu, Chico César? Mirassol e LDU.
2: Esse jogo aí tem tudo para ser um empate, viu, Antônio? É 1-1.
0: 1-1?
2: 1-1.
0: Rosário Central e Corinthians, Chico César.
2: Aí tem tudo para ser um 4-0.
0: Pro Corinthians?
2: Rosário Central, né, TK?
0: Para com isso, Chico. 4-0 também.
2: Para com isso.
0: Para com isso. Aí também é muito desaforo, né, Chico?
2: É 4-0, é 4-0, não é brincadeira não, é 4-0.
0: Chico Celá.
2: Tô dizendo a você, homem. É 4-0.
0: E o Corinthians.
2: Olha que eu tô acertando agora mais do que você, viu?
0: Não, você não acertou nada. Para com isso.
2: Acertei não. Para com acertei isso. Nada.
0: Qual foi o seu resultado acertei do jogo? Não. Qual foi o resultado do jogo do Palmeiras?
2: Eu fiz 2-1.
0: Você disse que era
2: vitória. E 2-1 o jogo do Flamengo.
0: Você disse que era vitória do Palmeiras e do Flamengo.
2: E você disse que o Palmeiras ia perder de 4-0.
0: Mas nenhum dos dois ganhou, então eu tô na vantagem mais do que você.
2: Não. Agora tá.
0: Hoje na Sul-Americana, Santos e Macará, Chico César.
2: Como é o nome do time?
0: Macará.
2: É. Também se o Santos não ganhar, viu, cara?
0: Eu não sei não, viu? Vai que, né?
2: Já ouvi dizer que o Neymar já não joga contra o Palmeiras pela Copa do Brasil. Né? Mas pela Sul-Americana ele vai jogar. Então o Santos ganha. Vou botar aí 3-1 pro Santos.
0: Vasco da Gama e Olímpia. Esse nome Olímpia lhe traz boas recordações, né?
2: O Vasco vai vencer o jogo. Nanico disse que não era pra eu dizer isso, mas o Vasco vai vencer.
0: Cienciano e Botafogo, Chico César.
2: Cienciano ganha o jogo do Botafogo.
0: Será, Chico?
2: Ganha.
0: Olha, eu vou começar a trabalhar meus trabalhos, porque você não pode atrapalhar as coisas. Começar a trabalhar, porque esse negócio você dá palpite pro time da gente.
2: Não, a única coisa que eu tenho certeza é a derrota do Corinthians hoje.
0: Como é, homem?
2: A única coisa que eu tenho certeza é a derrota do Corinthians hoje.
0: É hora da gente trabalhar pra isso não acontecer.
2: Trabalha isso. Solta a mandinga.
0: Chama os amigos do Chico Sérgio. Vamos. Puxa. Não vai perder não, viu, Chico? É os banhos de sais do Vanderlei Luxemburgo, lembra? Esse é seu Debate Bola com os comentários de Chico César, os comentários de quem entende do assunto.
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0: Eu quero mandar um abraço pra toda a turma lá em Cipaúba. Quem falou comigo, se eu não me engano, foi o Marcinho. Foi o Márcio. Marcinho, né? Acho que é o Marcinho. Lá de Cipaúba, a terra de Tonzinho Cipa, onde todo mundo sabe que ele é corintiano. Já me afirmaram que ele é corintiano. Conheci muita gente legal ontem, Chico César. A gente agradece demais a audiência do programa lá nas bandas do Bodocó, lá em Cipaúba, Chico César. Veio uma turma legal lá de Cipaúba pra cá, pra Ipuí. Eu conheci muita gente falando, eu escuto seu programa, viu? Eu fico vendo aquela sua briga mais Chico César, viu? Taca-lhe pau no Chico César, que ele é folgado mesmo. Poxa, César.
2: Opa, que é isso?
0: Pois sim, Chico César. Lhe chamaram de folgado, você acredita?
2: Rapaz,
0: Não fico com vergonha, não. Pode dizer que você é folgado mesmo.
2: Não, mas aqui o senhor tá acompanhando a missa, né?
0: Muito.
2: Pois é, o senhor tá indo. O senhor viu lá na igreja, foi? Pessoal?
0: Pois sim.
2: Pois é, da mesma forma eu também tô aqui no Cerco de Jericó, aqui na Matriz de São Sebastião, né? E a gente também, o pessoal chega antes de começar a conversa sobre o programa, essas coisas todas, e a gente agradece, né? Pelo carinho e pela audiência, né?
0: Conheci até um ouvinte mirim, viu, Chico César? Um ouvinte mirim. Boa tarde, boa tarde.
3: Boa tarde, Chico César.
4: Boa tarde, Antônio Carlos.
3: Estamos aqui em feitoria, eu, Rita de Cássia.
4: E Pedro Heitor.
3: Na escuta do debate.
4: Bola.
2: Aí.
0: Alô, Pedro Heitor.
2: Que coisa boa.
0: Ó, Chico César, eu marquei com ele, né?
2: Mas ele é flamenguista?
0: Flamenguista. Só que a mãe dele disse que antes ele era corintiano, viu?
2: Era.
0: Ô, Heitor, vamos mudar esse negócio, Heitor.
2: Vamos não, Pedro Heitor. Continue sendo flamenguista, porque o Corinthians está numa draga danada, sem dinheiro. O time não vai ganhar mais um título e o Flamengo é campeão, né?
0: Rapazinho de moral, você falar de draga, né? Ô, Heitor. Chico César, eu marquei com o Heitor dele, pra ele vir aqui no programa, fazer um programa com a gente, tá?
2: Olha que coisa boa, valeu.
0: Vai
2: isso
0: vir,
2: mesmo,
0: né, Heitor? Tenha coragem, venha pra cá, Heitor. Tô esperando
2: você. Ele é desenrolado, né?
0: Ele é desenrolado. Meu amigo Heitor e também o Ravi, lá da Serra do Brejo.
2: Todos Ravi... dois flamenguistas.
0: Infelizmente.
2: É a nova cara do torcedor flamenguista, tem cara.
0: Estou convidando, meu amigo Heitor e o Ravi, tá? Pra mim fazer um programa aqui, participar do programa com a gente. É.
2: É bom ter né, o apresentador Mirim ou o comentarista Mirim participando com a gente, tem cara.
0: Com certeza. Estou convidando, vocês estão convidados. Um abraço pra você, Heitor. Obrigado pelo carinho da audiência sempre, tá bom, meu irmão? E também o Ravi. A Rita de Cássia, a mãe do Heitor, um abraço, obrigado pelo carinho, tá bom? Quem mais?
5: Boa tarde, Antônio Carlos, boa tarde, Chique Pai. Mas Chique, eu pensei do Flamengo ganhar. Do Cruzeiro. E pensei também do Palmeiras ganhar, rapaz. Depois empataram, foi tudo. Mas rapaz, é um negócio, né? Você é flamenguista, eu sou palmeirense, a gente não bota o Antônio Carlos não, que ele é corintiano. Corintiano é esquecido. Corintiano é escanteio.
0: Se acalma.
5: Acaba que é corintiano, é dispensado dos palmeirenses e dos flamenguistas. Falou aí, uma boa tarde, bom serviço pra vocês. Falou aí.
0: Se acalma. O pessoal tá nervoso,
2: aí,
0: né?
2: Aí, então, ainda quer que o Heitor seja torcedor do Corinthians? Para com isso, até, cara.
0: Se acalme, meus queridos, se acalme. Corintiano, ele é pra isso mesmo. É pra tirar onda dos flamenguistas e dos palmeirenses.
2: Pra tirar? Tirar onda de quê? O time desmontando todo dia.
0: Mas enquanto isso, né, Chico César?
2: Enquanto isso, chora coração.
0: Eu vou desligar seu microfone.
6: Boa tarde, Chico César e Antônio Carlos. Pois é, aqui é Hamilton. Pois é, Antônio Carlos. Aí o cara põe culpa nos técnicos. No Brasil não tem jogador que presta. Aí quando tem um time com o Palmeiras, vamos ver que o jogador não é do Brasil. Uns é de fora. Aí como é que tem condições de Brasil ganhar a Copa? O Brasil não vai nem para a segunda divisão, né, nem Copa. E lá ganhar uma Copa com esse tipo de jogador. Tem três jogadorzinhos, quando um se machuca, não tem mais outro para apanhar no lugar. Deus te preste. Na Copa botaram uns três do Flamengo, foi quatro, e foi tudo fez. Flamengo hoje não tá fazendo nada tudo aí, né? Não tem futuro não, jogador do Brasil não.
0: Momento sinceridade, viu, Chico César, do Hamilton, viu? Momento de sinceridade.
2: Ele tem razão, né? Inclusive, a gente já vem comentando aqui. Eu quero ver só a primeira convocação agora do treinador da seleção, né? Pra mim ver uma coisa.
0: Eu faço que na história. Não vai dar em nada. Última participação de hoje. Boa tarde.
7: Alô, meu amigo Chico César. Alô, meu amigo Antônio Carlos. Aqui é Saraiva de Bodocó. Diretamente da Liberal FM, o debate Bola Liberal, né? Aquele abraço, meu amigo Chico César. Olha, o Flamengo ontem... ontem empatamos, né, o jogo, né, com o Cruzeiro, o jogo de volta vamos amassar. E Antônio Carlos, não precisa falar de Memphis Depay, não precisa falar mais de Corinthians, porque tchau, obrigado e fui. Saraiva de Bodocó, aquele abraço diretamente de Bodocó para o debate Bola Liberal com os dois top de bola, Antônio Carlos e Chico Saraiva. César, na Liberal FM. Valeu!
0: Estão ousados.
2: Não precisa, né, falar do Corinthians mais não, Antônio Carlos. Ainda existe?
0: Estão ousados, né? Nossos ouvintes. Aquele treinador do Flamengo é complicado, viu? Não sei como deixa o Pedro no banco. Vai se entender o treinador. Aquele jogador do Cruzeiro tinha que ser expulso. É o meu amigo Raimundo Marcos, mandando um abraço aqui pra toda a turma, que ele está ouvindo o Debate Bola e mandando um abraço pra todo mundo. Que vocês tenham uma ótima tarde. Abraço pra vocês e Lidiane Samara. Boa tarde, meus amigos. Estamos na escuta aqui. É Lenilson, do Sítio Queimada, Santa Cruz da Venera. Cadê o porquinho, filho de Dona Maria? O porquinho eu vou deixar para a próxima semana.
2: Se o Palmeiras perder, né?
0: vai perder. Você acha que não?
2: Ou não se classificar, vamos dizer assim, né?
0: Não, ele vai tocar do mesmo jeito semana que vem. Isso eu sei. Boa tarde, Antônio Carlos, Chico Flamenguista, é Bebeto Tucano, tô ligado no Debate Bola, valeu! Chico César, você está rindo à toa por quê mesmo?
2: Foi você que começou.
0: Eu não, não me envolva em seus
2: Eu só segui. Eu segui o relator, sem saber do que era que o senhor estava rindo.
0: Aham. Vamos embora!
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1: Boa tarde, meus amores, muito boa tarde para vocês, Conexão Liberal. Começando, hoje é quinta-feira, dia 13 de agosto, gente, é quinta-feira, amanhã já é sexta, então já vamos começar aquele esquenta gostoso que você sabe, só encontra aqui na Libera FM, se preparando para o finalzinho de semana, que o tempo tá voando, meu povo, voando de verdade. Muito prazer, eu me chamo Nayara do Carmo, te faço companhia a partir de agora nesse programa que é feito especialmente para você. Você que é ouvinte, participe através do nosso Libzap 879-9600-5000. Manda a sua música, que música você quer curtir hoje. Alô pra quem você quiser, me conta onde é que você tá, se tá trabalhando, se tá em casa, se tá descansando, tá embaixo de uma árvore, aproveitando a vida. Ou também você pode interagir com os nossos assuntos de hoje. Tem Mundo dos Famosos, tem também uma proposta de lei que eu vou explicar pra vocês. E essa proposta é para suspender a CNH dos motoristas que abandonarem animais. É, você já tinha ouvido falar dessa? Caso não, continua aí sintonizado que a gente vai falar disso daqui a pouquinho, porque a primeirinha de hoje tá chegando com Wesley Safadão e Rei Vaqueiro. Boa tarde!
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1: Libera FM, agora 2 horas e 15 minutos. Boa tarde.

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1: Amado Batista e Jorge Matheus, ex-amor. Teve também Jonas Esticado, Haja Colírio pra gente curtir. E agora, bora de participação dos nossos ouvintes, que já tem uma galera sintonizada, interagindo com a gente. Muito boa tarde.
2: Alô, Nara do Carmo, aqui é Ceará do Cinto Altinho. Quero ouvir a música de Amado Batista. Oficina Amada Liberal, né? Silvão, Raimundão, Acessível Citranito, a Carlos, a Joãozinho do Morro de Massapê, a Zé de Adelino, a Lourdes Juvenal, a Carlos e a todo mundo que tá ouvindo esse maravilhoso programa.
1: Tá certo, meu querido. Você curtiu agora há pouco, ex-amor do Amado Batista. Um abraço, Ceará. Ó, o Rodrigo aqui de Ipubi pedindo música do Pablo, Dona de Mim, só pra curtir mesmo. Um abraço pra você, Rodrigo. Tem mais participação do ouvinte chegando. Boa tarde.
3: Boa tarde, Nayara. Quem tá falando aqui é Edilson, da Fazenda Alazão Novo.
1: E Edilson.
3: Queria mandar um alô pro meu amigo Pedão, Paulinho, Pedro do Queijo, Nem Motopeças, Nenzinho, Motopeças, os meninos da Fazenda Magalhães, lá nos Algodões, o meu irmão Edivaldo e Edinaldo, e para todos que estão ouvindo a Liberal. Nayara, bota aí a música aí de Caravela para nós escutar, qualquer uma. E Quintô, quente.
1: Oh, meu filho.
3: E arroz, eu acho que eu vou beber uns 15 litros d'água. Quintura velha. E para você, que é uma ótima locutora, Nayara. E até amanhã, se Deus quiser. Estamos aqui trabalhando na luta do dia a dia. Quem trabalha, Deus ajuda.
1: Desse jeitinho, rapaz. Desse jeitinho mesmo, viu? Ó, ainda foi só 15 litros. A outra vez era 20. Então acho que ainda dá tempo. Ainda é 2h21. Ainda vem mais 5 litros de água pela frente. Beba bastante água, meu filho. Porque tá quente. Não é brincadeira, não. Conosco também o Cícero lá de São Paulo pedindo música do Marcelo e Rayane, Papel de Parede, para oferecer para sua mãe Tieta, Zé Carolindo, lá em Cacimba Nova, Darlan, Bibi Idoso e todos os ouvintes da Liberal. Um abraço para você, Cícero. Daqui a pouquinho tem mais participação do ouvinte e também vamos falar sobre essa nova proposta de lei que vai surgir, já surgiu na verdade, mas eu quero saber a opinião de vocês sobre essa proposta de lei de suspender a CNH, ou seja, a carteira de motorista, para aquelas pessoas que abandonarem animais. Você que ainda não conhece, mas pelo menos pelo nome você já tem um pouco de noção de como será essa lei. Ainda é uma proposta, mas encaminha-se para ser lei. E é claro que eu quero saber a sua opinião.
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1: 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Está acontecendo a festa em honra à Nossa Senhora do Perpétuo Socorro. Com Maria, Mãe do Perpétuo Socorro, somos Igreja em Missão, pedras vivas na renovação da fé e reforma da Igreja Matriz. Hoje é quinta-feira, oitava noite, os noiteiros, apostolado da oração, RCC, houve uma troca. O apostolado da oração já foi noiteiro, hoje noiteiro é o RCC, Jardim Siqueira, Jardim Miranda, Loteamento Saraiva, Pastoral da Criança, Pagadores de Promessa, Escolas Erem Arão Peixoto de Alencar e José de Siqueira Alves. As comunidades convidadas, Poço Verde, São Bom Jesus da Lapa do sítio Gameleira 1 e Mãe Rainha do sítio Gameleira 2. A quermesse, todos os noiteiros. Animação da novena, Nossa Senhora da Conceição, Ministério de Música, Nossa Senhora do Carmo, e o presidente será o Padre Erasmo. E você também é convidado a fazer parte da programação de todos os dias. Ao meio-dia, ofício da Imaculada, às 18 horas, terço mariano, às 18h30, acolhida e animação, às 18h50, leitura das intenções, às 19 horas, novena em honra à Nossa Senhora do Perpétuo Socorro, às 19h30, Santa Missa, e às 20 horas, a Liberal FM faz a transmissão da festa de Nossa Senhora para você que não pode estar presente, mas está acompanhando pelas ondas sonoras da 99,5. Você também é convidado a fazer parte de 5 a 15 de agosto, festa em honra à Nossa Senhora do Perpétuo Socorro de Ipubi.
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2: Guilherme Benuto, Pulei na Piscina, teve também Marcelo e Rayane, Papel de Parede pra você curtir. Muito boa tarde.
3: Boa tarde, Nayara. Aqui é Zuleide do Sítio Meleiro. Passa uma música pra mim ouvir com Manassés, Lágrimas Reais. Ofereço pra meu esposo, Ailton, pra meus filhos, pra minhas filhas, pra minha mãe, Isabel e Cícero, no Sítio Lagoinha. E para todas minhas irmãs e meus irmãos, e para todos vocês da Rádio Liberal, e para você que é uma ótima locutora, tenha uma boa tarde.
2: Uma ótima tarde para você também, minha querida.
4: Boa tarde, Ana Ara do Carmo. Aqui quem fala é Pedro. Gostaria de pedir uma música aí de Jonas Esticado, Moça do Espelho. Me oferecer aqui para todas a que eram aqui na Fazenda Algodões, e pro vaqueirinho do Exu que tá aqui mais a gente, botando pegada, chama.
2: Chama, meu amigo, cuida, Pedro. Olha, deixa eu ver quem foi que mandou mensagem aqui. José Fernando, boa tarde, eu quero pedir uma música de Zeca Bota Bom, só pra curtir mesmo. Tá certo, meu querido. E agora, bora lá saber como é que vai funcionar essa lei. Por enquanto é uma proposta, mas caso seja aprovada, vai se tornar uma lei. Essa proposta de suspender a CNH de motoristas que abandonarem animais. O plenário da Câmara dos Deputados aprovou nesta quarta-feira, no caso ontem, dia 12, a cassação da Carteira Nacional de Habilitação de quem abandonar animal na rua. Esse projeto de lei agora segue para análise no Senado. E segundo o texto aprovado na Câmara, o abandono do animal com uso de veículo automotor vai resultar na suspensão do direito de dirigir por 12 meses, passando para 18 meses no caso de abandono de cão ou gato. E a infração também dará multa de 10 vezes o valor base de uma infração gravíssima. A multa deve dobrar no caso de morte, atropelamento ou lesão do animal por causa do abandono. E caso o motorista seja reincidente num período de até 24 meses, a pena será de cassação da Carteira Nacional de Habilitação. E é claro que eu quero saber o que é que você acha dessa proposta de lei. Você acha que essa proposta, ela realmente vem para ajudar os animais, para evitar o abandono? Porque o que a gente mais vê nesses últimos tempos é o abandono de animais, gatos, cachorros, outros animais que não sejam domésticos, mas o pessoal tem o costume muito de abandonar. Pega um cachorrinho, pega um gatinho, coloca dentro de uma caixa, de um saco, leva para um sítio, para alguma rua, para algum lugar um pouco mais que tenha menos gente, um lugar menos habitado, e deixa lá o animalzinho à mercê do que o ambiente lhe fornecer. Às vezes ele é atropelado, passa fome, morre de fome, contrai alguma doença. E é bem comum a gente ver, tanto em cidade grande quanto em cidade pequena. Então esse projeto, ele vem com a intenção de diminuir esses casos, desse abandono de animais e, consequentemente, a morte deles. Mas eu quero saber se você concorda com essa forma de abordar ou você teria outra ideia para melhorar essa situação, não utilizando a suspensão da CNH, da carteira de motorista. O Libizap está liberado, 879-9600-5000, para você opinar.
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2: 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Vai fazer o seu exame de vista com o Dr. Iago Petrônio, amigo e parceiro da Junta Médica do Dr. Lúcio Duque. 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

0: 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Daqui a pouquinho tem o nosso baú da Liberal, nosso momento de recordar.
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3: Hoje é quinta-feira, dia de TBT, e agora tá no momento de recordarmos alguma música que fez história na vida de pessoas, viu? E a música de hoje é de um cantor que tem mais de 49 anos de carreira, gravou mais de 40 discos, 30 deles inéditos, vendeu mais de 38 milhões de discos e recebeu centenas de prêmios. Teve 28

discos de ouro, 28 de platina, um de diamante e é consagrado um dos maiores artistas de maior vendagem da história da música popular brasileira. Eu tô falando, gente, nada mais nada menos do que o amado, o mais amado de todos, o amado Batista. Ele que iniciou a sua carreira no ano de 1975 e ainda hoje faz muito sucesso. E ele estará na primeira noite da festa de agosto de 2026, no próximo dia 27 de agosto. A música de hoje é lá do ano de 1989 e eu quero ver se você lembra dela.

0: FM, agora 3 horas e 19 minutos. Você curtiu o som do João Gomes, Mestrinho e JP, Flor de Flamboyant. Teve também Janas Esticada, a moça do espelho, a pedido dos nossos ouvintes. Agora tem eles, eles que são os donos dessa programação. Boa tarde.
1: Boa tarde, minha amiga Nayara. Boa tarde, liberal, e todos os ouvintes aqui, Silvério de Balocó, verso de hoje.
2: É, meu, eles assim. Ô, minha amiga Nayara, diga se eu estou errado. Prefiro viver sozinho do que mal acompanhado, pois uma má companhia só irá lhe atrasar, vai fazer você sofrer, vai fazer você chorar. Busque pra festa da vida alguém que saiba dançar. SFL, cuida, Nayara.
0: Cuida, Silvério.
2: Nayara, a pedrada de hoje é uma do WS que diz assim: é melhor chorar por amor do que nunca ter amado. Eu não quero sofrer arrependido por não ter tentado. Eu deixo você fingir que me ama. Me dê momentos de felicidade, mesmo que depois essa alegria se transforme em saudade. Cuida, Nayara, que quintou.
0: Cuida, Silvério, quintou, viu, rapaz? Está chegando do Ceará agora. Tá perguntando se eu autorizo. Ele bateu o centro, rapaz. Será que eu autorizo já? Quinta-feira, rapaz. É que hora já? 3 horas e 20. Vá, meu filho, vá ser feliz. Daqui a pouquinho eu boto sua música pra você aproveitar, viu? O Lenilson do Sítio Queimado de Santa Cruz da Venerada pedindo música da Ivete Sangalo pra oferecer ao seu pai, à sua irmã, seus irmãos, também pra galera aqui da Liberal FM. Um abraço pra você, Lenilson. Raimundo Marcos do Sítio Jacu, em Bodocó, pedindo Flávio Leandro pra oferecer à sua mãe, Dona Iracema, todo mundo que tá curtindo o nosso programa. Tem mais participação aqui. Boa tarde.
3: Olá, boa tarde, minha amiga Nayara do Carmo. Sou eu, Pinto do Marcelo, da Pitombeira. Tô passando pra nos pedir uma música de Mala Sem Alça. Pode ser volume 10, a felicitação do Sérgio Bigode em Serra Holândia, Zé do Painha na Serra do Brejo, Ana, Ciena Fraga no Sítio, no Princípio, a Marina em Bodocó, a Elinho Pibia, nosso amigo Heraldo na Serra da Matinha, né, que tá completando nova data hoje, né, meus parabéns, meu amigo, pra você.
0: Rapaz.
3: Nosso amigo Sérgio Martins, toda a família no Sítio Leão, Antônio Bruno Cacimba Nova, Grupo 2 aqui na Serra da Pitombi, nosso amigo Bal, nosso amigo Dedão, valeu da sua família, né? E para toda a minha família, e para você que é uma excelente locutora, para o nosso amigo Cândido em Serra Holândia, Bill, né? Irmão João Rico também, os esposos deles. E para você que é uma excelente locutora, meu amigo, para o seu amigo de Alaído na Serra da Palma 2, né? Pois é, minha amiga, quando quiser aparecer aqui na Serra da Pitambeira, para conhecer você pessoalmente, tomar uma velha cerveja gelada com a galinhazinha capoeira, é só procurar nossa região do Arari, Serra da Pitambeira, viu, Nayara?
0: E é.
3: Nessa, né, Sonei? Quem não quer conhecer essa linda, bonita, né? Então, boa tarde, minha amiga, você é uma rocheira das tardes. E para Dona Lusa também aqui na Serra do Posto, né, que é o vento número 1, então, boa tarde.
0: Uma ótima tarde para você, meu amigo. Rapaz, eu não vou prometer nada, porque eu não quero ser daquele tipo de gente que promete e não faz. Então eu vou ficar quieta, vou ficar caladinha, porque meu tempo é muito corrido, muito corrido. Eu não paro nem em casa, se você for me procurar em casa, você não me acha em casa. Então, e também não tenho transporte. Se tivesse o transporte, era um passo a mais, mas não tem. Então, por enquanto, eu vou esperar vocês virem visitar aqui na Liberal FM mesmo, viu?
4: Olá, boa tarde, Nayara do Carmo, minha patroa. Tudo bem, Nayara? Como é que
0: tudo?
4: Tá? Quem fala sou eu, Nayara. Heraldo, estou falando da Serra da Matinha, Bodocó, né? Hoje eu quero dizer que estou aniversariando, completando mais uma data.
0: Olha.
4: Agradecendo muito a Deus por mais um dia. Estar aqui, que Deus me abençoe muito, com muita saúde, muita felicidade, tudo bom, muita paz. E quero que você passe Teixeirinha, parabéns para mim que estou aniversariando hoje e para todos os aniversariantes do dia de hoje. Quero mandar uma boa tarde para Ciena Franga, Sítio Bom Princípio, mandar uma boa tarde para Amara, em Bodocó, mandar uma boa tarde para Eudinho, Vera Serra, Boa Fé, e mandar uma boa tarde para Comala Rubens, Serra da Matinha. Falou, para.
0: Com certeza, Heraldo. Meus parabéns para você, que Deus abençoe muito a sua vida, muitos anos de saúde, de paz, de felicidade, tudo de bom e de maravilhoso.

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0: boa.
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0: vocês.
1: Valeu, obrigado, meninos.
2: Obrigado.
1: Elise e Gerard.
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1: Boa tarde, Nayara, neta do Cic Caissara. Quero que você passe a música de Natanzinho para eu, para Zé, para você, que é uma ótima locutora. Tenha uma boa tarde.
2: Uma ótima tarde para você, neta.
3: Boa tarde, Nayara, que é a Milton.
2: Oi, Amilton.
3: Passa a musinha aí de Raça Negra, Ciana Fanga.
2: Sim.
3: Pra Terezinha, pra Vanilda, pra Cida.
2: Quem mais?
3: Pra Dena, pra Toninha, pra tudo que tá certo, vai, especial pra você.
2: Muito obrigada. Um abraço pra você, Amilton. Boa tarde, Nayara. Passa a música com o Wesley. E Igor, doutor, meu estudo é pouco. Oferecida para Edmilson, Raimundo e Léo. Um abraço para você, meu querido. Tem mais participação do ouvinte?
4: E se você... Boa tarde, Nayara. Aqui é Cícero, do Cícero da Água Preta, município de Bodocó. Quero que você passe uma música para mim de Amada Deus, mulher da Blusa Amalera. Quero oferecer para minha mãe, né, Cibo Teira de Mês, minha irmã da cidade de Ipubira, é Francelide, minha outra irmã de Leusa, da cidade de Exu, e para quem todos está ouvindo. Quero que você passe minha música.
2: Tá certo, meu querido. Só não sei se vai dar tempo, viu? Mas, ó, o Antônio Eduardo do Sítio Bom Retiro, lá em Bodocó, aqui com a gente também, participando do nosso programa. Deixa eu ver quem mais é que tá aqui. Tem mensagem aqui, mensagem de áudio.
5: Oi, Nayara, boa tarde. Sou eu, Francelita, de um pouquinho.
2: Oi, Francelita.
5: Nayara, eu quero ouvir o amor de Amado Batista, Borboleta Azul, para oferecer. Minha mãe é Cinto, moro no Sítio Meleiro, para meus irmãos, Betão, Cicinho, Selene, para meus filhos e para meus genros, minha nora, para meus netinhos. E para todos os ouvintes da Liberal e para você que é um ótimo locutor, viu? Faça minha música. Boa tarde.
2: Uma ótima tarde, minha linda.
6: A Nayara, que é Inácio da Serra do Brejo. Passa aí um louvor de Damares na mesa do rei. Quero oferecer meu pai, toda a minha família, minha mãe Maria Bodocó. E para você que é uma ótima locutora. Um abraço.
2: Um abraço pra você, minha lindona.
7: Nayara, aqui é o Neide de Alaída, aqui da Serra da Pava. Nayara, eu acho muito errado. O cara pega um bichinho bruto, o bichinho é inocente, não sabe de nada. Agora eu acabo de pegar e botar dentro de uma caixa e largar. Largar no meio de uma rua, e na rua é esquisito, o bichinho morrer de fome e de sede. Deixa o bichinho em casa, rapaz, dê um pouquinho de comida, dê de comida. E o que o cabo dá um bichinho bruto não faz falta, não. Deus dá em dobro. E é de você dar, às vezes, um prato de comida, um adulto mal conduto, é melhor dar um bichinho bruto, que ali não ofenda ninguém.
2: É verdade.
7: Eu não tenho essa coragem, não. Cada um, né? Mas eu não tenho essa coragem, não. E se eu achar, onde eu achar, eu trago é pra casa. Aqui em casa já chegou a ter 15 gatas.
2: 15?
7: E cachorro teve uns 5. E 5 acertos, cachorro. Eu ainda tenho 2 aqui, tem 5 gatas ainda. Eu não abandono os bichos, né? Essa senhora me defende. Eu sou contra essa lei aí do cabo. O cabo tem de fazer é isso mesmo. Tem de pegar e prender esses cabos e meter a borracha pra cima. Uma boa tarde. É o Nego de Alaída. O doido rei de Alaída aqui, o Nego. E falou, e um abraço pra você, viu?
2: Um abraço, seu Nego. Uma ótima tarde pro senhor. Agradeço o carinho da audiência de todo mundo que interagiu através do nosso LibZap. Você também, que ficou aí só curtindo, não mandou mensagem, mas tá aí acompanhando. Muito obrigada. Amanhã a gente se encontra. Amanhã é sextou. E daqui a pouco tem Paulo Everardo com o Forró da Liberal, continuando a alegria aqui na Rádio da Região do Araripe. Minha última de hoje é por conta do Léo Magalhães, de Raça Negra. Beijo, gente. Até amanhã.

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1: 3:55.
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6: 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Boa tarde.
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11: 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Que paia.
6: Alô, alô, boa tarde, bem-vindos, bem-vindas, senhoras e senhores, a partir de agora, dando continuidade a esse show de programação aqui da nossa Rádio Liberal FM, de Ipubi, Pernambuco, com sucursal em Ouricuri. Estamos chegando para fazer a festa com você sempre. Alegria contagiante aqui, o melhor para você sempre. Então vamos nessa, para começar bem nessa super tarde de quinta-feira, já abrindo aí as portas para o final de semana. Eu trago ele mesmo.
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6: O nome dele é

O nome da música é Papel de Parede, música nova. Marcelo e Rayane estarão aqui dia 28, né? Na festa de agosto aqui de Ipubi. Tá aí, música nova, Marcelo e Rayane, Papel de Parede. Pintou também pra você, sabe quem, rapaz? Pintou também Moleca Sem Vergonha Mágica, também Limão com Mel. Bons tempos aí do Batista Lima. É aquela música bem legal, rapaz. Pintou aí pra você, Minha Vida Sem Você. Uma versão aí do Bryan Adams, né? Pintou aí pra você aqui na melhor programação. E a gente tá só começando a nossa programação nessa quinta-feira. Atenção, ok, Ipubi avisa que estará realizando exame de vista dia 17 na Avenida Floriano Peixoto, em Bodocó, e na terça-feira, dia 18, em Ipubi, em frente aos Correios, começando a partir das 8 da manhã. Venha fazer seu exame de vista com o doutor Iago Petrônio, amigo e parceiro da Junta Médica do Dr. Lúcio Duque. Tá aí. Vamos nessa com muito mais pra você, ó. Te amando sem limites, moda de caju. Boa tarde.

prazer cantar com vocês. Que lindo.

0: para você. Amor exponencial. Você sabe o que é uma exponencial? Não perdeu essa aula de matemática, não, não? Tá aí, Mala Sem Alça pintou 2 em 1, Tropicália, Noda de Caju, te amando sem limites.
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0: Tá aí pra você, na melhor programação, até às 18 horas. Melhor do forró, forró das antigas, balançando a região, balançando você. 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Vamos ao bloco comercial, já já a gente volta com muito mais pra você.
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7: Mulheres perdidas.
8: Eu vou fazer um leite.

0: falei dela lá, os 18, 20 anos. Princípio, meio e fim. Tô falando, sabe de quem? Kátia Silene. Hoje ela é mãe de médico, né? Mas começou assim, lá nos anos 90, início dos anos 90. Princípio, meio e fim. Mastruz com leite, mel com terra, brincar de amar. Mulheres perdidas. Leilão aqui na melhor. 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

0: aí, Ítalo e Reno, participação do Raimundo Fagner. Meu Ceará. Eu sou da terra da luz, eu sou pernambucano. Aí, todos os cearenses aí, curtindo?
1: Eu sou do Ceará.
0: A nossa programação, obrigado, tá aí, homenagem aí, esse vizinho estado do Ceará, um estado magnífico, né, com certeza. Vamos ao bloco comercial, já já a gente volta com muito mais. Não sai daí, já já a gente volta.
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2: De volta aqui com o Forró da Liberal até às 18 horas. É, e segue aqui o novenário de Nossa Senhora do Perpétuo Socorro aqui em Pubi, rapaz. Hoje quinta-feira, dia 13, já, oitava noite. O celebrante hoje é o Padre Erasmo. Então, segue aí o novenário de Nossa Senhora do Perpétuo Socorro. Muita gente a cada dia, né? Então, vamos nessa, seguindo aqui com muita coisa boa. Abraçando você que está nesse final de tarde aí, curtindo a nossa programação. O pessoal dos sítios, serras, chácaras, fazendas, onde quer que você esteja. O pessoal dos distritos, pessoal aí nas cidades, circunvizinhas. Você que curte também através aí do nosso aplicativo, através do Radiosnet. Obrigado pelo carinho da sintonia. Xande Avião canta Mulher Doideira, rapaz. É linda, se garante no que faz. Ela é maravilhosa, ela é demais. Canta, Xande.

0: Aí é forró maior, quem lembra?
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0: Eita, os circuitões do forró aos domingos, lá nos anos 90, né? Essa tocou demais. Vem ficar comigo, forró maior. Gatinha maior, amor ou amizade? Magníficos, viver uma paixão, mulher doideira, Xande Avião, aqui na melhor programação. Até às 18 horas a gente segue nesse clima bem legal pra você curtir sempre aqui na melhor. Então continua com a gente aqui, ó. Final de tarde no sertão é assim, muita coisa boa. E você curtindo a melhor liberal 99,5 de Ipubi, Pernambuco, com sucursal em Ouricuri. Então vamos ao bloco comercial e a gente volta com mais músicas pra você.
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0: O nome dele é Natan Morena, pintou. Aí sai a rodada Saudade Brava. Tarcísio do Acordeon, Aprendi a Maltratar, Amor Falsificado, pintou também com ele. Toca do Vale, aqui na melhor programação 99,5, na nossa frente só tem você. Até às 18 horas, sim, o melhor do forró e forró das antigas balançando você. Já já a gente volta.
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0: Forró da Liberal aqui na sua melhor programação 99,5 na nossa frente. Só tem você. Eita! Hoje já é quinta-feira, né? Penúltima noite de novena aqui do novenário de Nossa Senhora do Perpétuo Socorro aqui em Ipubi, né? Amanhã sexta-feira, a nona noite e sábado... O encerramento, né? Iniciando aí com a Santa Missa do encerramento, procissão e muito mais. Liberal 99,5 na nossa frente, só tem você. Amanhã é sexta, amanhã tem especial, né? Então é só ficar ligado com a gente. Então, amanhã a gente volta às 16 com muito mais aqui na Melhor. Eita, essa música dá vontade de sair dançando, ó. Brigas, Líbanos. Boa tarde, até amanhã.
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1: 6 horas.
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O anjo do Senhor anunciou a Maria, e ela concebeu do Espírito Santo. Ave Maria, cheia de graça, o Senhor é convosco. Bendita sois vós entre as

0: sois vós entre as mulheres, e bendito é o fruto do vosso ventre, Jesus. Santa Maria, Mãe de Deus, rogai por nós, pecadores, agora e na hora de nossa morte. Amém. Rogai por nós, Santa Mãe de Deus, para que sejamos dignos das promessas de Cristo. Oremos. Infundi, Senhor, como vos pedimos, a vossa graça em nossas almas, para que nós, que pela anunciação do anjo, vimos ao conhecimento da encarnação de Jesus Cristo, vosso Filho, por sua paixão e morte, sejamos conduzidos à glória da ressurreição, pelo mesmo Cristo, Senhor nosso. Amém.
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1: Boa noite, Nordeste. Hoje é quinta-feira, 13 de agosto de 2026. Estamos iniciando mais um Frente a Frente pela Rede Nordeste de Rádio. São mais de 40 emissoras ligando o Nordeste do litoral ao sertão. A cabeça de rede é a Rádio Folha 96.7 FM aqui no Recife, sonoplastia de Aldi Júnior. Quem gosta de política, fica aqui com a gente até às 19 horas.
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1: Bom, minha gente, a partir deste domingo, dia 16, a campanha eleitoral começa de fato e de direito. Começa a campanha de rua. Os candidatos estão autorizados pela Justiça Eleitoral para colocarem suas campanhas nas ruas. Carro de som, panfleto, usar santinhos, enfim, tudo que for possível para dar visibilidade às suas campanhas eleitorais. É o início da principal fase das eleições gerais deste ano. O eleitor brasileiro volta às urnas em 4 de outubro para votar no presidente da República, em 2/3 dos senadores, renovar completamente a Câmara dos Deputados, que tem 513 parlamentares, deputados estaduais e os governadores estaduais. É o teste, mais uma vez, da democracia no país. O exercício pleno do direito do voto, essa arma fantástica que o eleitor tem nas mãos para mudar o seu destino, o destino do seu estado, o destino do seu país, e a qualidade do Congresso Nacional através da representação dos senadores que representam os estados e os deputados federais que representam o povo brasileiro, a Casa do Povo, a Câmara dos Deputados. E nas assembleias legislativas, os deputados estaduais que dão assim a representatividade parlamentar nos estados, a voz do povo nos estados. A campanha de rua de Lula vai ser marcada a partir deste domingo com um grande ato.

no ABC Paulista. Ele volta ali às suas origens, porque é um ato simbólico da largada da sua campanha, porque é a última campanha de Lula. Com 81 anos, vai tentar ser presidente da República pela quarta vez. E ele volta às origens do sindicalismo. Foi ali no ABC Paulista, onde Lula começou como metalúrgico, como líder sindicalista, e se projetou no país. Foi deputado federal, líder do PT na Câmara dos Deputados, e disputou a presidência da República 4 vezes, perdendo 3 vezes a eleição presidencial. É um político que, em termos de disputas eleitorais, em termos de identidade, do DNA de político de massas, só se compara neste país a Getúlio Vargas. Getúlio Vargas, que foi deposto e depois voltou nos braços do povo pelo voto livre e soberano. E a marca do governo Vargas foi a marca do trabalhismo. Foi ele que consolidou as leis trabalhistas no país, a sua carteira de trabalho, os seus direitos trabalhistas, e marcou história na vida nacional. E Lula, com programas sociais, o Bolsa Família, os índices de melhora da população brasileira em termos de qualidade de vida e de ultrapassagem, da saída da margem de pobreza no país. Nos estados, os candidatos a governador também vão iniciar suas campanhas de rua. O candidato vai ter direito a fazer carreata, a fazer caminhada, a fazer comícios e, principalmente, a fazer o contato frente a frente, olho no olho, com o eleitor. Vence nas urnas aquele que melhor tiver a proposta, aquele que melhor se identificar com o eleitor e aquele que encarnar o sentimento de mudança e de prosperidade no seu estado e no seu país. Pernambuco vai assistir a uma eleição extremamente polarizada e disputada, sem previsão de resultados, porque as pesquisas mostram empate técnico em todas elas, da governadora Raquel Lira, que tenta a reeleição, com o ex-prefeito do Recife, João Campos, candidato das oposições ao governo de Pernambuco. Nas pesquisas eles estão empatados tecnicamente, mas quem vai fazer esse desempate é o curso da campanha eleitoral. São os fatos que vão surgir ao longo da campanha eleitoral, e esses fatos são preponderantes para uma eleição. Basta lembrar o fato da governadora, que não ia sequer ao segundo turno na eleição passada, perdeu o marido no dia da eleição e se transformou governadora. Um ato também histórico diz respeito a Roberto Magalhães, quando disputou a reeleição para prefeito do Recife, que deu aquela banana para o povo em Boa Viagem, estava com 15 pontos de frente de João Paulo e acabou perdendo a eleição no segundo turno. Portanto, são os fatos importantes, fatos fortes, impactantes ao longo da campanha, que decidem uma eleição quando ela está empatada, como está hoje em Pernambuco, e como se apresenta no cenário do imponderável. Ele conhece.

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1: O ex-prefeito do Recife, João Campos, ultrapassou a governadora Raquel Lira na disputa pelo governo de Pernambuco. A pesquisa do Instituto Revista Total Brasil, divulgada na madrugada de hoje, aponta o socialista com 48% das intenções de voto contra 45% da governadora, no cenário estimulado. Ivan Moraes aparece com 0,33% e Camila Falcão com 0,25%. Brancos e nulos somam 4,58%. Outros 0,75% disseram não saber em quem votar ou estão indecisos. A pesquisa também mediu a rejeição dos candidatos. Nesse levantamento, Raquel aparece com maior percentual. Quando perguntado em quem não votaria de jeito nenhum, 47,54% dos entrevistados apontaram Raquel Lira. João Campos foi citado por 40,13%. Ivan Moraes aparece com 2,5% e Camila Falcão com 1,75%. A presença do presidente Luiz Inácio Lula da Silva durante a campanha em Pernambuco ainda não está confirmada, mas na próxima sexta-feira o petista grava para o programa eleitoral e faz fotos com a chapa da Frente Popular em Brasília. O candidato ao governador João Campos e os candidatos ao Senado, Humberto Costa e Marília Reis, vão garantir imagens para o programa eleitoral e para a campanha que começa oficialmente no próximo domingo. A agenda do presidente faz parte de um mutirão com cerca de 50 candidatos aliados a governos estaduais e ao Senado de todo o país. Lula deve usar o já tradicional chapéu registrado no TSE. O presidente cumpre hoje e amanhã uma maratona de gravações para programa eleitoral e fotos no QG de comunicação da campanha no Lago Sul, em Brasília. O candidato do PSB ao governo de Pernambuco, João Campos, intensificou a articulação com prefeitos pernambucanos nesta quarta-feira em uma sequência de encontros e manifestações nas redes sociais com gestores de diferentes regiões do estado. Ao longo do dia, o socialista destacou a parceria com Paulo Roberto, de Vitória de Santo Antão, Eduardo Lira, de Cupira, Silvaldo Albino, de Garanhões e Flávio Gadelha, de Abreu e Lima. As agendas reforçam uma estratégia que ganhou força com a chegada do início oficial da campanha. Aproximar a candidatura das administrações municipais e mostrar a presença de aliados em diferentes regiões de Pernambuco. O deputado federal Túlio Gadelha reforçou sua candidatura ao Senado nas eleições desse ano em postagem publicada nesta quarta-feira nas redes sociais. O parlamentar, que dividiu o palanque com a governadora Raquel Lira desde que se filiou ao mesmo partido da gestora, chegou a cogitar a desistência na disputa, segundo informações de bastidores. Apesar de ser firme na disputa, Túlio ainda não definiu as suplências de sua candidatura. Entre os cotados está André Teixeira Filho, vice-presidente do PSD, que também estava cogitando assumir a primeira suplência de Eduardo da Fonte, antes do mesmo ter recebido a indicação de Carlos Andrade Lima, do União, para a vaga.
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2: Opinião hoje é com Gabriel Garcia, ele vem de Brasília. Boa noite, Gabriel.
3: Boa noite, meu amigo Magro, boa noite a toda a Rede Nordeste.
2: Campanha de rua começa no próximo domingo. Os candidatos podem já colocar os seus nomes em panfletos, em santinhos, e a guerra começa para valer. Agora é o tudo ou nada, né, Gabriel?
3: Exatamente, meu amigo. Agora chegou a hora dos políticos colocarem o bloco na rua e fazer campanha oficialmente, né? A partir do dia 16 já está tudo liberado, claro, respeitando ali os devidos processos legais, né? Assim, não suporte tudo, tem que ter cuidado com a questão também, especialmente do uso abusivo e excessivo de redes sociais, mas é uma campanha que agora já tá na rua, né, Magno? Já às vésperas aí de começar, já tá todo mundo 100% a vapor aí, todo mundo trabalhando já intensamente para já começar oficialmente essa campanha que tem de ser uma das campanhas mais polarizadas da história do Brasil, amigo.
2: Polarizadas, e vem muita baixaria por aí. Eu vi, por exemplo, o debate da Band em Brasília, uma baixaria terrível, como também foi no Ceará, foi em São Paulo, né, Gabriel?
3: Amigo, o que tem me chamado muito a atenção nesse início, né, Magno, assim, nessa pré-campanha, mas quase já ali no período eleitoral realmente propriamente dito, é o número de participantes com muita agressividade, né? Isso que você está falando. Não tem mais um conjunto de propostas. Os candidatos estão muito preocupados com o seu próprio bem-estar, com o seu ego inflado, e a gente percebe realmente um nível muito agressivo, muito baixo, muito vil. Os políticos brasileiros, mas eu acho que eles estão vivendo em uma outra dimensão, numa outra esfera de ódio, de rancor. Realmente muita agressividade por parte dos debatedores, Magro, um nível de baixaria impressionante. Tem que tirar as crianças da sala, porque está cada vez mais imoral ver esse tipo de debate na televisão.
2: Aquela velha história, né? Do joelho para baixo tudo é canela.
3: E aliás, amigo, a turma está dando canelada em todo mundo, né? Ninguém poupa ninguém ali, né? A gente já vê que realmente as pessoas não estão preocupadas com o bem-estar da sociedade, mas ali com o seu próprio ego, com seu próprio, sua própria satisfação pessoal. Os políticos brasileiros, Magno, eles simplesmente deixaram de atender a população.
2: Agora parece que o eleitor gosta, viu, Gabriel? Porque quanto mais sangue, mais o eleitor se diverte, acompanha nas televisões, nas redes sociais, comenta e tudo. Parece que o eleitor gosta disso.
3: O eleitorado gosta, né, Magno? Assim, o que a gente tem percebido também, você vê que muitos parlamentares crescem quando eles são agressivos, eles crescem quando eles são raivosos. Não existe, Magno, político, um governo corrupto de povo honesto e nem um governo honesto de político corrupto. A sociedade, ela é a imagem, né? O Congresso, os políticos, eles são um extrato, né, do que realmente a sociedade pensa. E a gente também, o eleitorado também está muito agressivo.
2: Olha, eu estive em São Paulo agora. Sabe qual foi a imagem que ficou da campanha passada em São Paulo? A cadeirada que o Datena deu no Pablo Marçal.
3: Porque o povo gosta da baixaria também, né, amigo? Então, assim, vamos esperar quem é que vai dar cadeirada em quem nessa próxima eleição. Mas realmente é um momento muito agressivo e o eleitorado marca, né? Isso. A gente, se você for lembrar também, Mário, teve o Enéas, teve o Collor, as pessoas lembram, né, da pessoa muito folclórica. Então isso chama muita atenção do eleitorado.
2: É isso aí, meu caro Gabriel Garcia. Obrigado pela participação. Um grande abraço.
3: Um abraço, meu amigo.
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2: Brasília, chegando Carlos Nascimento com as notícias do Poder e do Congresso. Boa noite, Nascimento.
5: Boa noite, Magno Martins. Estamos direto de Brasília, frente a frente.
2: A Câmara conseguiu votar alguma coisa ontem em relação a combustível, não foi?
5: Sim, exatamente. A redução dos impostos do etanol, da gasolina e do óleo diesel. Isso era aguardado com muita expectativa e deve encerrar o dia de hoje votando a taxação das blusinhas, Magno Martins.
2: É, pelo menos algo deu certo nesse primeiro esforço concentrado, né? Agora, vamos aguardar a expectativa aí do governo em relação à redução da jornada, né? De trabalho.
5: É, a escala 6x1. Essa matéria já foi discutida amplamente na Câmara, teve 372 votos favoráveis e agora será votada no Senado depois desse acordo de Lula com o presidente Davi Alcolumbre. Davi Alcolumbre está pensando já em 2027 a sua reeleição. Além dessa escala 6x1, a misoginia, e pode também votar a PEC 165 da autonomia do Banco Central.
2: Também ontem se avançou alguma coisa em relação à questão da redução da maioridade penal, não foi, Nascimento?
5: Exatamente. Foi criada uma comissão especial. Essa comissão especial vai ouvir todos os setores interessados. Hoje o crime organizado toma conta do país e o governo precisa ter um posicionamento. A redução de 18 para 16 anos. Essa comissão especial vai trabalhar nesse período do recesso, nesse período do esforço concentrado, e deve ser votado antes do período eleitoral.
2: É, e como é que está o estado de saúde do líder do PT na Câmara, que teve um AVC, não foi, Nascimento? Você confirmou o AVC?
5: Sim, confirmou o AVC, o PT, a liderança do PT soltou uma nota ontem, recebi essa nota do Chico Pereira, e informando que ele sofreu um AVC isquêmico, continua internado no Hospital DF, está em Brasília. A pressão é muito grande, Magno Martins. Essa umidade baixa em Brasília, o calor, a tensão, a correria, e o Pedro Kizai está internado em observação.
2: Eu vi que o Davi Alcolumbre teve ontem um novo encontro com o presidente Lula, fizeram as pazes de vez?
5: É o terceiro encontro, o primeiro foi na residência do ministro Alexandre de Moraes, acalmando os ânimos, depois foi um jantar e um novo encontro. E além desse acordo da pauta de interesse do Brasil e do governo, me parece que houve um acordo também em relação à indicação de Jorge Messias, e depois do primeiro turno deve ser aprovado.
2: É, mas isso aí deve ser para o próximo governo, viu, Nascimento?
5: É, há uma expectativa muito grande em relação a essa vaga que ainda está aberta. A vaga deixada aí pelo ex-presidente Barroso. E vamos ver como é que o governo vai articular essa situação e de olho no voto, né, Magno Martins? Porque a situação não está fácil. Em muitos casos, em muitos cenários aí, há um empate técnico entre Lula e o candidato do PL, o Flávio Bolsonaro.
2: Você falou aí em que a situação não está nada fácil, agora me lembrei da questão econômica. Eu estava lendo ontem um estudo sobre a inadimplência no Brasil, que chegou a 80 milhões de brasileiros, Nascimento, que não estão conseguindo pagar suas contas, que estão rolando suas contas e estão pior, sem poder fazer crédito.
5: Exatamente. Ficha suja e o que é mais grave, é conta de água, conta de luz. O que eu acho muito preocupante nesse angu de caroço aí é o cartão de crédito. Os juros do cartão de crédito chega a quase 400%. E o governo deve lançar aí pela terceira, quarta vez a versão do desenrola. Quem tem dívida, retira seus juros e tem um desconto de quase 90%. É muito preocupante essa situação, cidadão de baixa renda devendo conta de água e luz.
2: A campanha eleitoral começa de fato no próximo domingo. Lula fica aí até o sábado, ou no sábado já vai para São Bernardo para iniciar no domingo a campanha de rua, Nascimento?
5: É, ele tem que trabalhar muito, não só a região de São Bernardo, onde o Lula, né, o sindicalismo ali, ele foi um operário desde Pernambuco, e esse movimento ali com Luiz Marinho e toda aquela região de São Bernardo, dos sindicatos, dos trabalhadores, ele começa essa movimentação, porque em São Paulo o candidato do PT, o Haddad, está atrás do Tarcísio de Freitas. Precisa articular para levar vantagem, não só em São Paulo, como também em Minas Gerais, que está muito confuso.
2: Ampliou a diferença em São Paulo. Tarcísio agora aparece com 18 pontos à frente.
5: É isso, o governo tem que se articular e é interessante, porque no Senado quem lidera é a Marina Silva e a Simone Tebet. E pro governo, Tarcísio está na frente.
2: É isso aí, Nascimento. Obrigado pela participação. Amanhã tem sextou, você volta na próxima semana.
5: Um grande abraço, Magno Martins. Parabéns pelo seu trabalho. Estaremos de volta na próxima semana, frente a frente. Frente a frente.
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2: Quem está de volta aqui ao Frente a Frente é meu amigo Maurício Romão, especialista em pesquisas eleitorais. Boa noite, Romão.
3: Boa noite, Magno. Boa noite, ouvintes. É um enorme prazer falar com você e com seus ouvintes, Magno.
2: Uma pergunta que todo mundo me faz no dia a dia: pesquisa influencia a cabeça do eleitor?
3: Olha, Magno, no final das contas mesmo, quem ganha a eleição é o candidato que tem mais votos. Mas a pesquisa, que conforme a gente sabe aí pelo dictum popular, retrata aqueles momentos da campanha eleitoral, em cada momento é uma situação, as pesquisas vão moldando um pouco o pensamento dos eleitores do que está acontecendo. Então, no processo, ele vai absorvendo os números como se fosse uma realidade que está acontecendo, né? Então, no final das contas, tem impacto. A pesquisa, ela serve para o candidato como um elemento de propaganda, de divulgação do seu desempenho, né? Ele faz um card, ele manda os e-mails para o seu mailing list, ele manda nas redes sociais as mensagens dizendo que está na frente, etc. Então funciona como um elemento de campanha do candidato se ele estiver na frente. Quando ele está em desvantagem, normalmente ele se amolda a uma situação mais restrita, mais ponderada, né? E não fala muito de pesquisa. Mas no final das contas tem influência, Marco. Tem influência porque o eleitor ele é informado de várias por várias fontes do que está acontecendo. E a pesquisa é uma delas. E ele vai dizendo, olha, se o candidato A está recebendo esse número, esse percentual elevado de aprovação, de intenção de voto, é porque é um candidato bom, aí ele vai também se incluindo naquele rol, né? Então tem influência sim. Não adianta dizer que não, mas tem.
2: Agora, essa influência, meu caro Maurício Romão, ela é mais concentrada naquele eleitor que vive em outro mundo, eu chamo assim o mundo da lua, que só desperta para a política quando chega bem próximo à eleição, que ele olha assim, eu vou votar no candidato que vai ganhar, e é isso?
3: Também acontece isso. Veja, a Quest fez uma pesquisa muito interessante recentemente, agora em agosto, semana passada, perguntando ao eleitor o seguinte, em que momento da eleição, do processo eleitoral, em que momento você decide em qual candidato vai votar? Para minha surpresa, 20% disseram que decidem quem vai votar na última semana, ou na véspera, ou no dia. Sendo que no dia são 10%, Mago. Isso para presidente. Para governador, esse número só para 25%. Ou seja, na semana da eleição, na véspera ou no dia, só para 25%. E para senador, esse número alcança 33%. Então a gente chama isso de volatilidade do voto. O eleitor, ele deixa para decidir nos estertores, nos últimos momentos, né? Isso deixa todo mundo num processo de indefinição, principalmente para quem faz pesquisa. Que não sabe se o senhor respondeu há 20 dias atrás que o candidato dele tinha 40, mas quando chega no dia o senhor tem 27, porque o eleitor se decide assim de última hora, não dá para fazer uma previsão mais apurada, né? E sobre esse aspecto, eles também acompanham quem é que está na frente, é o chamado voto útil, né? Eles acompanham quem é que está na frente. E às vezes não querem perder o voto e vota naquele que tá mais disparado ali nos números de intenção de voto. Isso é o que... tem uma pesquisadora alemã, Elisabeth von Neumann, que chama isso de espiral do silêncio. As pessoas tendem naturalmente a não se... Algumas pessoas não se pronunciam no seu meio de vida, no seu ambiente... quando ela está em diferença com o pensamento prevalecente. Então, se ela gosta de A, mas todo mundo ali no seu redor, ao seu redor, gosta de B, ela fica calada. Por isso que ela chama de espiral do silêncio. Só que com o tempo, ela vai absorvendo que ela está um pouco diferente daquele ambiente e termina por adotar o pensamento prevalecente e vai votar em B. Então, o que se chama de... uma explicação para o voto útil. Ele, no final das contas, as pessoas também se conscientizam de que está fora do conjunto e para se amoldar aquele conjunto, ela adota o posicionamento desse conjunto. É o que acontece com o voto útil.
2: Deixa eu botar um molho aqui nesse papo, bate-papo nosso, meu caro Romão. Tem também o descrédito das pesquisas, porque hoje tem pesquisa para todo tipo de gosto, né? E aqui, aquele instituto mais sério acaba pagando um preço caro, né?
3: É verdade. O instituto, ele... São vários os institutos de pesquisas, né? Alguns mais tradicionais, de grande, chamemos assim, prestígio até nacional, etc., e tem aqueles mais locais, ou às vezes que os resultados diferem bastante dos demais. Os agregadores de pesquisa, Marcos, são aquela tentativa de juntar todos os números das pesquisas e extrair uma média ponderada dos resultados. É o que dá um perfil mais correto, ou pelo menos assim, mais real porque minimiza esses eventos, minimiza esses resultados que diferem do conjunto, que diferem da média, né? Que diferem do padrão. O agregador de pesquisa, a média ponderada, tem esse poder de minimizar esses resultados que chamam fora da linha, né? Outlier, eles ficam fora daquele espaço. O Instituto, para ter resultados financeiros, para ter resultados de prestígio, ele depende muito da sua credibilidade, né? Então, aqueles mais sérios não vão colocar números fora do contexto, porque sabem que a credibilidade deles vai ser afetada por isso. Então, com o tempo, os eleitores já começam a desenvolver um crivo e começam a perceber que determinados institutos fogem demais do padrão, né? E esse é incrível como você tem pesquisas, por exemplo, num determinado estado, você tem pesquisas dando o candidato A ganhando em todas as pesquisas, e aparece um dia uma pesquisa dando vitória para o candidato B, num percentual até elevado. Aí você diz assim, peraí, é uma coisa que não está...
2: E aí que gerou, meu caro Maurício Romão, aquela proposta de uma CPI das pesquisas dos institutos no Congresso Nacional, que nunca vingou, né?
3: Não, nunca. Nunca. A tentativa de moldar, né, de, chamemos, interferir nesse processo, Marco, no meu modo de ver, não é uma tentativa boa. O TCE já tem um conjunto de elementos, já tem um conjunto de normas, de regulamentos, de resoluções que identificam e sabem quais são as pesquisas que estão sendo divulgadas com os padrões internacionais envolvidos, com, vamos assim dizer, a metodologia explicitada, né? Então, não há, a meu ver, nenhuma outra medida que possa melhorar isso. O que pode se aperfeiçoar é justamente já o que existe no TSE sobre a regulamentação dessas pesquisas. Com o tempo, nós vamos ter uma situação em que esses institutos que estão muito diferentes, né, que influenciam ali, como a gente viu na primeira parte desse programa, que influenciou o eleitor, mas com uma influência negativa, com uma influência danosa, porque está colocando números fora da realidade. Com o tempo isso vai desaparecer, porque o mercado vai, chamemos assim, padronizar esses trabalhos e somente enaltecer, somente valorizar, somente dar respeito àqueles institutos que realmente estão dentro ali das normas já estabelecidas pelo Tribunal Superior Eleitoral.
2: É isso aí, meu caro Maurício Romão. Obrigado pela participação. Um grande abraço.
3: Um grande abraço, Magno. Estou à sua disposição. Até uma próxima oportunidade. Boa noite aos ouvintes.
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4: 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Um tributo justo a quem fez a melhor música brasileira, a quem tinha a melhor voz do Brasil, nossa eterna Clara Nunes, a sambista que cantou o canto das

entrevistado é o biógrafo de Clara Nunes, Wagner Fernandes, jornalista, escritor e talentoso estudioso da obra de Clara Nunes. Está imperdível.

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1: Brasília, chegando meu amigo Weyler Diniz. Boa noite, Weyler.
2: Boa noite, Magno.
1: Você que já fez muitas campanhas eleitorais, pelo menos acompanhando como repórter também e trabalhando nos bastidores em outras campanhas, campanha de rua começa de fato, oficialmente e autorizada pela Justiça Eleitoral no próximo domingo. É uma campanha mais curta, né? Antigamente a gente tinha aquelas campanhas longas, né, Roelha?
2: Olha, Magno, eu acho que essa mudança, no passado, como você mesmo mencionou, havia muita reclamação da duração das campanhas, da extensão e principalmente do custo. Quem mais se queixava de uma campanha mais prolongada eram os candidatos, porque o custo era proporcional ao tempo, né? Exceto a televisão, o horário de rádio e TV, que é chamado no Nordeste de guia, todo o demais implica em desembolso, em gastos, enfim, gasolina para deslocamento, é material de campanha, é alimentação da equipe, é marqueteiro, é cinegrafista, é fotógrafo, ou seja, a campanha, Magno, é uma indústria, e no passado, quando ela era mais longa, havia muita reclamação e houve essa diminuição. Mas essa diminuição é para inglês ver, porque criou-se uma campanha menor que reduziu custos, principalmente para candidatos, mas paralelamente você tem aí a pré-campanha, a exposição de todo mundo que é candidato a algum cargo em redes sociais, em entrevistas, em jornais, em passeatas, em carreatas, ou seja, eu acho que essa redução, ela acabou não sendo assim pedagogicamente positiva, porque ela empobreceu o debate político. No Congresso hoje, algumas dessas mudanças que são recentes estão sendo assim avaliadas como necessário mudança. Essa questão da duração da campanha, já se discute isso muito no bastidor, de ampliar novamente. Essa questão do financiamento público, que é outra questão que os congressistas parece que se arrependeram, porque realmente não é uma boa solução, porque na prática você estatizou os partidos, porque você tem o fundo eleitoral, o fundo partidário. Esse horário gratuito no rádio, na televisão, ele implica em abrir mão de impostos, as emissoras não pagam impostos por causa disso, por causa do horário eleitoral que é gratuito, não é nada gratuito, acabam não pagando impostos ou menos impostos, enfim. Essa questão da duração merece ser discutida, porque ela acaba empobrecendo, como eu disse, o debate político. Quanto mais debate político, não precisa ser, obviamente, uma eternidade, alguma coisa razoável, mais esclarecido o eleitor estará para fazer o seu voto e menos manipulável esse eleitor estará em um tempo menos curto. Porque você imagina que aqueles candidatos que detêm redes de rádio, de televisão nos estados, possuem jornais, enfim, esses chegam muito mais facilmente ao eleitor do que aquele candidato que só tem esse período. Então, é preciso achar aí um meio termo, porque esse agora também é um período muito curto para o eleitor formar o juízo, até porque é uma campanha de presidente, governador, dois senadores, deputados, deputados estaduais. É muito candidato, Magno, falando para muito pouco tempo.
1: Em termos de mudanças, meu caro Ebe, também há aí uma mudança profunda na questão da identidade e do conhecimento do eleitor em relação ao seu candidato. Porque antigamente ele esperava, como você falou aqui no Nordeste, o guia eleitoral, e agora com a preponderância das redes sociais, parece que a internet está tendo muito mais importância do que a televisão para chegar ao conhecimento do grande eleitorado do país, o conhecimento sobre esses candidatos, né?
2: É, Mário, você tem razão, assim, há realmente um aumento grande aí do prestígio das redes sociais. O que difere é esse mecanismo novo aí de divulgação, de publicidade da televisão, é que nas redes sociais há aquelas coisas que são conhecidas como bolhas, né? O eleitor mais conservador só acessa conteúdos mais conservadores e o algoritmo acaba redirecionando para ele apenas mensagens com aquele perfil, com aquele conteúdo. Isso acontece também com o eleitor de esquerda, que procura mais conteúdos de candidatos de esquerda e acaba recebendo também preponderantemente mais conteúdos de deputados de esquerda, senadores de esquerda, governadores de esquerda. A televisão ela é um pouco mais democrática, porque também tem aqueles filtros, né, de tempo, quanto maior o partido, maior o tempo. Tem partidos que não têm representação na Câmara e não alcançaram a cláusula de barreira, ou seja, nem tem acesso à TV e rádio, mas ela é um pouco mais ampla, porque ela é um pouco mais plural. Então, ela acaba albergando ali, contemplando todos os candidatos, aqueles que, pelos critérios legais, preencheram o mínimo necessário de deputados para ter acesso à TV ou rádio, e acaba sendo um pouco mais plural. Mas os dois mecanismos hoje são muito importantes, são muito influentes. Mas para o eleitor conhecer verdadeiramente o candidato, tamanha quantidade de candidatos, era preciso um pouco mais de tempo, porque senão acaba vindo aí, Magno, e você conhece isso muito bem, muito farsante, muita gente que se vende com uma coisa, chega no parlamento é outra, gente absolutamente despreparada que chega aqui, leva 3 a 4 anos para entender o processo legislativo, ou seja, uma nulidade, né? Passa aqui 3, 4 anos recebendo salários astronômicos e acaba não fazendo nada.
1: Ô, ele, os velhos comícios, a velha forma de fazer campanha no contato direto com o eleitor, os comícios ainda tem importância ou acabaram de vez?
2: Mas um peso muito residual, é uma pena, porque os comícios eram também um importante mecanismo de comunicação com a sociedade, só que com um diferencial que para mim era relevante, é o contato direto com a sociedade, com a população. Porque você veja, a televisão, o rádio e as próprias redes sociais é uma comunicação unilateral. O candidato vai ali e fala o que bem entende. E não tem réplica, não tem retorno, não tem tréplica. O eleitor não pode falar nada. Nas redes sociais, no máximo, ele pode fazer um comentário sobre alguma postagem. Mas aquele contato direto do candidato com o eleitor não é saudosismo. Eu acho que ele é muito importante, porque aquele olho no olho, aquele aperto de mão, aquele contato físico mesmo com a população, ele é muito importante. Ele dá ali uma sensação de segurança ou não, entendeu? Desse candidato. O resto é muito frio, é muito distante. A TV, o candidato é distante do eleitor. Na rede social, o candidato também é distante do eleitor. Que, no máximo, quando tem uma live, alguma coisa ao vivo, pode interagir, mas esse candidato pode também não querer responder às suas demandas, às suas perguntas. Enfim, são relações do candidato com o eleitor, são relações frias hoje em dia. O comício, aqueles grandes comícios, aqueles que marcaram inclusive as diretas já, as primeiras eleições presidenciais, eles são muito importantes na formação da opinião do eleitor.
1: É isso aí, meu caro Elia, bom falar com quem entende das coisas, um grande abraço, obrigado, bom final de semana.
2: Bom final de semana, Mário, tudo de bom.
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1: Pauta municipalista, chegando meu amigo João Batista Rodrigues. Boa noite, João.
3: Boa noite, Magno. Boa noite aos nossos ouvintes do Frente a Frente.
1: A polêmica hoje é sobre o piso do magistério. O Supremo já decidiu que se aplica também aos professores contratados, os chamados temporários. Mas tem muita prefeitura, meu caro João, que ainda não se adaptou a essa realidade jurídica. Quando, de fato, isso vai prevalecer nos municípios?
3: Magno, os prefeitos têm que se preparar para essa nova realidade. Hoje não dá mais para fazer a política do empreguismo com os profissionais do magistério, como era lá atrás, há muitos anos atrás, que você estava vários professores além do que precisava, e aí você pagava um salário baixo. Muitas vezes eu conheci prefeituras, Magno, que pagavam metade do salário mínimo a um professor desses temporários. O Supremo já decidiu que tanto os efetivos como os temporários, eles têm direito ao piso do magistério. E o piso do magistério não é barato. Nada é fácil para a prefeitura. O piso do magistério hoje é o salário mínimo que você pode pagar aos professores, é de R$ 5.130, conforme portaria do governo Lula para 2026. Então, é o mínimo. Afora isso, você tem o plano de cargo salário do magistério, que acrescenta um percentual aí nesse salário, devido ao tempo, alguns ao tempo serviço, outro a pós-graduação, cursos. Então, o plano de cargo e salário é quem vai dizer. Mas os contratados vão ter direito, no mínimo, a R$ 5.130, para uma carga horária de 200 horas aulas. Sem falar que tem as horas atividades, tem a aula que o professor está corrigindo as provas, tudo isso conta para essas 200 horas. Então, Magno, efetivamente o Supremo já se pronunciou e as prefeituras, uma hora ou outra, vai se adaptar. Agora, o alerta acendeu essa semana nas prefeituras, especialmente de Pernambuco. Saiu a primeira decisão de um juiz de uma comarca aqui, da comarca de Moreno, mais precisamente, onde o Ministério Público entrou com ação civil pública e o juiz deferiu a liminar, mandando pagar e fixando uma multa aí de R$ 10.000 por cada professor que não recebeu o piso, se isso não for cumprido já no próximo mês. Então, as prefeituras agora têm que se preparar para isso.
1: Bronca, hein?
3: Pois é, Magno. Nada é fácil para a prefeitura, até porque ele não vai receber um real a mais do governo federal, do Fundeb, para arcar com isso. Agora, pode utilizar recursos do Fundeb. O que é que os prefeitos têm que fazer de fato? Primeiro, um bom planejamento. Como eu disse, empreguismo zero. É realmente colocar na sala de aula professores que sejam necessários. E a gente sabe que o Fundeb e os recursos da educação, eles chegam de acordo com o número de alunos e com alguns resultados da educação. Então você tem que calcular realmente quantos professores você precisa na sala de aula. Você precisa trabalhar nós tivemos aí na própria decisão do Supremo uma recomendação para que não haja cedência de professores, né? Ceder os professores para outras prefeituras, para trabalhar na administração, cuidar muito bem das readaptações, Magno, porque tem muito médico, muita junta médica que não trabalha sério e concede readaptação às vezes não necessárias, né? E quando a pessoa fez o concurso para estar na sala de aula, né? Apesar de que é claro que doenças acontecem, comorbidades, e algumas vezes vai ser necessário readaptar, mas essas readaptações precisam ser bem analisadas. Precisa-se analisar realmente o número de professores que você precisa e, como eu disse aqui, não haver mais empreguismo, para que o número de alunos seja proporcional ao número de professores, o número de professores proporcional ao número de alunos, e assim você ter a possibilidade de bancar esses salários com os recursos do Fundeb.
1: É isso aí, meu caro João Batista, obrigado pela participação, um grande abraço, amanhã tem sextou, você volta semana que vem.
3: Forte abraço, Magno, forte abraço aos nossos ouvintes do Frente a Frente. 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
1: fui buscar a mensagem que está no livro de Salmos, capítulo 105, versículo 8. Lembrou-se da sua aliança para sempre, da palavra que mandou a milhares de gerações.
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1: Boa noite, Nordeste. Obrigado pela audiência e até amanhã. Amanhã tem sexto, tributo a Clara Nunes. Imperdível.
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1: Está no ar a Voz do Brasil. As notícias do governo federal que movimentaram o país no dia de hoje.
2: Olá, boa noite.
3: Boa noite para você que nos acompanha em todo o país.
2: Quinta-feira, 13 de agosto de 2026.
3: Vamos aos destaques do dia.
2: Brasil registra mais de 62 milhões de empregos formais no mês de junho.
3: Dados são da RAIS, a relação anual de informações sociais que é divulgada mensalmente. Graziele Bezerra.
4: Do total de empregos registrados em junho, a maior parte ficou com os trabalhadores seletistas e temporários, responsáveis por 48 milhões de vínculos.
2: Operação Arena, investigação apura sonegação fiscal e lavagem de dinheiro na exploração de apostas de cota fixa e jogos de azar.
3: São apreendidos bens e valores de até R$1 bilhão. Luana Karen.
5: A investigação identificou indícios de utilização de uma complexa estrutura societária com o objetivo de conferir aparência de legalidade a operações relacionadas à exploração de apostas de cota fixa e de jogos de azar.
2: Já está em funcionamento modalidade de crédito para adimplentes.
3: Estratégia oferece condições mais favoráveis a trabalhadores informais que estão com dívidas em dia. Luciana Vasconcelos.
6: A medida permite contratar uma nova operação de crédito para quitar integralmente a dívida anterior.
2: Hoje, na apresentação da Voz do Brasil, Mariana Jungmann e Luciano C.

0: de trabalho ativos no país, cerca de 164 mil a mais do que o registrado no mês anterior, maio. No acumulado do primeiro semestre, o aumento no emprego formal foi de 3,6% em relação a dezembro de 2025, com 2.200.000 novos vínculos. Do total de empregos registrados em junho, a maior parte ficou com os trabalhadores seletistas e temporários, responsáveis por 48 milhões de vínculos. Em seguida, vem os agentes públicos, ocupando 14 milhões e 300 mil postos, e as demais categorias com cerca de 430 mil vínculos ativos. O setor de serviços foi responsável pelo maior número de oportunidades, como explica Paula Montanher, subsecretária de Estatísticas e Estudos do Trabalho do Ministério do Trabalho e Emprego.
1: Todos os setores cresceram, o grupo que mais cresce é o grupo que a gente chama de serviços. Uma parte grande desses empregos são na administração pública, defesa, seguridade, educação e saúde.
0: Até junho, os dados da RAIS, a Relação Anual de Informações Sociais, eram divulgados uma vez por ano. Agora, o relatório é publicado mensalmente e traz também recortes como sexo, raça, cor e escolaridade. As mulheres, por exemplo, ocuparam mais de 29 milhões dos empregos em junho, cerca de 46% do total, um crescimento de 5,7% em relação à quantidade de postos que elas ocupavam em dezembro do ano passado. A RAIS também mostra um mercado de trabalho cada vez mais jovem e diverso, com maior presença de pessoas pardas e pretas em empregos formais e o crescimento nos vínculos de trabalhadores com até 24 anos de idade. Para o ministro do Trabalho e Emprego, Luiz Marinho, muitos jovens buscam a segurança da consolidação das leis trabalhistas.
2: Muita gente quer a segurança da CLT, quer o direito às férias, 13º, fundo de garantia, participação nos resultados, o que não quer, eventualmente, é salário baixo, não quer um ambiente estressante, não quer um ambiente assediador.
0: Em junho, a região sudeste liderou o emprego formal, sendo responsável por 47% dos postos de trabalho do país, com 29 milhões de empregos. Reportagem Graziele Bezerra.
3: Quem tem uma dívida e está em dia com os pagamentos também pode renegociar os valores.
4: Está disponível uma modalidade de crédito para essas pessoas, com juros de até 1,99% ao mês.
3: Saiba quem pode participar e um alerta: cuidado com os golpes que usam o nome do programa.
5: Já está funcionando modalidade de crédito voltada a trabalhadores que estão adimplentes ou com pequenos atrasos em suas dívidas junto a instituições financeiras. O crédito é voltado a trabalhadores informais, sem vínculo pela CLT, não atende servidores públicos ou quem receba aposentadoria ou pensão do INSS. A medida permite contratar uma nova operação de crédito para quitar integralmente a dívida anterior. Quem explica é o secretário de Reformas Econômicas do Ministério da Fazenda, Regis Ludena.
6: Para pessoas que não têm acesso a essas linhas de consignado, a essas linhas baratas, que tomaram crédito, aí um crédito pessoal, sem garantias, normalmente créditos caros, e que estão pagando. Então são pessoas que, como o nome diz, né, desenrola adimplentes, são pessoas que estão adimplentes, que estão pagando essa sua conta, que estão atrasados em até no máximo 90 dias, mas já pagaram aí pelo menos 4 parcelas desse crédito e estão tendo aqui uma possibilidade de ter acesso a uma linha de crédito com taxas baixas, até no máximo R$1,99 por mês, e vão poder diminuir a parcela que ela vem pagando mês a mês dessa dívida.
5: Também há possibilidade de contratação de crédito adicional de até 50% do saldo devedor da operação original, desde que a nova prestação não ultrapasse 90% do valor da parcela anterior. Ao contratar a operação, o beneficiário concorda com um bloqueio do CPF para apostas em plataformas de bets por 6 meses. O secretário Regis Ludena, do Ministério da Fazenda, alerta que a contratação deve ser feita diretamente pelos canais oficiais das instituições financeiras e orienta a desconfiar de anúncios que prometem aprovação imediata, mensagens com links, cobranças de taxas antecipadas ou pessoas que se ofereçam para intermediar a negociação.
6: O primeiro passo recomendado: vá

0: você até a sua instituição financeira. Se for uma instituição financeira física que tenha lá a sua agência, vá conversar. Se for uma digital, use sempre o aplicativo daquela instituição que você já conhece, que você já tem cadastro. Cuidado para não aceitar muito ajuda de terceiros.
1: O Banco do Brasil e a Caixa Econômica já estão aptos a operacionalizar a modalidade de crédito. Outras instituições financeiras poderão aderir ao programa nos próximos dias. Os interessados devem procurar as suas instituições financeiras para se informar se estão participando do programa. Com locução de Luciana Vasconcelos, reportagem de Pablo Mundim.
2: A Polícia Federal investiga um grupo acusado de crimes financeiros em exploração de jogos de azar e apostas esportivas, as chamadas bets.
3: Foram cumpridos mandados de busca e apreensão em 5 estados e o bloqueio de até R$1 bilhão dos envolvidos no esquema.
4: A Operação Arena apura atuação de grupo empresarial em supostos crimes de sonegação fiscal, evasão de divisas e lavagem de dinheiro. A investigação identificou indícios de utilização de uma complexa estrutura societária e financeira, mantida no Brasil e no exterior, com o objetivo de conferir aparência de legalidade a operações relacionadas à exploração de apostas de cota fixa e de jogos de azar. De acordo com o secretário especial da Receita Federal, Robson Barreirinhas, o grupo iniciou a atividade na Paraíba em 2012.
5: Foi ampliando essa atividade, utilizando-se de um sofisticado esquema para ocultação de recurso, para lavagem de dinheiro, para evasão de recursos.
4: A investigação também identificou possíveis indícios de omissão de rendimentos e de sonegação de impostos. O secretário da Receita Federal, Robson Barreirinhas, destaca os prejuízos para o país.
5: As bets, elas se tornaram uma doença social no Brasil. E quando se fala de bets ilegais, esse problema é exponencialmente aumentado. Porque a bet legal não tem nem mesmo a regulação que hoje existe no Brasil. Não existe, por exemplo, impedimento para crianças joguem em bets ilegais. Não há as ferramentas de autoexclusão, de autolimitação que foram impostas para as bets legais, prejudicando ainda mais a população brasileira.
4: O ministro da Fazenda, Dário Duriga, disse que as atividades da empresa no país já foram suspensas.
6: A gente já tem uma medida cautelar que suspende a atuação dessa empresa dentro de um processo de fiscalização que já vinha acontecendo com troca de informação entre as demais autoridades. A gente tem conseguido viabilizar esse combate criminal que envolve lavagem de dinheiro, envolve ocultação de patrimônio dessas empresas.
4: Ao todo, foram cumpridos 17 mandados de busca e apreensão em 14 localidades, nos estados da Paraíba, Sergipe, São Paulo, Rio de Janeiro e Paraná. A decisão também prevê a apreensão de bens e valores até o limite aproximado de R$1 bilhão. Reportagem Luana Karen.
2: Estão públicas mais de 2.000 páginas que autorizam 85 empresas de apostas a funcionarem no país.
3: A iniciativa faz parte da política de transparência ativa da Secretaria de Prêmios e Apostas, de acordo com o ministro da Fazenda, Dario Durigan.
6: Os principais documentos de todos esses processos já estão disponíveis, tanto documentos que embasam origem de recursos, quanto documentos da avaliação jurídica e até o documento que é o relatório final da nossa avaliação, que tem ali o contexto geral, quem são os sócios, qual é o ramo de atuação da empresa, qual é o negócio da empresa. Isso fica agora para todas as empresas que pediram autorização, isso fica público, cumprindo com esse compromisso de transparência ativa.
2: A publicação dos documentos está sendo realizada de forma gradual e sem comprometer a proteção das informações que possuem acesso restrito.
3: Ainda de acordo com o ministro Dario Durigan, cerca de 5 milhões de contas estão impedidas de fazer apostas no país.
2: Os bloqueios incluem 3 milhões de beneficiários de programas sociais.
3: Os dados podem ser encontrados na página do Ministério da Fazenda em gov.br/fazenda.
2: As vendas do comércio varejista cresceram 0,5% em junho, na comparação com maio.
3: Os dados são da pesquisa mensal de comércio divulgada nesta quinta-feira pelo IBGE.
7: O volume de vendas do comércio varejista teve um aumento de 0,5% no mês de junho em relação ao mês anterior, mas a média para o trimestre encerrado em junho foi negativa em 0,3%. Entre as atividades com alta estão outros outros artigos de uso pessoal e doméstico, hipermercados, supermercados, produtos alimentícios, bebidas e fumo, móveis e eletrodomésticos e artigos farmacêuticos, médicos, ortopédicos e de perfumaria. Entre as atividades em queda estão livros, jornais, revistas e papelaria, tecidos, vestuário e calçados, combustíveis e lubrificantes. O gerente da Pesquisa Mensal de Comércio, Cristiano Santos, explica os resultados.
8: Então, das 8 atividades pesquisadas, 4 ficaram no campo positivo. O principal setor que teve crescimento foi de outros artigos de uso pessoal e doméstico. Ali tem resultados de vários nichos, dentre eles de lojas de departamentos, lojas de brinquedos. E teve, então, um crescimento, foi o topo ali, o que mais cresceu. O que mais caiu, né, dessas 8 atividades foi a atividade de tecidos, vestuário e calçados.
7: Na comparação com junho do ano passado, o volume de vendas no varejo aumentou 2,9%. No acumulado do ano, a alta é de 1,9%. Reportagem Luciana Colares de Holanda.
2: A estimativa para a produção de grãos na safra 2025-2026 deve ultrapassar 360 milhões de toneladas.
3: Segundo o levantamento divulgado hoje pela Conab, a Companhia Nacional de Abastecimento, se confirmado, o volume representa 8 milhões e 500 mil toneladas a mais do que no ciclo passado.
2: O milho e a soja juntos devem compor 90% do total da safra, como explica Silvio Porto, presidente da Conab.
9: Nós temos aqui 180,5 milhões de toneladas de soja, 143 milhões de toneladas de milho. A primeira safra de milho, que foi a grande recuperação, fez com que nós tivéssemos um aumento bastante expressivo. Nós saímos de 24,9 milhões de toneladas na safra anterior para quase 30 milhões.
3: Dentre os produtos de inverno, o trigo deve registrar 5 milhões e 800 mil toneladas.
2: A estimativa representa redução de 26,2%, principalmente por conta das chuvas no sul do país. Como detalha o presidente da Conab, Silvio Porto.
9: O que nos preocupa é a questão do trigo. Nós tivemos uma queda muito acentuada de produção, de área no caso. Além dessa queda muito significativa da área, serão as condições de chuva, né, em função do El Niño. Isso principalmente no Rio Grande do Sul poderá comprometer a qualidade desse trigo que será colhido nesse período.
3: Recebe ou utiliza Vale Alimentação e Vale Refeição deve ficar atento às regras para o uso desses benefícios.
2: A regulamentação feita no final de julho amplia a aceitação dos cartões, reduz custos para os estabelecimentos e reforça que os valores devem ser usados apenas na compra de alimentos e refeições.
3: Confira na reportagem como essas regras se aplicam a trabalhadores e estabelecimentos.
10: Localizado em um shopping de Brasília, o restaurante do empresário Pedro Mendonça faz parte de uma rede especializada em frutos do mar com mais de 30 anos de história. O comércio foi fundado pelo seu pai nos anos 90 e de lá para cá passou por adaptações. Entre elas, a variedade nas formas de pagamento. Segundo Pedro, oferecer o Vale Refeição como uma das alternativas ajuda a atrair novos clientes e facilita o acesso do público ao negócio da família.
11: A pessoa que usufrui desse Vale Refeição, ela ganha crédito, ela tem que usar ele, então ela dá preferência para usar, de fato, em restaurantes que ela possa aproveitar esse crédito. Então, eu vejo mais como o principal benefício é essa possibilidade de ter novos clientes.
10: Instituídos há mais de 50 anos por meio de lei, o Vale Refeição e o Vale Alimentação fazem parte do Programa de Alimentação do Trabalhador, o PAT. Os benefícios oferecidos pelas empresas aos colaboradores funcionam como um crédito para garantir uma alimentação adequada. Neste ano, um decreto estabeleceu novas regras para o programa. A principal mudança, de acordo com Rogério Araújo, coordenador diretor do PAT, do Ministério do Trabalho e Emprego, é o estabelecimento do teto de 3,6% nas taxas cobradas pelas operadoras sobre as transações. A medida acaba com as cobranças de tarifas elevadas que muitas vezes inviabilizavam a adesão de estabelecimentos às bandeiras de cartão.
12: Por isso a limitação das taxas e o prazo de liquidação é tão importante. Esses estabelecimentos comerciais menores, restaurantes pequenos, supermercados de bairro, esse estabelecimento não vai mais precisar usar o capital de giro para fazer essa movimentação. Ele vai ser pago ali dentro dos 15 dias e com a taxa muito mais baixa. Então ele não vai ter perda em aderir ao PAT.
10: O decreto determina ainda que as empresas emissoras que possuem mais de 500 mil usuários ativos devem adaptar até novembro deste ano seus sistemas para que os cartões de Vale Refeição e Vale Alimentação funcionem em qualquer maquininha de pagamento. Além disso, Rogério Araújo destaca que o texto reforça que os valores destinados aos auxílios devem ser utilizados exclusivamente para compra de alimentos e refeições.
12: Esse programa foi criado com a ideia de que a gente pudesse fazer uma alimentação segura para o trabalhador, uma nutrição adequada para que ele desenvolva as atividades, não tenha problemas nutricionais, evitando inclusive acidentes de trabalho, faltas ao trabalho. E aí, claro, a consciência do trabalhador tem que ser também nesse sentido, de consumir o seu vale alimentação e refeição para o fim que é destinado, sem tentar fazer um uso inadequado, por exemplo, a aquisição de produtos eletrônicos ou ainda com essa venda do benefício.
10: Empresas, operadoras e estabelecimentos que descumprirem as regras estão sujeitos a sanções administrativas, com multas que variam de 5 mil a 50 mil reais. Quem descumprir a regulamentação também pode perder benefícios fiscais previstos na legislação. Reportagem Gabriela Noronha.
2: Estão abertas as inscrições para cursos de detecção precoce de câncer na atenção primária.
13: São 7 cursos online e gratuitos voltados para equipes de saúde.
2: O foco das capacitações está na prevenção e no diagnóstico rápido dos tipos frequentes da doença.
14: Profissionais da atenção primária à saúde podem se inscrever para 7 cursos gratuitos e 100% online para detecção precoce do câncer. A iniciativa traz qualificações como a detecção precoce de câncer, prevenção dos fatores de risco para cânceres, rastreamento organizado, detecção precoce de câncer do colo do útero e de mama e gestão de base populacional na atenção primária. Os cursos têm matrículas abertas por prazo indeterminado. Os cursos contribuem para o fortalecimento das redes de atenção à saúde e para a qualificação do cuidado ofertado à população. Eles fazem parte de iniciativa que apoia a organização e a qualificação dos processos de trabalho das equipes que atuam na atenção primária para a detecção precoce dos cânceres e a continuidade do cuidado. Além de cursos, são ofertados materiais técnicos e educativos a profissionais e gestores. Daniele Popov para a Voz do Brasil.
2: Professores e educadores de todo o país já podem escrever projetos que usam jogos interativos em sala de aula.
13: É a primeira edição do Prêmio Desenvolvimento em Jogo do Ministério da Integração e do Desenvolvimento Regional.
15: Será realizada a primeira edição do Prêmio Melhores Práticas do Desenvolvimento em Jogo e que está com inscrições abertas até o dia 30 de agosto. A premiação é voltada a práticas de aplicação do desenvolvimento em jogo em ambientes pedagógicos por docentes e facilitadores no ensino formal e não formal. O desenvolvimento em jogo é um material elaborado para comunicar conceitos da Política Nacional de Desenvolvimento Regional através de um jogo estilo RPG. É uma maneira interativa de experiência de aprendizado. O edital contempla práticas desenvolvidas no ensino fundamental e médio, na graduação e pós-graduação em projetos de extensão universitária, instituições comunitárias, escolas legislativas, escolas de governo e atividades formativas em colegiados de políticas públicas e municípios. Serão selecionadas 30 iniciativas pedagógicas distribuídas entre 10 categorias. O resultado final está previsto para ser divulgado em 9 de novembro. Dilson Santa Fé, para a Voz do Brasil.
2: O edital da premiação está disponível em gov.br/mdir.
3: Estudantes e pesquisadores de todo o país têm até esta sexta-feira, 14 de agosto, para se inscrever no Prêmio Jovem Cientista 2026.
2: A premiação busca estimular projetos com soluções inovadoras usando inteligência artificial.
16: Foi observando a rotina dos castanheiros no Vale do Javari, no Amapá, que a estudante Manuele da Costa Pereira desenvolveu um kit portátil para a produção de energia elétrica a partir do sol.
17: Durante essas expedições, a gente começou a observar e a vivenciar o dia a dia deles em campo, e aí a partir disso a gente começou a pensar sobre alternativas para melhorar a qualidade de vida deles, né? Que eles não tinham o básico nem para iluminar o acampamento à noite, ou quando tinham eram geradores movidos a óleo diesel, que são pesados e poluentes também. Esse kit, ele funciona como um mini gerador de energia elétrica a partir do sol.
16: Foram 2 anos trabalhando no projeto no Instituto Federal do Amapá. O empenho deu resultado e Manuele ganhou o prêmio Jovem Cientista na categoria Estudante de Ensino Superior. Jovens pesquisadores interessados em seguir os passos de Manuele e concorrer ao prêmio têm até o dia 14 de agosto para inscrever projetos. O tema desta edição do Jovem Cientista é Inteligência Artificial para o Bem Comum. A ideia é que estudantes e pesquisadores apresentem projetos que explorem o potencial da IA para a solução de problemas reais, como melhoria de serviços públicos, ampliação do acesso à saúde e educação, inclusão digital e sustentabilidade ambiental. O presidente do Conselho Nacional de Desenvolvimento Científico e Tecnológico, o CNPq, vinculado ao Ministério da Ciência, Tecnologia e Inovação, Olival Freire Júnior, destacou a importância da premiação.
18: A particularidade desse prêmio, que é um prêmio para tentar fisgar um jovem promissor. Então, não é o prêmio para o pesquisador já consolidado. Então, é uma tentativa, nos mantendo na questão do futebol, de você olhar para a divisão de base e dizer, aquele ali tem futuro.
16: Podem se inscrever para o prêmio Jovem Cientista estudantes do ensino médio, superior, mestrado ou doutorado. Também são aceitas inscrições de mestres e doutores já formados, com idade até 39 anos. Reforçando, as inscrições vão até o dia 14 de agosto e podem ser feitas pelo site jovemcientista.cnpq.br. Com locução de Thaís de Araújo, reportagem Luana Karen.
3: Termina amanhã o prazo para que os candidatos pré-selecionados na segunda chamada do ProUni, o Programa Universidade para Todos, comprovem as informações da inscrição.
2: Os documentos devem ser apresentados diretamente na instituição de ensino para a qual o estudante foi selecionado.
3: Para saber mais, acesse acessounico.mec.gov.br.
2: E essas foram as notícias do governo federal.
3: Uma realização da Secretaria de Comunicação Social da Presidência da República.
2: Com produção da empresa Brasil de Comunicação.
3: E agora com as notícias do Poder Judiciário e do Congresso Nacional. Boa noite.
2: Boa noite para você. Até amanhã.
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21: Supremo Tribunal Federal confirma a decisão liminar do ministro Flávio Dino, que reconhece a omissão do Congresso Nacional na regulamentação da mineração em terras indígenas.
22: STJ afasta a prescrição em ação indenizatória sobre os crimes de maio. Pedidos serão analisados pela Justiça Paulista.
21: TSE condena vereador por violência política contra colega mulher.
22: Boa noite, eu sou Arthur Filho.
21: E eu sou Walter Lima.
22: Supremo Tribunal Federal confirma a decisão liminar do ministro Flávio Dino, que reconhece omissão do Congresso Nacional na regulamentação da mineração em terras indígenas.
21: O caso concreto envolve o território Cinta Larga, que abrange cerca de 2 milhões e 700 mil hectares, localizados na divisa entre os estados de Rondônia e Mato Grosso. Marta Ferreira.
23: A Constituição não impede que haja mineração em territórios
0: indígenas, mas condiciona isso à autorização do Congresso Nacional, à consulta às comunidades afetadas e à garantia de participação nos resultados da atividade. Até o momento, no entanto, o Legislativo não definiu as regras para a atividade. Diante dessa situação, a coordenação das organizações indígenas do povo Cinta Larga entrou com ação no Supremo. Em fevereiro, o ministro Flávio Dino, relator do caso, concedeu medida cautelar e reconheceu a existência de omissão inconstitucional do Poder Legislativo, entendimento que foi referendado pelo plenário do STF nesta quinta-feira.
22: Na abertura da sessão plenária desta quinta-feira, o presidente do Supremo Tribunal Federal, ministro Edson Fachin, anunciou apoio ao ministro Flávio Dino, que vem sofrendo ameaças. Vamos ouvir um trecho da fala do ministro.
1: A presidência do Supremo Tribunal Federal, em nome deste tribunal, manifesta solidariedade ao ministro Flávio Dino e reconhece que ameaças à segurança física dos ministros e familiares devem ser apuradas com rigor. A Secretaria de Polícia Judicial do Supremo Tribunal Federal colaborará com as autoridades públicas para a plena elucidação dos fatos e pela responsabilização, inclusive penal, de quem tiver praticado crimes.
21: O presidente do STF também defendeu a democracia, a Constituição Federal e as liberdades fundamentais, como a liberdade de imprensa.
22: STJ afasta a prescrição de 5 anos em ação civil pública de indenização sobre o chamado os crimes de maio ocorridos em São Paulo em 2006.
21: O processo voltará à primeira instância, que deverá analisar os fatos e os pedidos de reparação. Fátima Uchoa.
5: Os crimes de maio foram uma série de episódios violentos marcados por ataques do primeiro comando da capital contra forças de segurança e pela reação policial, que causaram mais de 500 mortes, muitas em situações não esclarecidas. Na origem, o Ministério Público de São Paulo reuniu pedidos de reparação individual e coletiva, incluindo danos, assistência, preservação da memória e medidas de não repetição. Seguindo o voto do relator ministro Teodoro Silva Santos, a maioria da primeira sessão do STJ considerou alegações de execuções sumárias, desaparecimentos de pessoas, participação ou omissão de agentes públicos e falhas nas investigações. Também considerou os compromissos internacionais assumidos pelo Brasil na proteção dos direitos humanos.
22: TSE condena vereador por violência política contra colega mulher.
21: O caso é de Nova Friburgo, no Rio de Janeiro. Fábio Ruas.
23: A vereadora Priscila Pita, do PT, foi vítima de violência política de gênero praticada pelo vereador José Sebastião Rabelo, do Solidariedade, na Câmara Municipal de Nova Friburgo. Sebastião foi condenado a 1 ano de reclusão e teve os direitos políticos suspensos. O TSE ainda declarou José Sebastião inelegível. Para o relator do caso no TSE, ministro Dias Toffoli, o vereador submeteu a colega a constrangimentos, humilhações e ameaças, com discriminação de gênero, com o objetivo de impedir ou dificultar o pleno exercício de mandato de vereadora.
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22: A você, uma boa noite.
21: E até amanhã.
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25: Eu sou Paula Groba.
26: E eu sou Humberto Pinheiro.
25: E estes são os destaques de hoje do Jornal do Senado, que começa agora.
26: Senado aprova a liberação de dinheiro para socorro a vítimas de desastres naturais.
25: Redução de tributos sobre combustíveis e isenções para a Copa Feminina de 2027 são aprovadas.
26: Senado aprova mudanças em imposto para dar mais segurança ao produtor rural.
25: Boa noite.
4: Boa noite.
25: O Senado aprovou a garantia de recursos para o socorro e a assistência a vítimas de enchentes e secas no país. Senadores aprovaram um crédito extraordinário de 305 milhões de reais.
4: O dinheiro deve beneficiar cerca de 1.600.000 pessoas. Repórter Alexandre Campos.
6: O dinheiro está sendo destinado a cobrir despesas urgentes e imprevisíveis relacionadas a ações emergenciais de socorro a vítimas, à assistência humanitária e ao restabelecimento de serviços essenciais em diversas regiões do país. O Poder Executivo justificou o pedido de gasto extra, já que o país, no início deste ano, experimentou eventos climáticos diversos, com estiagem em algumas regiões e excesso de chuvas em outras. Em comum, mortes, destruição e deslocamento forçado de pessoas, o que exigiu a liberação do dinheiro de forma emergencial. A relatora da medida provisória na Comissão Mista de Orçamento foi a senadora Tereza Cristina, do PP de Mato Grosso do Sul. Ao apresentar relatório favorável ao texto, ela chamou a atenção para a necessidade de o governo adotar uma postura preventiva, já que muitos desastres se repetem ano após ano.
7: Defesa Civil não espera. Diante de desastres que já atingiram milhões de brasileiros, socorrer as vítimas é dever do Estado, não favor de governo. O desastre é sempre uma tragédia, mas não é uma surpresa. Um país que, estação após estação, precisa correr para socorrer aquilo que poderia ter prevenido, não enfrenta um problema de imprevisibilidade. Enfrenta um problema de planejamento.
6: Pelo texto da MP, que segue para promulgação, 1.600.000 pessoas devem ser atendidas com os recursos liberados.
25: Senadores também autorizaram 3 operações de crédito da cidade de São Paulo com bancos internacionais. 2 delas financiam um programa de redução da emissão de gases poluentes por meio da eletrificação de frota de ônibus. Os empréstimos serão com o Banco Interamericano de Desenvolvimento e com o Banco Internacional para Reconstrução e Desenvolvimento, num total de 496.600.000 dólares.
4: A terceira operação será destinada ao Avança Saúde 2, programa de reestruturação da rede hospitalar do município de São Paulo. Os projetos seguem para promulgação.
25: Avançou no Senado o projeto que amplia a transparência das informações que faculdades e universidades devem fornecer aos alunos.
4: Documentos como credenciamento e autorização dos cursos deverão ser apresentados no início de cada período letivo. Repórter Rodrigo Rezende.
8: Instituições de ensino superior deverão apresentar aos alunos, de forma simples e acessível, os atos de autorização e reconhecimento dos cursos superiores oferecidos. A medida deve ser feita no início de cada período letivo. Projeto com esse objetivo da senadora Jussara Lima, do PSD do Piauí, foi aprovado pela Comissão de Educação do Senado. O senador Espiridião Amin, do Progressistas de Santa Catarina, apresentou o relatório favorável ao projeto feito pelo senador Confúcio Moura, do MDB de Rondônia.
9: Conferindo segurança aos estudantes quanto à qualidade da instituição e segurança quanto ao curso em que estudam ou estudaram, bem como a sociedade que terá assegurada a formação adequada dos novos profissionais. A expansão quantitativa do ensino superior tem demandado esse tipo de cuidado.
8: A instituição também fica obrigada a apresentar aos estudantes no início do período letivo os programas dos cursos e demais componentes curriculares, sua duração, requisitos, qualificação dos professores, recursos disponíveis e critérios de avaliação. O projeto segue para análise da Câmara dos Deputados.
25: E a Comissão de Constituição e Justiça aprovou o projeto que cria o Estatuto dos Cães e Gatos com deveres para os tutores, como alimentação adequada, vacinação e proteção contra o abandono. O texto também regulamenta os animais comunitários e estabelece regras para garantir o bem-estar dos animais. A proposta segue para a Comissão de Meio Ambiente.
4: Também avançou no Senado um projeto que aumenta as penas para maus tratos e permite, em casos de crueldade praticada por crianças e adolescentes, a aplicação da medida socioeducativa de internação. Repórter Bruno Lourenço.
11: O projeto de lei inclui ações contra animais praticadas com crueldade extrema ou com potencial concreto de causar lesão grave ou morte, como nova hipótese de internação para menores de idade. A proposta também aumenta penas para maus tratos contra animais em geral. A relatora, senadora Leila Barros, do PDT do Distrito Federal, defendeu maior cuidado com os animais.
12: A vedação à crueldade, ela constitui fundamento central do direito animal brasileiro e confere proteção aos animais individualmente considerados. Essa proteção constitucional também se relaciona humana, a dignidade da pessoa humana, na medida em que a submissão de animais à crueldade degrada os próprios valores éticos que devem orientar as ações humanas e a atuação estatal.
11: O texto que será submetido a turno suplementar de votação na CCJ ainda aumenta a punição em casos que envolvam tortura, abuso sexual ou transmissão das agressões pela internet.
25: O Senado aprovou e seguiu para a sanção o projeto que trata da redução de tributos sobre combustíveis e isenções para a Copa do Mundo Feminina de 2027.
26: O texto também inclui isenções para a produção de fertilizantes e exploração dos chamados minerais críticos. O repórter Pedro Pincer tem mais informações.
10: O projeto prevê a redução de tributos federais sobre a importação, a produção e a venda de óleo diesel rodoviário, biodiesel, gasolina, etanol e querosene de aviação. Segundo o texto, o que o governo deixar de arrecadar será compensado pelo aumento da receita após o início do conflito entre Irã e Estados Unidos em fevereiro deste ano. A relatora, senadora Tereza Leitão, do PT de Pernambuco, destacou a importância da aprovação do texto para o setor de combustíveis em um cenário de conflito iminente entre grandes produtores.
13: Felizmente, o Brasil adotou algumas medidas, como a redução de tributos federais e a concessão de subvenções a produtores e importadores, condicionadas à redução equivalente do preço de venda, que amorteceram o choque sobre os preços domésticos. No caso da gasolina e do GLP, as diferenças entre os preços pré-guerra e os atuais são inferiores a 5%. É necessário, contudo, que essas políticas se mantenham.
10: Entre as medidas para os produtores rurais, o texto reduz de 50% para 30% o limite da receita com exportação para que a empresa possa deixar de pagar o imposto sobre bens e serviços e a contribuição sobre bens e serviços. A União poderá conceder até 5 bilhões de reais em créditos fiscais para a produção de fertilizantes, matérias-primas, remineralizadores e bioinsumos entre 2027 e 2031. A proposta também prevê medidas como regras para a destinação de recursos a hospitais inteligentes de alta complexidade e benefício fiscal para a FIFA para a realização da Copa do Mundo de Futebol Feminino em 2027. O texto segue agora para a sanção presidencial.
25: E quem produz no campo pode ter mais segurança na hora de calcular o imposto sobre sua propriedade. A Comissão de Assuntos Econômicos aprovou mudanças no ITR, o Imposto Territorial Rural, para evitar que benfeitorias e investimentos feitos pelo produtor aumentem indevidamente a cobrança.
26: A proposta agora segue para análise da Câmara dos Deputados. Repórter Marcela Cunha.
14: O texto busca dar mais segurança no cálculo do Imposto sobre a Propriedade Territorial Rural, o ITR, principalmente na definição do valor que serve de base para a cobrança, que é da terra nua, ou seja, sem construções e melhorias. Autor da proposta, o senador Jaime Campos, do União de Mato Grosso, afirma que o modelo atual gera insegurança para produtores rurais.
15: O atual modelo, o cálculo do ITR, ele é incoerente e injusto, vamos ser honestos aqui. O preço de mercado, lamentavelmente, às vezes não é compatível. O problema prejudica muitos produtores rurais do nosso Brasil.
14: A proposta também prevê que o ITR não seja cobrado sobre imóveis rurais invadidos quando a ocupação impedir o uso econômico da propriedade e permite que o contribuinte apresente um contralaudo técnico válido por 5 anos quando discordar dos valores usados pela Receita Federal para calcular o valor da terra.
26: Edição de Paula Groba e trabalhos técnicos de João Lira, o Jornal do Senado fica por aqui. Acompanhe agora as notícias da Câmara dos Deputados. Boa noite.
25: Boa noite e até amanhã.
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16: Câmara cria benefício fiscal para empresas de combustíveis e fertilizantes.
17: Projeto cria fundo para financiar exportador atingido por tarifas dos Estados Unidos.
16: Plenário obriga a realização de check-ups periódicos para mulheres no SUS.
17: Deputados fixam regras para reconhecimento facial em espaços públicos.
0: Boa noite. Na primeira semana de esforço concentrado antes das eleições, os deputados aprovaram várias matérias. Entre elas, a Câmara aprovou regras para o uso de reconhecimento facial em espaços públicos, como informa o repórter Antônio Vital.
1: A Câmara dos Deputados aprovou o projeto que define regras para o uso de sistemas de reconhecimento facial por órgãos do governo e nos serviços públicos essenciais, como ônibus e metrô. O projeto apresentado pelo deputado Rodrigo Gambale, do Podemos de São Paulo, permite o uso do reconhecimento facial em estações de metrô, trem e ônibus, no interior de composições e plataformas, nas ruas, edifícios públicos e repartições administrativas. Mas o texto prevê ressalvas. De acordo com a proposta, uma pessoa não poderá ser abordada, detida ou ter seus direitos restringidos apenas porque foi identificada por um sistema automático. Antes de qualquer medida, a identificação terá que ser conferida por uma pessoa. O mesmo vale para o envio de alertas a órgãos de investigação criminal. O texto também proíbe o uso do reconhecimento facial para perseguição de pessoas ou grupos por motivos discriminatórios, políticos, ideológicos ou religiosos. Fica ainda proibida a vigilância em massa, sem motivo específico, bem como monitoramento de áreas sensíveis, como banheiros, vestiários e locais de culto. Já o tratamento de dados biométricos só poderá ocorrer em atividades de investigação ou segurança pública, controle de acessos a locais restritos com consentimento do titular, prevenção de fraudes, busca de pessoas desaparecidas, localização de foragidos da justiça, prevenção de atentados, apoio a ações de defesa civil ou resposta a emergências. Relator em plenário, o deputado Sinaldo Bulhões Júnior, do MDB de Alagoas, defendeu que a tecnologia pode fortalecer a segurança em locais de grande circulação e ajudar as forças policiais na localização de foragidos e de pessoas desaparecidas. Ele também argumentou que a regulamentação é necessária porque o reconhecimento facial já vem sendo usado por estados e municípios sem regras nacionais unificadas.
2: A eficácia desses sistemas é demonstrada pelos diversos casos recentes em que suspeitos e condenados por crimes bárbaros ficam identificados e presos pela polícia graças à tecnologia do reconhecimento facial. Os sistemas de reconhecimento facial e os demais meios automatizados de identificação biométrica apresentam ainda outras vantagens. Eles mostram-se dissuasórios de delitos como assédios em transportes públicos.
1: O projeto também prevê regras de governança e transparência. Os sistemas terão que manter registros de auditoria, adotar criptografia e controle de acesso às bases de dados, além de realizar testes periódicos de precisão. Obriga ainda o poder público a priorizar tecnologias certificadas em relação à neutralidade racial e à correta identificação de características físicas. A fiscalização caberá à Autoridade Nacional de Proteção de Dados, a ANPD. O projeto que estabelece regras para o uso de reconhecimento facial em espaços públicos agora será analisado pelo Senado. Rádio Câmara de Brasília, com informações de Daniele Lessa, Antônio Vital.
3: Educação.
5: Os deputados aprovaram proposta que impede a retenção dos recursos do fundo que financia a conectividade das escolas públicas. O governo foi contra a medida, como explica a repórter Ana Raquel Macedo.
18: O plenário da Câmara aprovou o projeto que impede que o governo retenha os recursos do Fundo de Universalização dos Serviços de Telecomunicações, o FUST. O FUST é destinado a financiar a expansão da infraestrutura de comunicações, a conectividade de escolas públicas, a cobertura em áreas rurais e remotas e a conexão de pontos de interesse público. O fundo é financiado por empresas de telecomunicações que contribuem com 1% de sua receita operacional bruta. Além de tornar os recursos do FUST não sujeitos a contenções orçamentárias, a proposta também prorroga por mais 5 anos o benefício de redução de até 50% da contribuição ao FUST para empresas do setor que investir em recursos próprios em programas aprovados pelo Conselho Gestor do Fundo. O projeto foi apresentado pelo deputado Juscelino Filho, do PSDB do Maranhão, e recebeu parecer favorável da relatora, deputada Maria Rosas, do Republicanos de São Paulo. No plenário, foi aprovado com 333 votos favoráveis e 91 contrários. A bancada do governo criticou a proposta. O deputado Tarcísio Mota, nota do PSOL do Rio de Janeiro, defendeu o uso do fuste para levar conexão às escolas, mas questionou os critérios para a proibição de retenção dos recursos.
3: Na hora que a gente está falando em gastos sociais, contingencia, e na hora que a gente está falando de outras coisas, como esse, que embora seja para escolas, ele é definido por um conselho gestor da própria empresa, aí não pode contingenciar.
18: Já o autor da proposta, deputado Juscelino Filho, ex-ministro das comunicações do governo Lula, disse estranhar a falta de apoio da bancada governista. Ele disse que o fundo, criado no ano 2000, ficou mais de 20 anos sem ser usado.
7: Estamos garantindo não contingenciamento do fuste, garantindo a sua renovação por 5 anos para que os projetos, todos os mecanismos que são aprovados no conselho gestor, onde tem representantes de vários ministérios, sejam executados.
18: O projeto que impede que o governo retenha os recursos do Fundo de Universalização dos Serviços de Telecomunicações, o FUSH, seguiu para a análise do Senado. Da Rádio Câmara de Brasília, com informações de Antônio Vital, Ana Raquel Macedo.
20: Justiça.
0: Aprovou o projeto que reajusta o valor das custas na Justiça Federal. Entenda a questão com o repórter Márcio Aquilissardi.
19: O plenário da Câmara aprovou o projeto que reajusta o valor das custas processuais cobradas pela Justiça Federal. As custas são os valores que as partes de um processo têm que pagar para cobrir os gastos com os serviços da Justiça durante um processo. Elas funcionam como uma taxa para manter o trabalho de juízes, servidores, cartórios e atos como citações e perícias. O projeto apresentado pelo Superior Tribunal de Justiça, o STJ, também cria um fundo para financiar a modernização da Justiça Federal. E esse fundo não poderá ser usado para pagar salários. A proposta define valores para as custas relativas às diversas etapas dos atos judiciais. As custas de uma ação civil, por exemplo, correspondem a 2% do valor das causas e variam de um valor mínimo de R$ 112 até o máximo de R$ 62 mil. Reais. De acordo com o projeto, os valores serão corrigidos a cada 2 anos e ficarão isentos do pagamento pessoas que ganham menos de R$ 5 mil por mês, o governo federal, estados e municípios. Também ficam isentos o Ministério Público, a Defensoria Pública e os autores de ações populares, ações civis públicas e ações coletivas. A proposta teve como relator no plenário o deputado Rubens Pereira Júnior, do PT do Maranhão. Ele disse que o reajuste do valor e a criação do fundo vão ajudar a melhorar os serviços da Justiça Federal.
7: Esse fundo vai permitir melhor aparelhamento da Justiça Federal, vai permitir maior interiorização da Justiça Federal, vai permitir que nós ampliemos a quantidade de mutirões da Justiça Federal e que, portanto, sem dúvida alguma, vem em boa hora para melhorar a prestação do serviço jurisdicional no nosso país.
19: O projeto que reajusta o valor das custas processuais cobradas pela Justiça Federal foi enviado para a sanção presidencial e pode virar lei. Da Rádio Câmara de Brasília, com informações de Antônio Vital, Márcio Aquilissardi.
20: Transportes.
5: O plenário da Câmara aprovou punição para quem usar veículo ou embarcação para abandonar animais. O repórter Marcelo Larcher nos traz as razões para a proposta.
21: A Câmara dos Deputados aprovou o projeto que altera o Código de Trânsito e a Lei de Segurança do Tráfego Aquaviário para tornar infração gravíssima o uso de veículo ou embarcação para abandonar animais. A punição será multa multiplicada por 10 e suspensão do direito de dirigir por 12 meses. No caso de abandono de cão ou gato, a suspensão do direito de dirigir será maior, de 18 meses. Se o abandono resultar em morte, atropelamento ou lesão do animal, a multa será aplicada em dobro. Em caso de reincidência no período de até 24 meses, o motorista terá a Carteira Nacional de Habilitação cassada. As mesmas regras valerão para quem usar embarcação, como barco a motor, lancha ou moto aquática, para abandonar animais em locais como rios, lagos e represas. Relator da proposta, o deputado Fred Costa, do PRD de Minas Gerais, argumentou que o abandono de animais é uma forma grave de crueldade e que o uso de veículo torna a conduta ainda mais reprovável. Segundo ele, muitas vezes o animal é levado para um local distante justamente para dificultar o retorno, o resgate ou a identificação do responsável. O relator também afirmou que esse tipo de abandono aumenta o sofrimento do animal e o risco de morte, atropelamento, fome, sede, doenças, exposição ao clima e ataques de outros animais. No caso das vias públicas, ele destacou ainda o risco para a segurança do trânsito. No plenário, o relatório foi lido pelo deputado Luiz Lima, do Novo do Rio Rio de Janeiro, que defendeu a proposta.
4: Então, esse projeto traz a possibilidade do motorista ter a sua cassação em relação à sua habilitação, se ele for um reincidente de abandono de animais, no prazo de 24 meses, e parabenizar o deputado Fred Costa.
21: O plenário aprovou ainda a medida provisória que destina 305 milhões de reais ao Ministério da Integração e do Desenvolvimento Regional. O objetivo é financiar ações de proteção e defesa civil em resposta a desastres naturais como chuvas intensas e secas, que afetam diversas regiões do Brasil. A medida provisória e o projeto que pune o uso de veículo ou embarcação para abandonar animais seguiram para análise do Senado. Da Rádio Câmara de Brasília, com informações de Daniela Lessa e Antônio Vital, Marcelo Larcher.
20: Saúde.
0: A Câmara aprovou projeto que obriga a realização de check-ups periódicos para mulheres no SUS. O texto já pode seguir para a sanção presidencial e virar lei, como nos informa Ana Raquel Macedo.
18: A Câmara dos Deputados concluiu a aprovação do projeto que obriga o Sistema Único de Saúde, o SUS, a disponibilizar check-ups anuais para as mulheres, com consultas médicas e exames. O projeto, apresentado pela deputada Nelly Aquino, do Podemos de Minas Gerais, foi aprovado pela Câmara em 2024 e depois disso foi alterado pelo Senado. O texto prevê que o SUS deverá oferecer o serviço com base em critérios baseados nas doenças e problemas de saúde com maior incidência, de acordo com critérios epidemiológicos. Também obriga a realização de campanhas para conscientizar as mulheres sobre a prevenção de doenças. Entre os exames previstos estão os destinados a identificar casos de hipertensão arterial, diabetes e doenças relacionadas ao colesterol. A prevenção de doenças cardíacas e de casos de câncer foi a principal justificativa da autora para a necessidade do check-up anual das mulheres na rede pública de saúde. Ao retornar para a Câmara, depois de ser modificado pelo Senado, o projeto foi defendido também pelo relator, deputado Paulo Soares, do Podemos de São Paulo.
6: Projeto fundamental no cuidado com a saúde preventiva de todas as mulheres do nosso país. É importantíssimo que a gente possa debater a situação da saúde preventiva, criando mecanismos que deem condições, inclusive, de diagnóstico precoce, por exemplo, das doenças oncológicas.
18: O projeto que propõe check-up anual para mulheres na rede pública de saúde também prevê campanhas de divulgação sobre a importância das atividades físicas, orientações sobre saúde mental e sobre o calendário de vacinas. Depois de aprovado pelo plenário, o projeto seguiu para a sanção presidencial e pode virar lei. Da Rádio Câmara de Brasília, com informações de Antônio Vital, Ana Raquel Macedo.
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20: Economia.
5: A Câmara aprovou um projeto que cria benefícios fiscais para empresas de combustíveis, terras raras e fertilizantes. O repórter Antônio Vital acompanhou a votação.
1: A Câmara dos Deputados aprovou o projeto do governo que permite que o excesso de arrecadação provocado pelo aumento do preço dos combustíveis registrado desde o início do ano se transforme em subsídio e subvenções para empresas do setor. O objetivo é reduzir o impacto da guerra entre os Estados Unidos e Irã nos preços do óleo diesel, biodiesel, gasolina, etanol e querosene de aviação. A proposta reduz alíquotas de tributos federais sobre a importação, produção e comercialização desses combustíveis. As empresas terão direito ainda ao uso de créditos tributários para descontar o pagamento de tributos como PIS/PASEP e COFINS. A medida vale apenas para esse ano, mas a empresa que não utilizar os créditos em 2026 poderá descontar do pagamento da CBS, tributo criado pela reforma tributária que começará a ser cobrado no ano que vem. O projeto também autoriza o governo a conceder créditos fiscais a empresas produtoras de fertilizantes, entre 2027 e 2031, dentro do limite total de R$1 bilhão por ano. A relatora, a deputada Marussa Boldrin, do Republicanos de Goiás, alterou o texto original do governo e acrescentou na proposta benefícios para empresas do setor de minerais críticos e estratégicos e aquelas envolvidas na realização da Copa do Mundo Feminina. Excepcionalmente, os benefícios tributários concedidos a essas empresas ficam de fora de exigências previstas na Lei de Responsabilidade Fiscal. Dessa forma, obrigações como estimativa de beneficiários, metas de desempenho e mecanismos de avaliação de resultados deixarão de ser cobradas, o que vai valer apenas para este ano. A proposta também determina que os mesmos benefícios fiscais para a cadeia dos combustíveis fósseis sejam concedidos a dos biocombustíveis, para não provocar distorções no setor. Autoriza ainda o uso de créditos tributários pelas empresas produtoras de etanol. A relatora Marussa Boldrin justificou a importância da proposta.
9: Quando o mundo entra em crise, quem não pode pagar a conta é o brasileiro. Não pode ser o caminhoneiro na hora de abastecer, não pode ser a mãe de família quando a conta chega lá no supermercado, não pode ser o produtor rural quando coloca o trator para trabalhar. E muito menos podemos cometer os erros de tirar a competitividade do biocombustível, fruto de quem produz energia limpa dentro do nosso país.
1: O texto final aprovado contém limites para benefícios fiscais e subvenções, que na prática são uma espécie de ajuda financeira às empresas. Para os produtores de álcool, esse limite será de R$1,2 bilhão por ano. As empresas beneficiadas terão que ser aprovadas pela Receita Federal. O projeto foi aprovado por 318 votos contra 113, com críticas da oposição, como as feitas pelo deputado Luiz Lima, do Novo do Rio de Janeiro.
11: Se nós fizéssemos conta nessa casa, como a gente faz conta na nossa própria casa, a gente não votaria a favor de um projeto como esse, que à primeira vista pode ser benéfico numa redução ali do preço do combustível, mas é uma bomba num lado da sociedade que está precisando de algo muito mais importante e vital.
1: Apesar das alterações feitas no texto original, o governo defendeu a aprovação do projeto, como disse a deputada Jandira Fegali, do PCdoB do Rio de Janeiro.
12: Esse projeto, ele possibilita a manutenção do preço dos combustíveis, a diferenciação com o etanol, que também é constitucional, e possibilita investimentos nacionais na área de fertilizantes e pesquisa de terras raras e minerais críticos.
1: Projeto que permite subsídios e subvenções para empresas produtoras e importadoras de óleo diesel, biodiesel, gasolina, etanol e querosene de aviação, seguiu para análise do Senado. Da Rádio Câmara de Brasília, Antônio Vital.
13: Votação.
22: Os deputados aprovaram um projeto que cria um fundo para financiar exportadores atingidos por tarifas dos Estados Unidos. A reportagem é de Márcio Aquilissardi.
23: O plenário da Câmara aprovou o projeto apresentado como resposta às tarifas impostas pelos Estados Unidos aos produtos brasileiros. O projeto, já aprovado pelo Senado, autoriza a criação de um fundo para ampliar o crédito a empresas exportadoras brasileiras, diretamente atingidas pelas tarifas. O fundo de crédito à exportação servirá para financiar capital de giro, compra de máquinas e investimentos produtivos. E contará com recursos do orçamento e outras fontes, como o Fundo de Garantia à Exportação, o FGE. A proposta estabelece regras para uso dos recursos, como limites para despesas administrativas e para o pagamento dos agentes financeiros envolvidos nas operações de crédito. A gestão ficará a cargo de um comitê coordenado pelo Ministério do Desenvolvimento, Indústria, Comércio e Serviços. Já a execução das operações será de responsabilidade do BNDES. O projeto também prevê compartilhamento de riscos entre fundos garantidores. O objetivo é ampliar a oferta de crédito sem comprometer os gastos públicos. O relator, deputado Isnaldo Bulhões Júnior, do MDB de Alagoas, resumiu o objetivo da proposta.
24: A matéria vem a criar um fundo auxiliar. Hoje as operações de exportações, elas são suportadas por um fundo garantidor, que esse fundo vem, como já fala o nome, a garantir, a afiançar as operações de crédito para a exportação das empresas brasileiras. E o fundo auxiliar vem para evitar qualquer insegurança ao fundo garantidor.
23: O projeto que autoriza a criação de um fundo para ampliar o crédito a empresas exportadoras brasileiras seguiu para a sanção presidencial e pode virar lei. Da Rádio Câmara de Brasília, com informações de Antônio Vital, Márcio Aquilissardi.
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0: empenhado nas tarefas de cada dia, vivendo na paz e na justiça, possa chegar um dia à pátria definitiva. Por Cristo nosso Senhor.
1: Amém.
2: Louvores a Maria Santíssima.
3: Ó Maria, Virgem Santíssima, eu vos bendigno de todo o meu coração, sobre todos os anjos e santos do céu, como a filha do Eterno Pai, e vos dou e consagro a minha alma com todas as suas potências.
2: Toda a praça, Ave Maria,
4: cheia de graça, o Senhor é convosco.
5: Bendita sois vós entre as mulheres, bendito é o fruto do vosso ventre, Jesus.
4: Santa Maria, Mãe de Deus, rogai por nós, pecadores, agora e na hora de nossa morte. Amém.
3: Ó Maria, Virgem Santíssima, eu vos bendigo de todo o meu coração, sobre todos os anjos e santos do céu, como a Mãe do Filho Unigênito de Deus, e vos dou e consagro o meu corpo com todos os seus sentidos.
2: Ave
5: Maria, cheia de graça, o Senhor é convosco. Bendita sois vós entre as mulheres, bendito é o fruto do vosso ventre, Jesus.
4: Santa Maria, Mãe de Deus, rogai por nós, pecadores, agora e na hora de nossa morte. Amém.
3: Ó Maria, Virgem Santíssima, eu vos bendigo de todo o meu coração, sobre todos os anjos e santos do céu, como a esposa predileta do Espírito Santo, e vos dou e consagro o meu coração com todos os seus sentimentos, e vos suplico ao mesmo tempo, me alcanceis da Santíssima Trindade tudo o que me é necessário ou útil para a eterna salvação.

0: práticas. A constância no culto a Maria é o meio de nos assegurar o seu socorro na hora da morte. Venerar Maria Santíssima não quer dizer apenas rezar a ela e celebrar-lhe as festas. Mais do que isso, importa imitar a sua vida santíssima. Se desejarmos ser filho desta Mãe Celestial, devemos parecer-nos com ela e evitar tudo quanto possa desagradar-lhe. Quando estivermos em dúvida sobre o que devemos fazer, perguntamos-nos: que faria Nossa Senhora? E digamos: Maria, minha Mãe do Céu, com a tua proteção não continuarei no pecado. Eis o culto mais agradável a Nossa Senhora do perpétuo socorro e a garantia de termos assistência daquela na hora da morte, cuja vida fielmente imitamos.
1: Cada irmão, cada irmã, com o coração voltado a Maria, pedindo que ela leve nossas orações a seu filho Jesus, e Jesus apresenta ao Pai, cantemos a ladainha.

oração. Ó Senhora do perpétuo socorro, mostrai-nos que sois verdadeiramente nossa mãe, obtendo-nos os seguintes benefícios. E a graça de usar deles para a glória de Deus e a salvação da nossa alma. Ó glorioso Santo Afonso, que por vossa confiança na bem-aventurada Virgem conseguistes tantos favores e tão perfeitamente provastes em vossos admiráveis escritos que todas as graças nos vêm de Deus pela intercessão de Maria. Alcançai-nos a mais terna confiança para com a nossa mãe do perpétuo socorro e rogai-lhe com insistência nos conceda o favor que clamamos de seu poder e bondade maternais. Eterno Pai, em nome de Jesus e pela intercessão de Nossa Senhora, Mãe do Perpétuo Socorro e de Santo Afonso, pedimos-vos que nos atendais para a vossa glória e bem das nossas almas. Amém. Nossa Senhora do Perpétuo Socorro, rogai por nós. Nossa Senhora do Perpétuo Socorro, rogai por nós. Nossa Senhora do Perpétuo Socorro, rogai por nós.

0: proteção está no nome do Senhor. Por intercessão de Nossa Senhora do Perpétuo Socorro, abençoe-vos Deus Todo-Poderoso, Pai, Filho e Espírito Santo.
1: Amém.
0: Sentados, preparando para a Santa Missa.

Em março deste ano, Dona Alzeny foi caminhada para o hospital regional com um quadro grave de cetoacidose diabética e hipercalemia. Foi entubada e passou 17 dias na UTI, onde lá apresentou mais problemas. Mas Nossa Senhora intercedeu ao seu filho Jesus pela sua recuperação. Após esses dias, apresentou uma melhora e foi transferida para o Hospital Santa Maria para dar continuidade ao tratamento. Foi aí que Deus começou o milagre. Após repetir os exames, o nefrologista lhe deu alta, pois não ia precisar mais fazer hemodiálise, pois nos exames haviam normalizado as taxas. Após essa primeira vitória na sua vida, passou por um derrame pleural. Toda a equipe médica ficou ao seu lado, tentando estabilizar seu quadro, fazendo de uso para não ser preciso voltar para a UTI. Naquele momento, novamente sentiu o agir de Nossa Senhora do Perpétuo Socorro. Dona Alzeny foi melhorando e continuou o tratamento na enfermaria. Após 37 dias internada em Araripina, teve uma boa melhora e recebeu alta. Hoje, venho agradecer a Nossa Mãe do Socorro por tamanha graça alcançada. Se está aqui hoje, recuperada, andando, depois de dias de reabilitação, é graças ao seu cuidado materno e ao poder de Deus Pai. Graça alcançada...

0: Salve Maria.
1: Nossa alegria.
0: Rezamos de modo particular por Francisca Lúcia Pereira Gomes, Francisco Antônio Neres. Nossa comunidade paroquial de Ipubi acolhe com muita alegria o Padre Erasmo da paróquia São Francisco de Exu, Pernambuco, com uma salva de palmas. Padre Erasmo, meu irmão, gratidão pelo seu sim para celebrar conosco nesta noite. E dizer ao senhor que ele conheço há mais de quase 30 anos já. Mas a experiência bonita foi quando o senhor veio ser irmão de paróquia lá em Exu, né, eu na paróquia do Bom Jesus e o senhor na São Francisco. Como de fato o senhor sabe ser irmão. Muito obrigado pelo testemunho, pelo carinho, pelo tempo que estivemos lá no mesmo município. Deus o abençoe, o senhor, hoje e sempre. Quero que vocês escutem também um pedido do Padre Erasmo para um convite, né? Depois ele vai fazer o convite para vocês antes da missa terminar. Boa celebração, e estarei lá na Capela do Santíssimo para atender às confissões.

0: O Senhor que encaminha os nossos corações para o amor de Deus e a constância de Cristo esteja convosco.
1: Bendito seja Deus que nos reuniu no amor de Cristo.
0: Meus irmãos e minhas irmãs, é grande a festa, maior será no céu. Quando aprendermos com a Virgem Maria a ouvir e escutar, a olhar e ver, a acolher e amar, amar e servir. Aqui é uma experiência que antecipa o que será eternamente. Eis que Ipupi está em período jubilar, a festa da sua excelsa padroeira. O nosso coração se congratula com cada um que partilha dos serviços, que partilha do corre-corre, do suor, que partilha do empenho de organizar, de servir a Deus com a Virgem Maria numa festa grandiosa como esta. E com um grande padre, como o padre Orlando Natel, fica bem mais fácil se organizar, caminhar, servir, agradar a Deus como a Virgem Mãe do Perpétuo Socorro quer que agrademos. Sejamos todos bem-vindos e bem-vindas. A gente acolhe com tanto amor cada noiteiro, especialmente as escolas, comunidades rurais, os devotos, bem como os internautas que rezam conosco. Em Jesus Cristo justo, que intercede por nós e nos reconcilia com o Pai, abramos o nosso espírito ao arrependimento para sermos mais dignos de aproximar-nos da mesa do Senhor.

Dentre tantas intenções, rezamos ainda por Francisca Lúcia Pereira Gomes, Francisco Antônio Neres, 2 anos. Ó Deus de misericórdia, que concedestes a Santa Dulce o dom de socorrer os necessitados nas suas enfermidades, dai-nos por seu exemplo o espírito de pobreza e a graça de vos servir com solicitude nos irmãos sofredores. Por nosso Senhor Jesus Cristo, vosso Filho, que é Deus,

Leitura da profecia de Ezequiel. A palavra do Senhor foi-me dirigida nestes termos: Filho do homem, estás morando no... e não veem, ouvidos para ouvir e não ouvem, pois são um povo rebelde. Quanto a ti, filho do homem, prepara para ti uma bagagem de exilado, em pleno dia, à vista deles. Emigrarás do lugar onde estás, à vista deles, para outro lugar. Talvez percebam que são um povo rebelde. Deverás tirar a bagagem em pleno dia, à vista deles, como se fosse a bagagem de um exilado. Mas deverás sair à tarde, à vista deles, como quem vai para o exílio. À vista deles, deverá cavar para ti um buraco no muro, pelo qual sairás. Deverás carregar a bagagem nas costas e retirá-lo no escuro. Deverás cobrir a face para não ver o país, pois eu fiz de ti um sinal para a casa de Israel. Eu fiz assim como me foi ordenado. Tirei a bagagem durante o dia, como se fosse a bagagem de exilado. À tarde, abri com a mão um buraco no muro. Saí ao escuro, carregando a bagagem às costas diante deles. De manhã, a palavra do Senhor foi me dirigida nestes termos: Filho do homem, não te perguntaram os da casa de Israel, essa gente rebelde, o que estavas fazendo? Diz-lhes: assim fala o Senhor Deus. Este oráculo refere-se ao príncipe de Jerusalém e a toda a casa de Israel que está na cidade. Dize: eu sou um sinal para vós. Assim como eu fiz, assim será feito com eles. Irão cativos para o exílio. O príncipe que está no meio deles levará a bagagem às costas e sairá ao escuro. Farão um muro, um buraco para sair por ele. O príncipe cobrirá o rosto para não ver com seus olhos o país. Palavra do Senhor.

Tempo, Pedro aproximou-se de Jesus e perguntou: Senhor, quantas vezes devo perdoar se meu irmão pecar contra mim? Até 7 vezes? Jesus respondeu: Não te digo até 7 vezes, mas até 70 vezes 7. Porque o reino dos céus é como um rei que resolveu acertar as contas com seus empregados. Quando começou o acerto, trouxeram-lhe um que lhe devia uma enorme fortuna. Como o empregado não tivesse com que pagar, o patrão mandou que fosse vendido como escravo, junto com a mulher e os filhos e tudo o que possuía, para que pagasse a dívida. O empregado, porém, caiu aos pés do patrão e, prostrado, suplicava: Dá-me um prazo e eu te pagarei tudo. Diante disso, o patrão teve compaixão, soltou o empregado e perdoou-lhe a dívida. Ao sair dali, aquele empregado encontrou um dos seus companheiros que lhe devia apenas 100 moedas. Ele o agarrou e começou a sufocá-lo, dizendo: Paga o que me deves. O companheiro, caindo aos seus pés, suplicava: Dá-me um prazo e eu te pagarei. Mas o empregado não quis saber disso. Saiu e mandou jogá-lo na prisão até que pagasse o que devia. Vendo o que havia acontecido, os outros empregados ficaram muito tristes, procuraram o patrão e lhe contaram tudo. Então o patrão mandou chamá-lo e lhe disse: Empregado perverso, eu te perdoei toda a tua dívida, porque tu me suplicaste. Não devias tu também ter compaixão do teu companheiro como eu tive compaixão de ti? O patrão indignou-se e mandou entregar aquele empregado aos torturadores até que pagasse toda a sua dívida. É assim que o meu Pai que está nos céus fará convosco se cada um não perdoar de coração ao seu irmão. Ao terminar estes discursos, Jesus deixou a Galiléia e veio para o território da Judéia, além do Jordão.

Viva Nossa Senhora do Perpétuo Socorro! Que viva Santa Dulce dos Pobres! Viva os internautas! Viva o povo de Deus reunido em festa!

no louvor, só na festa, na gratidão, na alegria, meus irmãos e irmãs, nós mantemos em memória viva os feitos do Senhor e recebemos muito mais. É o que propõe este salmo desta quinta-feira da 19ª semana do tempo comum. Salmo 77. Das obras do Senhor, ó meu povo, não te esqueças. Ouvimos a leitura do grande profeta Ezequiel. Ezequiel, que foi de 622 a 570 a.C. Eu aconselho que todos queiram meditar e escutar o livro do profeta Ezequiel. Ele é um livro curtinho, só 48 capítulos. A leitura que ouvimos é do capítulo 12, de 1 a 12. E Ezequiel é constituído por Deus como um sinal. Nem todos compreendem, mas ele foi posto como um portento. Ezequiel deve tomar uma canga e então sair carregando e com os olhos fechados. Isso ali é um sinal de que o que vai acontecer é que o rei Sedecias será deportado para a Babilônia. Todo o povo sofrerá. Então Deus é bom e Deus não abandona seu povo. Ele orienta e diz o que vai acontecer caso este povo olhe sem ver, ouça sem escutar e endureça o coração. O exílio, meus irmãos e irmãs, não é o castigo de um Deus vingativo. O exílio é justamente as consequências de um coração fechado para Deus, de um coração fechado para o próximo. Isso é que é o exílio. Nós muitas vezes preferimos o exílio da dor, da solidão, do isolamento, do vazio, a escutar as instruções de Deus. Nossa Senhora nos socorre de várias maneiras, e a mais segura, a forma mais plena que Nossa Senhora nos socorre é quando nos diz: fazei tudo o que Ele vos disser. Vamos repetir: fazei tudo. Nós, meus irmãos e irmãs, certamente, desde a abertura desta festa, que apresentamos tais pedidos, que agradecemos graças recebidas e pedimos alguns milagres, é tudo parte da nossa fé. Mas o que mais nos interessa e o que será mais salutar para nós, ou seja, o que vai servir mais para nossa salvação, é pedirmos à Virgem Santíssima, Nossa Senhora do Perpétuo Socorro, que nos ajude a fazer o que o Senhor nos diz, a querer como o Senhor quer. O Santo Evangelho é a conclusão do discurso escatológico, capítulo 18 de São Mateus, os versículos de 21 até o capítulo 19, versículo 1. E como se trata da igreja, a comunidade, Jesus então está aqui abordando o tema do perdão. Desde ontem que ele discursa sobre o perdão e impõe, ele manda que a gente perdoe. Perdoar por quê? Da forma que a gente ofende as pessoas, muitas pessoas também ofendem a gente. E como as pessoas têm facilidade de se magoarem com aquilo que dizemos ou fazemos, nós também temos. Santa Dulce dos Pobres, cuja memória hoje, 13 de agosto, ela que é da Bahia, 1914 a 1992, ela, para melhor servir
e amar servindo, servir amando. Então ela dizia para todos que estavam ao seu redor: quem tem as mãos ocupadas em servir, não tem tempo para ofender. Quem está com as mãos ocupadas servindo, não tem tempo para ofender. Meus irmãos e irmãs, mas sabemos que a ofensa, que a raiva são realidades. E Jesus não nega nada disso. Jesus está nos orientando a viver o perdão. Primeiro a gente tem que entender que a palavra perdão significa dar a quem não merece. A palavra perdão, a palavra grega, significa isso: dar o imerecido, dar a quem não merece. Então, para reforçar a questão do perdão, Jesus traz uma parábola após São Pedro apresentar uma cifra. Senhor, quantas vezes devo perdoar se meu irmão pecar contra mim? Até 7 vezes. São Pedro já foi generoso em dizer 7 vezes. Mas Jesus responde que não 7, mas 70 vezes 7. 70 vezes 7 significa sempre. Então é uma conta que não tem um resultado matemático, 70 vezes 7.